0: É o programa Sexta-feira na Querência, diretamente do bar Neri da Rosa. Esse foi o patrão Neri, mas o Ita cantando bonito. Estão voando pelas alturas, os dois. Né? Moda boa demais. 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Mais uma vez, nosso amigo Patrão Neri e Ita para a próxima moda.
1: É isso aí então, velho. Vamos fazer mais uma, né, Neri? Vamos ver se agora chama a cama, né? Quente ou fria?
2: Vamos aí, vamos cantar mais uma. Então, oferecer para todo o pessoal que está em casa, ligadinho, né? O pessoal está escutando. Pessoal da Vila Rural, né, Ita?
1: Isso, lá na Vila Rural também, pessoal, lá, né? Os pais todos da Vila Rural, né? Meu abraço e oferecer essa música para eles também lá. E feliz dia dos pais para eles também, né, Neri?
2: Oferecer para o compadre Nércio Ferreira, que está aí também, né?
1: Isso.
2: E domingo tem almoço do dia dos pais aí, né? R$30, todos convidados aí a participar. Vai ter umas brincadeiras lá, né? Então está todo convidado aí a participar. A Tainara está falando aí, né? Mas nós vamos reforçando então, né? Agora vamos cantar mais um então.
1: Então vamos agora, vamos de cama fria, né? Porque...
2: Cama fria.

0: o programa Sexta-feira na Querência. Coreta de Lima Pilate também dando seu boa noite. Gostaria, quero homenagear seu pai, Darcy de Lima, pela passagem dos pais e os demais pais que todos que acompanham o nosso programa, né? A gente agradece cada um de vocês que estão curtindo, compartilhando e comentando nosso programa. A gente agradece cada um de vocês. E convidando amanhã, sabadão, a partir das 21 horas, estão todo mundo convidado a vir se divertir aqui no Bailão do Neri. Vamos chamando, então?
1: É, vamos furar a fila agora. É, a Goretinha e o Gentil, para a próxima moda. É uma só? Então, fim aquele fogo.
0: Enquanto esse agente para fazer a próxima música, vamos falar em nome da Eletrônica Avenida.
1: Furando
0: está
1: fila.
0: 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E convidando o pessoal que depois também tem o Bailão Neri, amanhã, sabadão, também vai até de madrugada, também está todo mundo convidado a vir a participar. Amanhã, a partir das 21 horas, tem Bailão do Neri. Então, não perca e venha fazer a festa. 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E vamos dar sequência, então, com o seu Gentil e agora tinham fazer mais uma moda aí para nós.
2: Então, vamos tentar fazer Velha Porteira, né?
3: Vamos dar, seu Gentil.
2: Vamos aguentar aí, porque essa é bem
3: vamos
2: aguda,
3: se dá
2: essa
3: certo,
2: música.
3: Nova dupla, né?
2: É. Então vamos lá.

0: É o programa Sexta-feira na Querência, agradecendo o pessoal presente, também agradecendo você aí de casa que está nos acompanhando ao vivo direto do Facebook. 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E vamos com mais música, então? Nosso amigo Gentil agora tinha que fazer mais uma moda aí para nós.
1: Vamos fazer, então, Chico Mineiro, né? Eu faço aquela declamação e depois cantamos.
2: Exatamente.

0: obrigado.
1: É o programa Sexta-feira na Querência, diretamente do Baneri da Rosa. Vamos chamando o menino Gabriel para a próxima moda, para dar sequência. Até que ele vem se ajeitando por aqui, eu falo para você em nome da Agroleite Agropecuária. 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
0: 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Falemos, convidando todo o pessoal que amanhã, sabadão, a partir das 21 horas, tem aquele bailão do Nenê. Então não perca, venha fazer a festa e se divertir junto com a gente. Agradecendo o pessoal que está curtindo, compartilhando e comentando nosso programa. Também o pessoal que está presente, nos assistindo ao vivo, a gente agradece cada um de vocês, né? Aí a presença. E vamos com mais música, então? Nosso amigo Gabriel vai fazer mais umas modas aí pra nós.
2: É isso, gente. Eu quero oferecer essa música pro meu pai Sebastião. E eu quero oferecer para todos os pais que tem aí também. E eu quero falar um feliz dia dos pais para vocês também. Eu vou cantar ele.

0: É o programa Sexta-feira na Querência. Agradecendo o pessoal presente, agradecendo vocês de casa, estamos acompanhando. E toda sexta-feira estão ligadinho junto com a gente aqui assistindo, né? Hoje, sexta-feira, só musicão boa, pessoal, acompanhar. Eu vou com mais música, então, meu amigo Gabriel já está preparado aí para a próxima música.
1: É isso, gente, eu vou cantar Caminhonete Branca.

0: É o programa Sexta-feira na Querência, diretamente do Banner Vida Rosa, convidando você para a animação daquele show dançante logo após Sexta-feira na Querência, amanhã à noite, aquele bailão a partir das 21 horas. Vamos chamando o Daniel Andrade para a próxima moda, para dar sequência do programa. Enquanto isso, eu falo para você. 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
1: 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E vamos com mais música, então? Dando boa noite, nosso amigo Daniel Andrade, de lá de Santa Terezinha, fazer umas modas aí para nós.
2: Aí, moçada, que estão aqui presentes, os que estão lá no rancho, escutando no rádio, e os que estão assistindo também, meu abraço, meu boa noite. Agradecer aí o Eloy, que está presente, a Lênis, também a Maria, está aí. E os músicos aí, que cantam bem barbaridades, estão por aí. Vou fazer para vocês, Distante Dela.

0: É o programa Sexta-feira na Querência. Agradecendo o pessoal. Agradecendo o pessoal que está nos acompanhando. Sempre está ligadinho, né? Acompanha nosso programa. Vamos mandar um alô, pessoal. O Antônio Souza, lá de Aberlado Luiz, Santa Catarina, está nos acompanhando. Também Jaqueline Aparecida, dando seu boa noite. Eleodoro, que está desejando feliz Dia dos Pais para seu pai, Leucir Alves Eleodoro, mandando uma música para ele. Também Maurício, também de Vitorino, nos acompanhando. Aquele abraço. Também a nossa amiga Elisete Souza, né? Está mandando aí um abraço para todos os pais do programa, também para o Gilson, Neri, Edmilson, e ela está nos acompanhando. Também o Fredo, também da Argentina, ligadinho junto com a gente, vai aquele abraço. Maria Freitas, também de Nova Esperança do Oeste, nos acompanhando, dando seu boa noite. Também Darcy Antônio, lá de Capitão Leão das Marques, ligadinho. Jefferson, também de Boa Esperança, ligadinho. Catarina Zonel, dando seu boa noite. Todo o pessoal que sempre nos acompanha. Também minha amiga Irondina Jumes, também aí ligadinha, acompanhando, assistindo ao vivo. Aquele abraço e a próxima música. E vamos com mais música, então, meu amigo Daniel Andrade vai fazer mais um modão aí pra nós na gaita.
1: Aí, moçada, essa música eu ofereci também pros músicos, o Gilson, que está presente, grande amigo, a gente, baita cantor. E o pessoal lá de Francisco Beltrão também, que eu ofereci pra Rosângela, a rapaziada lá, meu abraço vou fazer pra vocês, do Zé Moraes, Amor Virtual.

0: É o programa Sexta-feira na Querência. Foi nosso amigo Daniel Andrade fazendo os modão para nós na gaita. 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Enquanto esse ajeito, meu amigo Weber, fazer umas músicas na gaita, vamos falar em nome da Eletrônica Avenida. 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E convidando o pessoal que amanhã, sabadão, tem Bailão do Neri a partir das 21 horas. Então, todo mundo convidado a vir fazer a festa e se divertir, tomar aquela cerveja gelada e comer aquele salgado delicioso e dançar até de madrugada. E vamos com mais música? Então, meu amigo Vebo já está preparado aí na gaita e o Edmilson no violão.
1: Isso mesmo. Agora, vamos abraçando a cada um dos velhinhos que estão lá pelo rancho. Aqueles que estão por aqui, aquele abraço. Estamos por aqui com meu colega. Hoje à noite demos o pontapé inicial, né, Gilson? Demos o pontapé inicial, nascendo uma nova equipe de música. Deus quiser, logo estaremos na praça e vamos trabalhar a contento de todo mundo. Mas quero oferecer a todos os pais a música de Tonico e Tinoco, a letra Tonico e Tinoco, Velho Pai.

0: É o programa Sexta-feira na Querência. 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E vamos com mais uma, Weber.
1: Vamos mais uma vez, eu de cá e o professor Edmilson de lá. Uma longa distância que nos separa, mas nós faz emendar o som bem no capricho. Vamos nessa, professor Edmilson, com

0: obrigado.
1: É o programa Sexta-feira na Querência. Agradecendo o pessoal presente, agradecendo nossos cantores, agradecendo todo o pessoal que nos acompanha, nossos amigos das cidades vizinhas, também o pessoal dos interiores aqui de São Dolondra, todos aí que sempre, toda sexta-feira nos acompanha, também o pessoal lá na cabeceira da Barra Bonita, né? Tem um casal, um amigo meu lá, o Luiz Kuntz e a sua esposa, que não perde o programa, né? Vai aquele abraço e a próxima música lá para eles, que sempre, toda sexta, estão ligadinho acompanhando, né? Agradecendo também o pessoal que curte, comenta e compartilha nosso programa, que não perde, está sempre na audiência aí, acompanha toda sexta-feira, aí vários cantores se apresentando. E convidando o pessoal que amanhã tem bailão do Nerinho, o pessoal está convidado a vir a participar a partir das 21 horas, não perca, venha se divertir, fazer aquela festa. Aí o pessoal pode tomar aquela cervejinha geladinha no Capricho, também comer aquele salgado delicioso e dançar até de madrugada aqui no Bailão do Neri.
0: É isso aí, Tainara. Vamos entrando na última meia hora do programa Sexta-feira na Querência. Depois disso, show dançante. Amanhã, aquele bailão. Não perca. Fim de semana meio frio. Bem gostoso para chacoalhar o esqueleto, esquentar o corpinho. Temos que fazer física, cara. Então vamos para dança, vamos partir para a festa. Tá aí, uma oportunidade para você. Hoje à noite e amanhã de noite, aquela dança, aquela animação especial, somente para você aqui no Baneri da Rosa. Então, vamos chamando o nosso amigo Gilson para a próxima moda.
2: Beleza, estamos por aqui novamente. Então, o Weber, eu estou muito bueno, muito bonito aqui, né? O Weber está se preparando aí, né, Weber? Para ter umas oportunidades, né? Vamos conversando para ver. Vamos fazer uns fandangos, né, Weber? Agradecer para todo o pessoal que está presente por aqui, o Daniel. Gaiteiro, né? Canto bonito. Eu gosto do estilo do Daniel. Canto bonito, tranquilo, né? Então, demais, o Neri também e o...
3: Oi.
2: Como é que é o... O Ita também, né? A primeira boa. Marisete ou Elisete? A Elisete eu mandei antes e mando novamente, ela está se recuperando em casa, né? Ela mandou um recadinho no meu zap aqui, falou que está escutando em casa. Um abraço para a Elisete novamente, logo ela está por aqui cantando animada para todo o pessoal.
0: Gilson, já na sequência, vamos conversando, vamos preparando o terreiro, devagarinho, para fazer nascer nova equipe musical. Entre eu e o Gilson, mais algum colega, vamos fazer a festa junto.
2: Se Deus quiser, né, Weber? É isso aí. A gente gosta da...
0: Ele vai querer e nós sabemos o que fazer.
2: A gente gosta da música, né? A gente vem aqui no Bar do Neri, Sexta-feira na Criança, que a gente gosta da música, gosta de cantar. A doisinha se desloca para cá. Vê os companheiros por aqui, né? Cantando bonito. E nós sempre tá bem reunidos por aqui. O pessoal sempre segue e a gente... Vamos cantar, Edmilson, então? De vez em tocar. Sai desse amor!

0: o programa Sexta-feira na Querência, diretamente do Marneri da Rosa. O Gilson cantando bonito, bonito demais, mas tá bom demais assim. Levando para você, especialmente essas modas para você. E junto às modas vai aquele feliz dia dos pais para cada pai que está nos ouvindo, está nos assistindo, seja de, aqui de perto ou de longe, que nós temos uma audiência a longa distância com muita gente. Então, vai feliz dia dos pais para cada um de vocês. E que tenha certeza que esse fim de semana seja abençoado por Deus e tu tenha muita paz no seu coração. Parabéns, meu pai. Feliz dia dos pais. 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Mais uma vez, o meu amigo Gilson, para a próxima moda.
1: Beleza, estamos por aqui novamente, Ana, oferecendo um abraço. Para o dia dos pais, então, né? Oferecer para mim, principalmente, né? Pai de 3 filhos. 3 filhos. Então, meu pai também ainda está vivo, então, meus parabéns. O pai já esteve por aqui também tocando gaita de boca, né? Gaita. Então, meus parabéns para todos os pais. Vamos lá, então, Edmilson, calendário da saudade.

0: É o programa Sexta-feira na Querência, chega dentro da última meia hora, convidando mais uma vez você para vir fazer a festa com nós aqui, ó. A partir das 22h30, aquele show dançante que se estende até a madrugada. Mais uma, Gilson. Passa mais uma para nós aí, cara. Então, até que o Gilson vai preparar a próxima moda, eu ainda estou convidando você para amanhã à noite. Amanhã, a sequência do fim de semana continua. 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Gilson, está preparado para a próxima?
1: Alô, beleza, estamos por aqui então, né? Só estão por aí? Só estão chegando, depois vai ter o baile, né, Nili? Vai ter o fandango, o pessoal dançar, né? Só estão por aí tomando aquela cerveja, né? Vamos lá então com mais uma canção. Todo o pessoal que sempre acompanha. Amada minha, vamos lá, Edmilson.

0: meu programa sexta-feira na Querência, chamando o patrão Neri e o Ita para a próxima moda. Depois, nosso amigo Daniel vai fazer de sanfona. Até que eles chegam ao palco, eu vou convidando vocês para vir fazer a festa aqui já na sequência do programa sexta-feira na Querência, faltando 20 minutos para o encerramento. Depois é com vocês aí, a dança vai até a madrugada, não perca tempo, banda Senha do Amor, hoje à noite animando. 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Vamos mais uma vez agora, patrão Neri e o Ita.
1: Muito bem, né? Vamos oferecer agora para o meu amigo João Franco, o compadre João Franco, que não veio porque está cuidando do seu Manuel, né? Oferecer para o seu Manuelzinho aí, né? Que está com problema de saúde, mas logo se recupera e vai vir cantar com nós, né? Também para a Lisete. A Lisete ofereceu aí para todos, Dia dos Pais, para o Edmilson, para mim, para o Ita, para o Vebra, né, para o Gilson, para todos aí, né, os pais aí, a Lisete está oferecendo. Então, um abraço para a Lisete e também aí para o compadre Nirto, né, o compadre Nirto aqui e a Carmelita estão ligadinhos aí, um abraço para vocês também.
2: É isso aí, Neri, então. Vou fazer mais uma, né? Vamos fazer eu, Neri, então, no Milionários é Rico?
1: Sonhei.
2: Com você?

0: sexta-feira na Querência. Agradecendo o pessoal que está na nossa audiência. Agradecendo o pessoal que está nos acompanhando no Facebook. Vamos mandar um abraço para Moacir Vargas, que está nos assistindo. Também lá de Nova Alvorada. Sueli Fortunato também está aí nos acompanhando. Seu boa noite. Neuci Barreto também. É, de Bela Vista da Carol, Paraná. Quero desejar um feliz dia dos pais para meu esposo, Nestor. E meus filhos, Mike, Marcelo, Barreto, meu Gero, Sidmar. E meus irmãos e todos os pais que têm os seus pais do dia dos pais. Também Marli Barbosa, quilômetro 38, ouve nosso programa. Marcelo Pedroso também na escuta. De Sete Lagoas, Minas Gerais, aquele abraço. Também Rosângela Andrade também acompanhando, mandando um abraço para o seu pai, Daniel Andrade. Então, todo o pessoal, a família está acompanhando Daniel Andrade aqui hoje no nosso programa. Também, vamos ver aqui mais, a Sueli Fortunato, aí também acompanhando, minha amiga Erundina, todo o pessoal também do Itajaí está ligadinho junto com a gente. Vamos com mais música, então? Neiri e o Ita vão fazer mais modão aí para nós.
1: Muito bem, daqui a pouco o seu Daniel vem para cá cantar de novo, oferecer para o pessoal lá da Linha Horácio, né? Domingo Machado, para todo o pessoal aí, né? Vamos cantar. É, mais uma, né, Ita? Eu gostei do Milionário Zé Rico.
2: Vamos fazer um especial, então,
1: Zé
2: Rico hoje, né?
1: Isso.
2: Vamos fazer mais uma deles, então. Fazer o jogo do amor para todo o pessoal ali presente, né?
1: Vamos nessa,
2: então. E oferecer para o Marcel, tá lá fora no carrão preto dele lá, ó.
1: O pessoal de Nova Esperança também, né, que tá aí isso presente.
2: Aí. Vai pro Negão também, lá do seu Horácio, do Linho Horácio lá,
1: Amadinho,
2: Andrade lá.
1: O Amadinho, né,
2: o Amadinho chegou agora também, né, mano?

0: o programa Sexta-feira na Querência. Vamos chamando o amigo Daniel para a próxima moda. E vamos convidando você mais uma vez para vir fazer a festa com nós aqui, já na sequência do programa Sexta-feira na Querência, aquele show dançante com a banda Senha do Amor. 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Não perca, venha se divertir. 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
1: Agradecendo o pessoal que está nos acompanhando, agradecendo você aí de casa, que toda sexta-feira está compartilhando, comentando e curte nosso programa. A gente agradece do fundo do coração. As cidades vizinhas, pessoal de Enes Marques, Nova Esperança, do Oeste, também pessoal de Nova Prado, Iguaçu, Francisco Beltrão, dois vizinhos, falei cidades aí que sempre também tem pessoas que ficam assistindo ao vivo aí, nos acompanhando no Facebook, e também nossos interiores, né, também pelo Brasil afora, que não perde o nosso programa, estão sempre aí curtindo, compartilhando e comentando nosso programa. Hoje, uma sexta-feira especial, né, que domingo é Dia dos Pais, então, oferecendo todo o programa inteiro para todo Dia dos Pais aí, que é domingão. Eu com mais música, então? Nosso amigo Daniel Andrade.
2: Aí, pessoal, que estão aqui presentes, que estão lá no rancho, quero oferecer para essa dupla boa, barbaridade, que cantou aqui o Neiri, o Ito, tá? Meu abraço para vocês. Quero aproveitar e oferecer para minhas filhas lá em Francisco Beltrão, a Rosângela, a Lucy também, ouvi o Germar, o Daia, um abraço lá, a Cláudia também, meu abraço. E o Zequinha lá em Francisco Beltrão também, o Tchãozinho. Fazer para vocês dos Bertucci.

0: É o programa Sexta-feira na Querência.
1: Oi.
0: Eu vou chegando mais uma sexta-feira ao final, né, meu amigo Weber?
1: É isso aí, gente boa. O que é bom dura pouco. Estamos batendo na marca. Mas vamos deixando um abraço a cada pai que nos acompanhou. Aqui de perto e lá de distância, não há distância para mandar-lhe um abraço a ti. Meu velho, você que lutou para criar sua família, leve contigo esse exemplo. Nada se faz de varde. Ali está a tua família hoje que você criou. Parabéns, pai, a todos os pais, a todos. Pai novo, pai idoso e os vovozinhos também. Um abraço a cada um de vocês. Eu vou ficando por aqui, desejando um bom fim de semana e um feliz Dia dos Pais. Até a próxima sexta-feira, se Deus quiser, e ele há de querer, que a gente vai estar de volta aqui, fazendo mais umas modas na companhia do nosso amigo Gilson, já de repente, né? Fica um abraço, boa noite do Weber.
0: 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Agradecendo também, deixando meu boa noite. Até a próxima sexta-feira, se Deus quiser. Um feliz Dia dos Pais a todos os pais que nos acompanham. E aquele abraço, até a próxima sexta-feira. Estaremos de volta com o programa Sexta-feira na Querência. Para encerrar, nosso amigo Daniel Andrade.
2: Essa música então é para os pais, né? E as mamães têm que pagar as cachaçinhas aí, né? É churrasco para os pais. Não, eu tenho que cantar, né? A música é no Porca Velha.

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2: 10:30.
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7: Fala, meu povo. Salve, salve, simpatia. Alô, povo sertanejo. Tô chegando pra te fazer companhia a partir de agora em mais uma edição aqui do Play Sertanejo. É sexta-feira. Já é comecinho de fim de semana. Aliás, é um fim de semana muito especial, né? Domingo agora é Dia dos Pais. Parabéns aí aos nossos heróis, aos nossos pais, né? Bom, a partir de agora quero você comigo nessa festa gostosa, nessa programação realmente recheada, nessa playlist, né, gente? De o melhor da música sertaneja, a alegria, a nova geração do sertanejo, tem os clássicos também, tem muita moda boa, na sexta-feira mais feliz do rádio, aqui no Play Sertanejo. Hoje é dia 7 de agosto, e a gente vai curtir a primeira de hoje, hein? Com Ana Castela, a nossa boiadeira vai cantar pra gente, Olha Onde Eu Tô. Essa moda é ajeitada, hein? Essa moda aí reforça a conexão dela com o universo agronejo.
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1: A maior audiência sertaneja do Brasil tá aqui, hein, gente? Na sexta-feira mais feliz do rádio é o nosso Play Sertanejo com o Diego e Vitor Hugo. Essa música que é do ano passado, hein? Ela faz parte do projeto Ao Vivo em Uberlândia, que é recheado aí de sofrência e modão romântico. Uma das faixas desse projeto aí é essa moda aí, Tubarões, hein? Chique demais! E quem também cantou aqui pra gente é o Heitor e Murilo, com a participação de Ícaro e Gilmar. Também os irmãos Henrique e Juliano, seja ex, e a gente abriu bem demais a edição desta sexta-feira, hoje 7 de agosto, hein? Com a nossa Ana Castela, olha onde eu tô! É a programação sertaneja, é o Play Sertanejo, você junto com a gente, já já tem mais moda, segura aí que eu volto já!
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4: 10h46.
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1: Já de volta o Play Sertanejo com o melhor da nossa música sertaneja. É o Brasil inteirinho junto com a gente, por aqui, curtindo a festa sertaneja. É hora de Felipe Araújo. Estranho de novo.

0: César. Também teve os irmãos Guilherme Benuto animando aqui a nossa sexta-feira com o Jiraya Wai. Também teve Murilo Ruf, Deixa Eu. Essa música é uma das músicas mais tocadas no rádio nesse ano, no ano passado também, e ainda continua na boca do povo, hein? Se você canta, o play toca, porque aqui só tem sucessos, hein? Antes teve a Marília Tavares e a Priscila Senna, e a gente abriu a sequência com o sucesso de Felipe Araújo, Estranho de Novo. Play Sertanejo, o melhor da nossa música sertaneja, volta daqui a pouquinho com você na sexta-feira mais feliz.
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3: 11 horas.
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0: Já estamos de volta com o melhor da nossa música sertaneja. É bom demais estar com vocês. O Brasil inteirinho ligado com a gente. É sexta-feira hoje. A sexta-feira mais sertaneja aqui do seu rádio. É aqui nessa rádio maravilhosa que só leva a moda boa pra você. E traz agora as talentosas Rayane, Rafaela, Índole.
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1: Cleito e Romário, calma, calma, campeão. Segura essa emoção aí, garoto. Ainda teve Léo Chaves, Me Segurou. Participação especial de Gustavo Lima, o nosso embaixador. Também teve Felipe Rodrigo em podcast. Essa música deles faz parte do projeto Sentimentos Sensions. A ideia desse trabalho foi trazer versões acústicas de músicas do lado B do repertório deles, hein? Ainda teve Marcos e Belucci e abrimos a sequência com a Rayane e Rafaela. Sexta-feira gostosa, recheada de muita moda sertaneja aqui na sua rádio favorita, junto com você aí no trabalho, na lida, né? No batente duro de todos os dias. Um abraço muito especial pra vocês. Já já eu volto com mais músicas.
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4: 11:14
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1: É o Brasil inteiro ligado com a gente aqui no Play Sertanejo, hein? O melhor da nossa música sertaneja tá aqui. É hora de Country Beat e MC Daniel.

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2: Esse é o figuraça, o cara da Dona Maria. É o Thiago Brava. Da preferência pra mim, a música chama. E teve a participação também do embaixador Gustavo Lima. Ainda Matheus e Cauã com a Simone Mendes. Também teve Luan Santana com o Seu Olho Marrom. Jade Jadson, Coração Ressacado. E abrimos a sequência com Country Beat MC Daniel. É o nosso Play Sertanejo. Essa programação gostosa, hein, gente? Levando pra você o que é de melhor do cenário sertanejo.
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5: 11:27.
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0: Os Brutos do Sertanejo na sua sexta-feira, Bruno Barreto. Ainda chamo, Samu, essa música não sai da cabeça, hein? A Patrícia Manuela. Também teve Zé Ricardo e Thiago, Enzo Rabelo. Também a Elis, Justin e a Insônia da Madrugada aqui no seu Play Sertanejo, o melhor da nossa música sertaneja. Um forte abraço para você que sintoniza aqui a nossa rádio, aonde é que haja um radinho ligado. O meu muito obrigado realmente pela amizade, pela audiência de todos vocês.
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3: 11:42.
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0: Olha a Bia Frazo, talentosa Bia. Ela lançou a música Imperfeita com aquele sofrimento que a gente ama, hein? A Bia Frazo, gente, é compositora de vários sucessos da eterna Marília Mendonça, do Luan Santana, do Gustavo Lima, entre outros artistas. Mas agora a Bia está fazendo também sucesso nos palcos. Bora curtir todo o seu talento aqui no Play.
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0: Hugo e Guilherme, aqui no Play Sertanejo, o melhor da música sertaneja, tá aqui na sua sexta-feira. Ainda teve de Paulo e Paulino, participação da eterna Marília Mendonça, esse clássico da música sertaneja, hein? Estrelinha, abrimos a sequência com a Bia Frazo, Imperfeita. O melhor da música sertaneja tá aqui, hein? Pra você que ligou o rádio agora, bem-vindos. Meu muito obrigado pelo carinho da sua audiência, o carinho da amizade, o carinho da sua companhia. Essa audiência que a cada dia que passa, ela só aumenta. O meu carinho pra todos vocês.
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0: FM 11:55.
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3: Olha o Gustavinho Mioto, ele lançou a música DNA, uma composição própria gravada durante a turnê Inconfundível. Nessa música, ele imagina como seria a vida da pessoa amada construindo uma família com outro homem. 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

0: 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Meia-noite, 59.
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0: 1:26.
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1: 1:48.
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0: 2:56.
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0: 419.
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2: Aí é mole demais, hein?
0: Olha lá, Marcelo, solta a voz. Vem com nós agora.
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Vamos lá, né, gente? Pelo amor de Deus, né? Sem medo de estar dormindo essas horas, né? Ah, não, tem que levantar, né? Vamos levantar. Quase que o locutor não vem hoje de novo. Ah, veio. Hoje foi mais difícil vir, viu? Mas veio. Bom dia pra quem já acordou, já levantou. Bom dia, dona Maria de Fátima Gaspar. Um abraço pra vocês aí. O Darcy também já tá ouvindo. O Hamilton também, bom dia, Hamilton Pedreiro. Meu amigo Paulo Pedreiro também, um abraço. Rodrigo Oliveira de Nova Prata do Iguaçu. Um abraço, meu guri. Pra todos vocês aí de Nova Prata do Iguaçu. 6h15 da madrugada já. Tá ameaçando a chuva, né? A garoa tá rodeando. Previsão de tempo estável. Assim que fala. Ô, Juca, bom dia. Sabiá tá dormindo. Foi dormir tarde, o Praguinha. Ô, Gaiola, bom dia, Gaiola. Ô, Gaiola, ontem o cara contou a história do picão ali com o Celito lá. Eu fiquei impressionado. Fiquei pensando, impressionado. O Hilário Azumira também, bom dia. Bom dia, nego taxista. O Adelino Bassanese. O Pedrão, o Paulão, Dona Íria. Bom dia também pro Tatinho. Bom dia pro Anderson Beluz. Bom dia pro Pires, Dona Vera, Cris. O Genésio desbeiçado, sendo da mesa. Tá triste o Genésio. O que que tá acontecendo, Genésio? Bom dia pro Marcos também. Bom dia, Marcos. 6h16 da madrugada. Vamos? Seu Valmir Silva. Dona Neiva Fraga também, bom dia. Pessoal da Barra. Um abraço pra vocês aí, viu?

0: 6h21 da manhã já, 6h21. Bom dia, Tatinha. Acordadinho já, Tatinha. Vitor Schwade, bom dia. Mas não que vamos carnear, Vitor Schwade. O Vitor é um fera na carneação, né? Esse homem não é fraco. Bom dia, Baturé. Meu amigo Jair, lá do Varanda. O alemão Pim dormindo ainda, né, alemão? Barbaridade. E o alemão do caminhão, cara, sumiu. O alemão dos fretes deve estar pra Prudentópolis, pode. Bom dia, Salvador. E o Borracha, gente. E o Borracha, cadê o Borracha que sumiu? Sumiram tudo. 6h22, bom dia, Sérgio Nuremberg. Primeiro que acorda. Tá meio solito na cozinha. Assim ainda tá falando, né? Povo meio dormindo ainda. Será, Sérgio? Mas não é possível. Meu Renato e a Dona Elemar já estão tirando leite, né? Não, não vão falar assim, Sérgio, que ninguém acordou ainda. Capaz. Hoje é tardiário, então. Meu Deus. 8 de agosto, meus amigos. Véspera do Dia dos Pais aí. 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Ô, meu amigo Musés, como é que tá, Musés? Tudo parei aí, bicho velho? É o papelégua, né, piá? Mas, ah, bicho, tá na rodagem ou tá parado, piá? Conta pra nós. Dona Marisa, bom dia, lá do Arroio Empoçado. Parabéns pra todos os pais e pro esposo, seu Vomir Silva. Oh, hoje vocês podem homenagear os pais, tá, gente? Pode mandar um áudio ali, né? Pode mandar um áudio. Ah, não tenho mais pai, né? Mas, né, tem a lembrança, tem as boas lembranças, os conselhos dentro do coração. E talvez isso você leve para outras pessoas. Isso aí é bonito demais. Então, homenageei ali o pai, né? Em memória, o pai vivo, né? Pode homenagear. Manda um áudio para a gente. Que nem diz o cara que fala muito difícil lá no Mambuca. Aquele cara fala difícil, né, cara? Ele é poliglota, ele fala 3 línguas. Aquele hominho lá, ele é diferenciado. É quase vizinho do tio Orley lá, né? Do Geraldo. O Geraldo eu não vi mais. Né? Eu não vi mais seu Geraldo lá. Nem o menino Dailson que escutava sempre. Não vi mais também. Às 6h25, Odilon Ramos, a voz do pai.
1: O pai, em casa, era uma autoridade. Dizia o que podia e o que não podia. Determinava o certo e o errado. A voz do pai era uma voz sagrada, grave e pausada para dar conselho, firme e bem forte para passar as ordens. A voz do pai sabia contar causos, causos que ouvira o seu pai contar. Era uma vez, e lá vinha uma história, com bichos que falavam, gente que voava, magos poderosos e casas assombradas. E a gente, tão criança e inocente, galopava na garupa da imaginação. Quanta emoção a voz do pai nos transmitia. À mesa, hora da janta, ninguém se servia antes de ouvir o pai rendendo graças. E a família reverente, olhos fechados, ao fim arrematava num amém. E os versinhos que o pai dizia? Ninguém sabia tantos quanto ele. Eu sabia tanto verso que sabia um saco cheio. As formigas me bateram, me deixaram pelo meio. E às vezes o pai cantava. E o pai cantando era a cantiga mais linda que eu ouvi. Modinhas, hinos, ternos, oilarai. E a filharada fazia coro e cada um com sua voz queria imitar a voz do pai. A voz do pai tocava os bois na canga. Barroso, Cola Branca, era boi. E chamava o cavalo no potreiro. Oh, oh, oh, oh, oh, oh. E atiçava o cachorro nos gambás. Pega, pega, pega. E os bichos, até os bichos lá de casa, conheciam e obedeciam aquela voz. A voz do pai tinha hora para tudo, para dar uma risada de um caos bem contado, ou para ralhar se a gente desleixava. Barbaridade! Quando aquela voz trovejava uma ameaça, fazia a gente estremecer de medo. Talvez fosse melhor dizer respeito. A voz do pai só nunca soube se queixar de nada. Gemer até podia se a dor era muita. Chorar se permitia pelo sentimento. Mas um queixume, uma lamúria ou maldição, isso jamais se ouviu na voz do pai. Alapuxa, parece que foi ontem. É tão viva a lembrança que parece que ainda ouço a tua voz, meu velho. E às vezes, quando falo com meu filho, dou rédea ao sentimento. E o som que sai me faz escramuçar o coração no peito, pois ouço de mim mesmo a voz do pai.

0: Edilon Ramos, hein? 6h29 da manhã. 6h29 da manhã. 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
1: Bom dia, Cesário. Quero homenagear meu filho, que é pai também, Jailson Cesário, Adair Cesário, Tony Cesário, Adão Cesário. O João Cesário, beleza?
0: Valeu, senhor. Com
1: baitaca, bem boa.
0: Bem boa.
1: Ah, me esqueci, tem mais um amigo, meu amigo José Godini.
0: O Godini também já tá ouvindo. Mas já tá na rodagem, né? Que ele vai no sábado também, né? O Maicon Ricken, a Cíntia Mara Bento Borges, Adão Souza, meu amigo Adãozinho, pessoal lá da linha Toscã. Parabéns a todos os pais aí da família.
2: Cláudia Olímpica, eu tenho feito para minha esposa passar aqui dos pais e seja feliz, né? E com meu pai que não existe mais, né? Mas isso a gente se lembra sempre, né, Cláudia?
0: Seu Toninho.
2: Da música do João Pedro Gluzene para nós, tá?
0: Boa, então. Tem uma do Pedro Gluzene ali que é de pai, viu? É boa, vamos tocar. Tá boendo por demais. Enio Medeiros, Bicho da Chuva, para todos que estão ouvindo a rádio. Mas, Darcy, velho, inspirado Darcy na madrugada. 6h32 da manhã já, 6h32. Pessoal da Linha Oliveira lá, tá acordado já também. Acordado já, né, Diatowski? Bom dia, Roveno. Liberaram o celular cedo hoje, Roveno? Então tá bom, meu.

0: Tá mesmo, Jaguara. Tô aqui, cara. Hoje nós temos que caminhar um porco lá no domar.
1: Não, eu falei.
0: Hoje eu vou encher a barriga, cara. Tirar a barriga da miséria. Tá com uma pagualuda de uma música aí para nós.
1: Ouvir se ele acorda cedo quando tem que matar porco, praguinho. Não, ele fala muito difícil, gente. O Wilson Scheller fala muito difícil. Eu vou ter que ir lá conversar com o Hilário, o Mira, né? Não sei, talvez essa falação dele muito difícil ali pra entender. É complicado. Para nós. 6h33. Feliz Dia dos Pais pra todos os pais. Vamos matear com Deus. Vamos tocar essa aí, piá. Ó, se alguém viu ou ver ou pegou um cachorrinho pincher preto ali no loteamento Baldessar, na saída para Nova Prata, desapareceu ontem. É da filha. O Thiago aí tá dando uma recompensa, tá? Pra quem viu esse cachorrinho, um pincher. Thiago, deixa eu me lembrar, eu vi em algum lugar isso daí, viu? Eu vi em algum lugar isso daí, desse cachorrinho preto. Agora deixa eu me lembrar, meu guri. Vamos lembrar aí. Então, se alguém viu esse pincher, cachorrinho pincher preto, é do Thiago Baldessar, da nenezinha dele lá. Né? Ô, Jair Costanaro, bom dia. Cláudio, bom dia, Cláudio. Mas tu não tá aí no Juca, né, Cláudio? Não, o Juca tá descansando, homem. Bom dia, Duarte. Também já acordou. Ô Edilson Padilha, bom dia. Quem que foi levar a erva? Mas quem que foi levar a erva, será, homem? Ah, conta pra nós ali quem que foi. Agora eu fiquei pensando. Não é o Romani, né?
2: Bom dia.
1: É,
2: quanto tempo, né, abençoado?
1: Pois é, abençoado, tá sumindo. O que que deu, homem?
2: Ali o locutor chega na rádio 6h15 da manhã. É porque tá ruim as coisas, né?
1: Meu Deus,
2: a pé. Ainda bem que tu ganhou um auxiliar daqui uns dias.
1: A pé?
2: Mas é isso, Cross. Manda um abraço pros colorados aí, porque virei colorado agora.
1: Capaz, homem. Virou colorado, Maicon. Daí é pra lascar, né, piá? Vai botar azar em outro time. Linha Oliveira é ali na linha Goulart. Ah, tem o Delar que escuta nós lá e o Bastião, né? Mas o Bastião ainda tá dormindo.
3: Bom dia!
1: Bom dia!
3: Vou deixar pra mandar um áudio mais tarde, pra dar mais audiência, né?
1: Aham. Daí vamos falar do sábado, Deja. O que que vai ser esse sábado para nós aí? Olha, eu tô falando igual o cara lá, já para nós. Abraço pro tio Ica, da Baixada dos Pereiras lá, Pelé, Santa Catarina. Um abraço pra vocês aí. Bom dia também ali pro Jacir, o guardião dos galos. Bom dia, Jacir.
4: Bom dia.
1: Como é que tá?
4: O Reinaldo Perão da Vila Rural, Nova Brasília.
1: Tamo bom, né, Pia?
4: Tudo certo? Fim de semana, chegou, né? Vamos agradecer a Deus pela semana que passou e pedir as bênçãos, as graças.
1: Exatamente.
4: Por essa semana nova que vai se iniciar, que Deus derrame chuva de bênçãos sobre todos nós.
1: Amém.
4: E ao tiver um tempinho aí, roda uma música pra nós.
1: Pode ouvir. Deixar então, meu
4: filho. Temos ligadaço na Independência, vi. Café e viola.
1: Abraço pra você ali, viu? Beleza? Valeu, Reinaldo.
4: Abração aí, fica com Deus.
1: Família toda aí, Reinaldo. Um abraço pra vocês, tá, Pia? É, hoje o café é cuiudo, Pia. Não tem bolachinha Mirabel, né, guri? Hoje não tem, como é que é? Pozinho, aquele pozinho lá que faz chocolatado, né? Hoje é café cuiudo, gente. Salsicha frita, ovos fritos, revira, no tipo, no capricho. O Galdiano não é fraco. O Galdiano, mas o cara então não vai poder matar a porca, né, Pia? Enxertar a porca dele. Mas isso aí é o estratégia às vezes, viu? Acho que ele tá com dó de matar a porquinha. Às vezes fala que tá enxertado, mas tá mentindo.

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9: 6h52 já, 6h52. Ô Luiz Henrique Michels, bom dia, piá. Tamo bom ali? Acordadinho já no São Carlos? Temos dois ouvindo no São Carlos agora. Dona Janete Bueno, seu Jacir, Guilhermão, bom dia, Guilherme. Eu vi que deu uma clareada pra cá, Guilherme. Calculei que eram as luzes do teu trator aí, homem. Forte, né, as luzes do trator do Guilherme. Vem lá de cima, Nova União, pra cá. O Demir Arese, bom dia. Um abraço, guri. E seu Itacir Ferrari também, bom dia, Girardi. Estão acordados já ali. O povo, Dona Carmen Teles também, bom dia pra vocês.
10: Bom dia, bom dia. Bom dia. É o negro aqui do Vila Nova. Toca uma pra nós aí com o velho milongueiro.
9: Tá bom, meu guri. Nego velho do Vila Nova. O Vladimir Pelentir falou e provou. O Valdair aprontou essa então. Meu Deus. São os maiores reprodutores de porcos e galinhas e codornas de Barra Bonita em Foco. Tu sabe que eu tenho um amigo que mora lá em Toledo, Cristiano Kraus. E teve o ano passado que ele vinha pra cá no verão ali. Ele tava trazendo enxertia de lagartos. Se a piazada precisar ali, Galdiano, daqui uns dias ele vai ter a partir de setembro, outubro ali também, a enxertia de lagartos. Ele tem lagartos reprodutores lá, cativeiro. Então ele traz ali inseminação pra lagartos. Se os piá precisar, né? Eu vi que os piás são bons, né? Vamos indicar o guri ali, então. Feliz Dia dos Pais aí também, viu, seu Dino Mazurek? 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
9: 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Ô, Duir, bom dia, meu amigo Sabiá. Eu vi que tu acordou cedo ali, Sabiá. Um abraço aí, Sabiá. Fogo, velho, na saroba. Bom dia, Henrique. Dona Dalva também, bom dia. Hoje chegou cedo, né, Henrique? Bom dia também pro Calegari. Ô, Genésio, tá aí ainda, Genésio? Tá por aí? Olha, pelo jeito vai chover lá, né, Sabiá? E o fogo, velho, fogo, velho. Bom dia, bom dia, bom dia.
12: Bom dia, bom dia, tchau.
9: Levantei mais tarde. Tô vendo. Eu tô calculando que tu levantou tarde, viu? Sadir Rondão. Mas tu tá levantando tarde, né, Pia? 6h57 agora. Ah, o Serjão pediu a música Velho Pai pra todos os pais, Sérgio. A música Velho Pai ali, né?
13: Bom dia, meu nobre.
9: Bom dia!
13: Tudo certo? Anda a música aí, Velho Pai, do Teixeirinha, para todos os pais que estiverem ouvindo. E para ti também.
9: Obrigado, meu galo. Obrigado, meu amigo Sérgio. Parabéns para todos os pais da família e também os manos Nuembergs.

0: 7:01 e vai passando sabadão. Previsão de chuva para hoje, né? Previsão de chuva. Osíris, bom dia. Pois é, Jair, eu ensinei ali, o cara falou ali, me deu as dicas ali. Então já deu certo. Tu vê, né? É 7, 8, máximo 9 dias aí já estão descascando os ovos, né? Que daí o cara me ensinou lá e eu acredito que dê certo, né, Jair? Que ele falou assim que tu pega pra aligerar o descascamento dos ovos. Pode ser qualquer ovos, tá? E daí você ferve água em 60 graus, né? 70 graus, bem certinho, tem que ser 70. Não pode ser mais nem menos. E daí coloca os ovos dentro por 6 minutos. Deu 6 minutos, tu tira os ovos e daí você bota na galinha. É 7, 8 dias, no máximo 9 dias, aí tá tudo descascado. É que é um processo que é aligera ali o descascamento dos ovos. Ô, Cleitiano, bom dia. E aquele frangão lá, Cleitiano? Ah, o Zé me mentiu, ó. Meu Zé é mentiroso. Falou, Cleitiano, tem um frangão, não sei o quê. Vai lá, Crofts. Falei, não, capaz, ó, meu Cleitiano não tem. Cleitiano não tem, eu falei, tem, o Zé é mentirosinho, achei muito mentirosinho. Aquele abraço pra todos vocês aí, pra todos os pais do mundo. A música Léo Canhoto e Robertinho, velho pai, seu Zé Caldato. A música Galdéria aqui, seu Zé, vamos tocar Pai, A Ti, Meu Velho Pai. Tem Meu Velho Pai, Teixeirinha, Recordação do Meu Velho Pai. Ih, bolas de música de pai aí. Tá bom, seu Zé? Parabéns aí também pros pais da família, tá bom, Zé? Tu vê, não inovou, né? A gente faz 30 anos que estamos tocando a mesma música aqui, os caras não conseguiram fazer mais música de pai. Música gaúcha, sertaneja, essas músicas aí. É, tu vê, né? Ficou nessas aí. É, ficou nessas aí. Ficou nessas aí.
1: Bom dia, bom dia, bom dia.
0: Bom dia.
1: Tudo certo, tranquilex, tudo relax, 100%. Eu tenho mais curto programão. E o tempo é mais fechado que não sei o que, né, Cláudio? Uhum. Eu, vai vir chuva. Eu, Cláudio, manda uma música boa aí pra todos os pais. Parabéns pra todos os pais, pro meu pai, o Cris, pra você, Cláudio, que é um paizão
0: também. Pia. Obrigado.
1: Pra todos os pais aí, que amanhã seja um dia top. Que Deus dê saúde pra todos nós, o resto nós peleemos, né,
0: Cláudio? Amém, meu guri.
1: Um abraço, um bom dia pra todos nós. Amém.
0: Pra você também, Sidney, paizão aí, pro seu Euclides aí, família. Tá, parabéns aí pra todos os paizão aí da família, tá bom, Sidney? Só não me pergunte dos caras aí, que os caras sumiram, viu? O Biro diz que tá sem torre lá no 40, lá no, na torre do 30 lá que pega ali. Diz que caiu lá a antena lá e não tá fácil, daí tá sem internet, cara. É. Sérgio Alérico, bom dia. É, o Bin Laden, ontem o Godinho, não sei se era o Godinho que ia lá agora, deixa eu ver quem que ia lá. Ah, era o Chacho, que dá uma olhada lá pra ver como é que tá. Diz que arrebentou um bueirinho lá e isolou o Bin Laden. Daí agora, ia ver como é que ele tá de saúde lá. É, que não é fácil, não é fácil, gente. Não é fácil, Cid. Sei dizer que não é fácil. Um abraço pro Diego Bank, fazedor de churrasqueira.

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2: Bom dia, Clóvis.
1: Bom
2: tudo
1: dia.
2: Bem? Meus parabéns pro Dia dos Pais, que você é um grande pai. Por todos os pais desse mundo que não tem mais o meu pai aqui. Que Deus abençoe todos eles. E cria aquela música lá, O Fim da Estrada, chegou aquela. Não sei quem canta essa música.
1: Ah, tá bom então, dona Solange. Um abraço pra vocês aí da Morada do Sol.
3: Não é, Cláudio, o povo tá levantando tarde. O Biro, ele tá levantando muito tarde. O Livino não manda mensagem porque não compraram WhatsApp pra ele.
1: É.
3: Aí tem o Negro do Vila Nova, tem o Deja, aí que fazia um griteiro também, tá levantando tarde. O Jair Bonet também matava porco, nunca mais falou nada, e cuidar nós, foi lá comer um pedaço. E o Bin Laden, ele mesmo se isolou. Ele se isolou por causa de estar com medo dessa umidade.
1: É.
3: Ele pega essa umidade
1: e mofa, né? É que na verdade mofa, né, Sidney? O cara não é idade ali, o cara já meio mofa, né? Ele cria uns bolor, né? Eu acho que é isso aí o perigo.
4: Bom dia, Clóvis. Toca uma boa aí pros pais aí. Agradecer pro meu irmão, Ademir Rodrigues, lá na Vila Rural. É. E o Ademilson Rodrigues também, meu irmão. Mora na vila também. E pro meu compadre, Diego Rogério Bank, aí. Que amanhã é dia dos pais aí. Beleza? E pra você também que é pai.
1: Obrigado,
4: meu. Um abraço aí.
1: Muito obrigado pra vocês aí também, viu, Altamir? Nosso amigo Altamir Rodrigues. O compadre Diego Banco, ele tá sendo requisitado, diz que não tá vencendo a agenda aí. Ele faz churrasqueira de pedra. Pedra, gente, é reforçada. O homem não é fraco, hein? E o Galizézinho cantando ali, né, Boca? Aham, bem, faceirinho, alegrinho. Seu Mário Mazurek, bom dia. O Éder Kuntz também. Abraço pra família Kuntz. Não sei se estão acordados, primos Amarildo e Adriano. É meio difícil, piada. Estão dormindo. A Madalena e o Jair também da linha Gonçalves. O Nédio. O Chacho. Seu Hélio. É, o Neudir dormindo. Dona Rita. O Nave e a Dona Terezinha dormindo ainda. Seu Juvelino de Campos ali pra frente. Cegália. O Valdir Adance. Nova Esperança do Sudoeste, um abraço pra vocês. E Novo Horizonte aí, feliz dia dos pais. Joel de Lima Viana também, bom dia. Tudo de bom aí pra vocês. E daí eu fiquei pensando agora, o seu Hélio e a Dona Inês também aí, bom dia, seu Hélio e a Dona Inês. Pessoal da Esser. Mas seu Hélio, eu acho que não levanta mais cedo, né, seu Hélio? Bom dia, Dona Mari Marculina, o nosso amigo Nerso. Simar Castelli, bom dia. Jairão dos Adubos, bom dia, Jairo.

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1: 7h28.
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1: Meu velho pai.
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1: Bom dia, Ronsani. Fraveto, bom dia, Fraveto. Tamo bom por ali ou não, piá? Deixa eu ver mais que... Olha, tá na rodagem ali o Moisés.
2: Troca uma música bonita aí do milionário José Rico, Clóvis. Estamos na peleia já aí, ó. Orçamento tá mais liso que lombo desse sapo aqui.
1: Agora tem que devagar, tem que com cautela, ó, viu, Papalégua? Aí vamos devagar, né, piá? Vamos devagar. Um abraço pra ti ali, guri.
3: E Clóvis, tranquilo, ótimo. Opa. Sábado. Cadê o solo? Tá difícil pra enxugar a cirola, né?
1: Feita.
3: Vou ler a música aí, Tropeiro Velho, pra todos os pais.
1: Tropeiro Velho. Tropeiro Velho. Essa aí, o Bastião gostava dessa música, mas hoje o Bastião dormiu mais tarde. Bom dia,
4: bom
1: Zé.
4: Bom dia, bom dia.
1: Bom dia.
4: Pai. Eu, Clóvis, eu quero homenagear os pais da minha família, que são meu filho Carlos Alexandre e o Marcelo Souza e o Éder Santos também, que é os dois gerros meu. E quero deixar um convidado para almoço aqui amanhã.
1: Oi, vamos lá.
4: Comam tudo e venham almoçar aqui também.
1: Isso, vamos. Desejar
4: um feliz dia dos pais para eles ali. Pode trazer minha carne, o carvão.
1: Aqui, ah, né?
4: Nós almoçamos tudo junto.
1: Aí tá fácil. Beleza? Aí tá fácil, né, Zé? Um abraço, viu, Zé? Tudo de bom para você. Olha, Elisete, bom dia, Elisete. Feliz dia dos pais. 7h29 da madrugada já. Heroito Andrade também, seu Heroito. Mas o Éder Kuntz agora, eu fiquei admirado, Éder. Você, ontem o Valdir, né? Muito admirado. E o Valdir não é o horário costumeiro dele levantar cedo.
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1: Mas levantou.
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0: 7h34 da manhã. Meu amigo Jair Perim. Feliz Dia dos Pais, Jair Perim. Pra você também. Pro pai, né? Tá lá no segundo andar já há 16 anos. Mas sempre no coração, sempre bem lembrado, né? Um abraço aí, Jair Perim. Feliz Dia dos Pais pra ti, viu, meu guri? Ô Matheus, bom dia. Ô Júnior Franz, bom dia. Pessoal da Jomovel, estão se preparando para mais um dia de lida. Um abraço para vocês aí. Ô Biro, ô Biro, ainda bem que tu apareceu, Biro. O Sidney faz desde... Era 5h30 da manhã, ele já tava mandando mensagem, preocupado, Biro. Onde é que tá o Biro? Cadê o Biro, que não foi mais levar salame? Não passou mais na linha. Preocupado, mas preocupado, Sidney, que tu não tem ideia, Biro. Mas agora eu vi que tá tudo bem. O fogo já tá feito. A chaleira velha já borbulhando em cima do fogão a lenha. O mate feito, né? Vamos matear. Vamos matear. Ainda bem que tá tudo certo, Biro. Ainda bem. Quero homenagear o meu marido Celso Calegari, o filho Matheus Padilha, o padrasto Roberto Mendes, pelo Dia dos Pais. Lucélia Rodrigues, um abraço também pra vocês aí.
1: Bom dia, bom dia. Eu quero homenagear todos os pais do Sagrado Coração de Jesus, principalmente meu marido, ao seu, que também é pai.
0: Amém,
1: eu
0: parabéns,
1: também não tenho todos mais os... o meu, mas rezo por todos os pais,
0: pais
1: da comunidade.
0: Amém.
2: Opa, fala Clóvis,
0: bom dia, bom dia, bicho velho. Mas ah, Machado, velho.
2: Quero desejar um feliz Dia dos Pais aí pra todos os pais, né? É. E especial pro meu pai, Amador Machado, lá da Lia Gonçalves. Não perde um programa teu aí, tá ligado? Na rádio. Pro gordo, Altamir Gordo, popular
0: o gordo
2: também, né?
0: Boca, nosso
2: amigo. E o Adilson Angels.
0: Ah.
2: Beleza?
0: 100%.
2: Pra você também.
0: Valeu, Cláudio.
2: Um grande abraço. Valeu.
0: Valeu, meu amigo. Um abraço aí, Cláudio Sir Machado. Os pais da família também aí. Tá bom, guri?
3: Bom dia.
0: Bom dia.
3: Feliz Dia dos Pais aí pra você.
0: Pra e nós.
3: Os pais todos de Nova Esperança. Feliz Dia dos Pais pra todo mundo.
0: Valeu, seu Ari. Seu Ari, parabéns pros pais da família aí também, tá bom? Maria Lopes, lá em Coronel Vivida também. Um abraço pra vocês aí de Coronel Vivida. 7h36.
4: 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A todos aqueles que escutam esse homem hoje falar essas palavras sinceras que agora ele vai contar.

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1: 7:41. Meu amigo Nédio, bom dia, Nédio. Feliz Dia dos Pais aí também, Nédio, pra família, tá? Chuva, Nédio, hoje chuva, né? Previsão aí do final de semana de chuva. Vai ser chuvoso aí o final de semana. Bom dia, Nicodemos. 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
2: Bom dia, Carlos Antunes. Elisete Souza. Feliz Dia dos Pais aí, meu colega, amigão. Para você, que já é pai, Marcelo Henrique, com o Pato Tombini e Samuel Liboni. E o João Carlos da Rosa também para passar o Dia dos Pais. E para todos os pais que estiverem me ouvindo, principalmente os pais que são meus colegas, meus amigos. Que eu não tenho mais pai na minha vida, que Deus já levou meu pai já há 15 anos atrás já. Mas um abraço e um feliz Dia dos Pais para todos vocês aí.
1: Valeu, Lisete. Alvina Vicente Migon está homenageando o esposo pelo Dia dos Pais, seu Cláudio. Parabéns, pais da família. Também o Dinei. Parabéns, Dinei. Parabéns, pais da família aí. Bom dia.
3: Bom dia, Cláudio.
1: Bom dia.
3: Queria mandar uma homenagem para meu esposo, Enio.
1: Seu Enio.
3: Pelo Dia dos Pais. Ela caiu uma música aí para nós ouvir. Eu também um chimarrão aqui. Sinceras, que agora ele vai. Dá uma homenagem pro Dia dos Pais pra ele. E pra todos os pais também. Daqui da comunidade também. E dos meus filhos também, que tem pai. E pra você também, aí, você é pai. Feliz Dia dos Pais também.
1: Tá bom então, seu Enio. Ô, seu Enio. Um abraço aí, seu Enio, a sua esposa ali. Roseli Gonçalves, feliz Dia dos Pais. Amanhã tá de aniversário, no Dia dos Pais, para o genro Valmir Pereira, André Rodrigues e Antônio Soares dos Santos, o esposo. Um abraço aí, dona Roseli. Felicidades aí. Os aniversariantes do dia, né? Tendo aniversário hoje. Amanhã, domingão, dia dos pais também. É, feliz dia dos pais, gente, pra todo mundo. Que Deus abençoe cada um. Com saúde. Um abraço. Bom final de semana do Rancho Gaúcho pra você. Por vocês. Valeu, daqui a pouquinho tem o Marcelão. Com

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0: Muito bom dia pra você! Tá começando a partir de agora mais uma edição do nosso Sabadaço. Sabadão hoje, dia 8 de agosto de 2026. Bom dia!
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0: Tô chegando por aqui na sua 94.1, a Rádio Independência FM, Salto do Lontra, Paraná, Brasil. E aí, tá tudo certo? Bom demais estar de volta com você em mais um sabadaço, em mais um final de semana que está começando com tudo, com certeza. Para você que está começando a sua manhã, seja ela a sua manhã de trabalho, seja ela a sua manhã de folga, vai folgar por aí, vai fazer aquele seu hobby preferido, vai fazer aquela faxina também, minha amiga dona de casa. Ô, coisa boa, bom demais ter a sua companhia por aqui na programação da Independência FM. Por aqui, eu sou Marcelo Henrique e vou te fazer companhia com o Sabadaço. O Sabadaço, como você sabe, é dividido em duas partes, né? Primeiramente, até as 9 horas da manhã, na nossa primeira hora de programação. Depois tem o canal de ofertas, depois eu volto das 10 ao meio-dia, praticamente manhã inteira com você, aqui na programação da Independência FM. Eu quero saber como que você está, como é que você passou essa semana? Foi corrida? Foi mais ou menos tranquila? Foi dentro dos conformes? Independentemente como foi essa semana, eu espero que o seu final de semana seja abençoado, lindo, maravilhoso também. Já fica à vontade para participar e mandar sua mensagem no 991-18-1390 no nosso WhatsApp, que já está liberado. 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Fica à vontade! Sabadaço está no ar com você a partir de agora. A gente começa assim, ó, com Bruna Viola e Chitãozinho e Chororó.

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0: Humberto e Ronaldo, hoje eu sonhei com você, fechando por aqui nossa primeira sequência musical do nosso sabadaço. São 8 horas e 18 minutos. Bom dia pra você que está aí ouvindo a programação da Independência FM, seja na sua casa, tomando aí o seu chimarrão nessa manhã de sábado, pra você que está aí de folga hoje também, pra você que já está no seu trabalho, pegando no tranco aí nesse sabadão, tudo de bom pra você, se organizando aí pra deixar as tarefas todas prontas até o meio-dia. Bom demais pra você que vai trabalhar o dia inteiro também, muito obrigado aí pela sua companhia, tá bom? Fique à vontade pra participar comigo no 991181390, nosso WhatsApp liberado pra você também mandar sua mensagem pra cá, fazer sua participação aqui no nosso sabadaço com certeza, tá bom? 8 horas e 19 minutos, tá na hora do quê? 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São 8h25, por aqui eu vou seguindo com o Sabadaço com você. 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
0: Esse é o Sabadaço com você, 8h26, para você que tá ouvindo a programação da Independência. Excelente manhã para você, quem tá participando com a gente aqui, mandando aquele alô todo especial, a Jaqueline mandando o seu bom dia. Oi, Jaqueline, tudo certo por aí? Grande abraço para você, tudo de bom, obrigado pela sua companhia. Minha amiga Lizete de Souza já tá mandando o seu bom dia por aqui. Alô, Lizete, um grande abraço para você. Tá ouvindo a programação aqui, né? Obrigado pela companhia. Minha amiga Isa mandou aqui, bom dia, Marcelo. Feliz Dia dos Pais. Muito bem, desejando aqui Feliz Dia dos Pais para todos os papais também. Obrigado, Isa, pela sua participação aqui no nosso Sabadaço. Quem está participando aqui é a Rosângela Ferreira, de Dois Vizinhos, que está ouvindo a programação também, né? Mandando um alô especial para os... quero pedir aqui uma oração para o Zequinha de Santa Terezinha, meu sogro João e meu marido José. E desejar parabéns pela passagem do Dia dos Pais. Grato se for atendido e bom trabalho. Valeu, um forte abraço, Rosângela. Obrigado você pela participação e parabéns aí a todos os pais da sua família também aí que você está homenageando, tá legal? Forte abraço pra você. Quem mais? Bom dia, tchê. Tudo certo? Tudo certo. Tudo certo. Alô, Jacir. Tudo certo por aí? Aquele abraço. Obrigado pela sua companhia aqui na programação. Bora que bora? Por aqui eu vou seguindo com o nosso Sabadaço com você. 8h27. Na versão de Gustavo Lima, essa linda canção aqui, ó. Tocando em frente. Bom dia.

0: Gustavo Lima tocando em frente aqui na programação do nosso Sabadaço com você. Bora lá, mandar aqui um abraço todo especial. Sou Eli Fortunato, tá participando aqui. É, deixar o nome do Claudemir Pazinha e também do Cleucir Pazinho pelo Dia dos Pais. Valeu, um forte abraço para todos os pais então. Um grande abraço para vocês, obrigado pela companhia aqui na programação. Quem mais? Bom dia, Marcelo. Aqui é a Preta de Santa Terezinha. Quero homenagear o meu filho Alan Mendes, que hoje está de aniversário. E também homenagear ele pelo Dia dos Pais, que é amanhã. E o meu esposo Pedro pelo Dia dos Pais. Valeu, um forte abraço. Tudo de bom, então. Parabéns, Alan, pela passagem do seu aniversário, né? E amanhã, Dia dos Pais. Dose dupla, então, né? Valeu, um forte abraço. Tudo de bom. Obrigado pela sua companhia por aqui. 8h31. Tá na hora do quê? 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
2: Por aqui eu vou seguindo com o Sabadaço com você nessa manhã de sabadão, começando a chover nesse exato momento aqui em Salto do Lontra. Tempinho já tá meio jururu até agora há pouco, né? O sol quis dar uma aparecida aqui, a chuvinha foi mais forte, né? Faz parte, faz parte, faz parte. 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Chega ali, Portal Auto Center. 8h39, bora que bora, que eu quero seguir falar com você aqui, falar do Marim Pizza e Pastelão, mandar aqui um abraço pro meu amigo Jean, toda a turma do

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0: Por aqui eu vou seguindo com o nosso Sabadaço com você nessa manhã especial. Sirley Mariano, Wingard, tá ouvindo aqui a programação. Bom dia, Marcelo. Gostaria de pedir a música Meu Velho Pai pro meu pai Idacir Mariano. Forte abraço, Sirley. Obrigado pela sua companhia. Tá aí ouvindo aqui o nosso Sabadaço. Quem mais tá ouvindo aqui?
2: Bom dia, nosso amigo Marcelo. Tudo certo?
0: Ô, Rock.
2: Santa Terezinha, o tempo carrancudo, mas faz parte, graças
0: a Deus.
2: Faz parte. Escapando os temporal aí, né, Pia?
0: É o jeito.
2: Mas, rapaz, hoje é o aniversário do nosso, meu primo, Alan Mendes, nosso fisioterapeuta e cantor, né, cara? Nós temos uma dupla dinâmica aí que a gente canta na igreja, hein? Inclusive, dia 16, vamos estar lá embaixo, na Barra do Lontra, animando, fazendo a parte de canto lá na festa deles lá. Então, aniversário dele hoje, Deus, nosso aparecido, esteja sempre no caminho dele e dá sempre força e coragem para esse rapaz, para ele continuar aí fazendo o serviço dele, ajudando as pessoas na fisioterapia e protegendo ele e a família dele. Ele com a sua mulherada, sua esposa e as suas três filhas, aí, e a mãe dele ainda. Deus dê muita saúde e coragem para esse rapaz. Grande abraço, temos na sintonia, bota ele no... Na hora do aniversariante e na oração aí.
0: Valeu.
2: Um abraço pra todo mundo e temos na sintonia, Pia.
0: Forte abraço, Rock. Tudo de bom pra você. Parabéns pro Alan, né? Já tinha aqui um pedido de homenagem. Vamos mandar mais uma homenagem então do Rock aqui, com certeza. Homenageando aí o fisioterapeuta e cantor. Vamos demais. Bora que bora, hein? 8h42. Vamos trazer aqui a indicação do ouvinte também. A Sirley pediu essa aqui, né? Já vamos aproveitar e mandar para todos os pais que estão em sintonia. Vou trazer aqui na versão da Jaine, Meu Velho Pai, 8h42.

0: Tá aí, sucesso na voz da Jaine, meu velho pai. A indicação do ouvinte destaque aqui na programação do Sabadaço.
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0: Bora que bora, seguindo aqui com o nosso Sabadaço com você, nessa manhã, 8 horas e 46 minutos, para você que tá aí ligado comigo, já tomou o seu café da manhã, já tomou o seu chimarrão também, né? Tá ouvindo aqui o Sabadaço, tá ouvindo a programação da Independência FM, muito obrigado pela sua companhia. 8h47, quero falar para você, meu amigo que tá pensando em comprar o seu carro, você que tá 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
0: Por aqui eu sigo com o Sabadaço, com você, mandar aqui um alô pro Gilberto, que tá ligado comigo aqui. Forte abraço, Gilberto, tá ouvindo aqui a programação da Independência, ouvindo aqui o nosso Sabadaço, obrigado pela sintonia. Quem mais? Bom dia, Marcelo, estamos aqui, ó, tomando um chimarrão, aproveitando, quero fazer uma homenagem para todos os pais, desejo a eles feliz Dia dos Pais, com muita saúde, paz, proteção de Nossa Senhora Aparecida, que o Espírito Santo os ilumine grandemente, cada um dos pais. Valeu, muito obrigado pela sintonia, Maria Aparecida, quem está mandando mensagem por aqui. Bonito chimarrão, hein, Maria Aparecida? Grande abraço para você, tudo de bom. Muito obrigado pela sintonia aqui na programação. Quem mais está participando comigo aqui, mandando o seu bom dia? A Andréia também já mandou o seu bom dia por aqui. Ana Paula também está ouvindo aqui a programação. O Ademir também. Alô, Ademir, tudo certo? Grande abraço para você também, está ouvindo aqui o Sabadaço. Em alto e bom som, pediu uma moda aqui. Vamos ver se a gente consegue encaixar agora, então. Já para a gente fechar com chave de ouro aqui o nosso Sabadaço. Nossa primeira hora de programação. Tempo tá voando, né? Eita coisa, parece que foi agora há pouco que eu dei o primeiro bom dia aqui e já tá na hora de dar o próximo bom dia e dizer tchau. que nada, faz parte. Daqui a pouquinho a gente tem mais um encontro marcado a partir das 10 horas da manhã. Gente, boa, vou ficando por aqui. Quero agradecer você imensamente pelo carinho da sua audiência. Dizer que daqui a pouquinho, essa é só a primeira parte do Sabadaço, tá? Daqui a pouquinho tem o canal de ofertas com o João Carlos. Eu volto às 10 horas da manhã com a segunda parte do Sabadaço. 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Eu vou deixar a minha última aqui com o Baitaca, pedido de um pai, indicação do Ademir, pediu aqui essa aqui, e aí a gente vai fechando aqui a nossa primeira hora de programação. Só vou mandar aqui um abraço especial antes. Ótimo final de semana, Marcelo! Ótimo final de semana pra você também. Cadê o nome? Vamos tentar catar o nome aqui. Onde que tá? Onde que tá? Onde que tá? Não mandou nome. Não achei o nome aqui. Bora lá para a próxima participação. Bom dia, Marcelo. Feliz Dia dos Pais. Quem mandou aqui? Marisa Elaine Gasperin. Bom dia, Marisa. Tudo bem contigo? Quem mais? Bom dia, Marcelo. É Letícia Berhardi. Manda um alô pro meu amor, que está aqui na sintonia comigo. Queria desejar um Feliz Dia dos Pais para ele e agradecer o paizão maravilhoso que é. Valeu, Letícia. Um grande abraço para você. Com certeza vai o alô todo especial aí, né? Para os pais da família de modo geral também e principalmente aí para o seu esposo, né? Parabéns! Tudo de bom, tudo de bom, tudo de bom. Valeu! Muito bem. Gente boa, fechando por aqui então, nossa primeira hora de programação. Na sequência vem aí João Carlos e o canal de ofertas. Eu volto às 10 da manhã com a segunda parte do Sabadaço. Vai, Taca, pedido de um pai pra gente fechar essa primeira hora.

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0: 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Nós temos também a previsão do tempo, né? Como que vai ficar o tempo e a temperatura? O sábado começou chorão aqui na nossa Salto Lontra, né? Com garoa, enfim, como que vai seguir o sábado, como que vai ficar o final de semana até a metade da próxima semana. 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Canal com você, bora de música, bora lá. 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Agora tem Zé Elias e Gustavo Lima.
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0: patrão apaixonado. Benção, pai. Deus abençoe, meu filho. Obrigado. Obrigado, Linhares. Um beijo no coração de vocês. Zé, parabéns, irmão.
1: Vai sucesso.
0: Obrigado por tudo.

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0: 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Então, seguindo com você, bora de música, daqui a pouquinho tem previsão do tempo, né? Como fica o tempo e a temperatura para os próximos dias aqui para a nossa região sudoeste. Daqui a pouquinho vou destacar para você, então, na sequência aqui do nosso canal de oferta. Ed Camargo cantando pra gente aqui no canal de ofertas.

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6: Canal de ofertas com você nesta super manhã de sábado, dia 8 de agosto de 2026. Nosso canal até as 10 horas da manhã. 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Vem a gente nesse bloco, tem previsão no tempo, hein? Como fica o tempo e a temperatura para os próximos dias também. 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
0: Bora saber como fica o tempo e a temperatura para os próximos dias aqui para a nossa região sudoeste. Informações do CIMEPAR e também do Climatempo. Para o final de semana, a CIMEPAR diz o seguinte: neste sábado, há previsão de chuva e trovoadas ao longo do dia, com possibilidade de tempestades localizadas, principalmente na faixa central do estado, né? Os ventos também ganham intensidade com rajadas moderadas a fortes, sobretudo na metade sul, então, para este sábado. Aqui para a nossa região também, não se descarta aí, né? Já tivemos garoa no período da madrugada, amanhã, né? Nesse momento, o sol dando as caras, meio com preguiça aqui no centro de Salto do Lontra, né? Mas não se descarta também alguma pancada de chuva aí durante o dia, durante o sábado também, né? Para amanhã, domingo, uma frente fria se desloca pelo oceano na altura do Rio Grande do Sul e também do Uruguai. Aqui no Paraná, as áreas de instabilidade vindas do Paraguai provocam pancadas de chuvas acompanhadas de trovoadas com potencial para temporais localizados, principalmente nas regiões da metade sul do estado. O dia começa com temperaturas em torno dos 14 graus nas áreas próximas à divisa com Santa Catarina. E à tarde, os termômetros não passam dos 22 graus nas regiões noroeste e também norte. Aqui para a nossa região também não se descarta amanhã, né? Previsão de pancadas e chuva também para o domingo aqui na região sudoeste. Para segunda-feira, sol com muitas nuvens e períodos de céu nublado. Noite com pancadas de chuva. Na terça-feira, chuva forte de manhã. Ainda chove no começo da tarde e daí as nuvens diminuem e o sol aparece. Na quarta-feira, sol com muitas nuvens durante o dia e período de nublado, né? De céu nublado, à noite com muitas nuvens na próxima quarta-feira. Temperaturas. Amanhã, domingo, mínima 16, máxima 23. Na segunda-feira, mínima 15, máxima 21. Na terça, mínima 13, máxima 18. E na quarta-feira, mínima 14, máxima 23. Beleza? Então essa é a variação da temperatura para os próximos dias aqui para a nossa região. Para amanhã, 16 a 23, na segunda, 15 a 21, na terça, 13 a 18 e na quarta-feira, 14 a 23. Essa é a previsão do tempo e temperatura aqui no nosso canal de ofertas. Canal seguindo com você nesta super manhã de sábado, 8 de agosto de 2026. 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Canal seguindo, bora de música, daqui a pouquinho tem mais promoções para você. Agora tem João Neto e Frederico e Mariana Fagundes.

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6: O canal de ofertas com você nesta manhã de sábado, 8 de agosto de 2026. 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Eu vou finalizar aqui o nosso canal de ofertas um pouquinho antes para deixar uma música especial, claro, para os papais também, né, para você que está acompanhando, você que nos acompanha sempre aqui no canal de ofertas. Marcelo Henrique chegando aí já na sequência com a segunda parte do Sabadaço. E próximo sábado, você sabe, 9 horas da manhã, nós temos encontro marcado com o canal de ofertas e sempre, claro, ao vivo aqui do Manfroy Supermercados. Obrigado pela sua audiência, um bom final de semana, uma super semana para você também. 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
2: Sabadaço. Sabadaço. Segunda parte está começando com você a partir de agora aqui na 94.1, a sua rádio Independência FM. Bom dia pra você.
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2: Tô feliz da vida chegando a partir de agora pra te fazer companhia até o meio-dia em mais uma edição do nosso Sabadaço, ou melhor, a segunda parte do Sabadaço com você aqui na programação da Independência FM. Hoje, sabadão, dia 8 de agosto de 2026, véspera do Dia dos Pais. Quero desejar pra você uma excelente manhã de sabadão. Quero convidar você, inclusive, a permanecer comigo a partir de agora para nós irmos juntos até o meio-dia, compartilhando de muitas alegrias e muitas emoções, com certeza, nas ondas aqui da 94.1, a sua rádio Independência FM. Para você que está aí ligado comigo na sua casa, um bom dia para você. Para você que está aí no seu trabalho também, excelente manhã para você. Para você que está viajando pelas rodovias de nossa região. Para você que está aí fazendo aquela faxina. Para você que está de folga também. Ô, coisa boa! Independentemente onde você estiver, tudo de bom pra você, obrigado pela sua companhia. 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Fica à vontade para participar aqui do nosso Sabadaço. E é o seguinte... São 10 horas e 3 minutos, sabadão, véspera do Dia dos Pais. Tem que ter sorteio pros pais, né? Com certeza. Sabadaço chegando por aqui na sua segunda parte, em mais uma edição com você. E tem sorteio hoje no Sabadaço, especialmente para o Dia dos Pais. O que vamos sortear hoje? Tem vários sorteios, hein? Bom, hoje vamos sortear para você dois almoços lá da Lancheria Tiateri. Uma pizza tamanho G do Marim Pizza e Pastelão. Também um pack de Heineken, mais linguiçinha, mais pão de alho do Supermercado Penso. Também uma revisão básica, mais alinhamento e balanceamento lá da Portal Auto Center, para o paizão deixar o carro aí no capricho. E também eu tenho aqui uma tábua de carnes lá da Farmácia Brava, inclusive... Essa tábua de carne não é qualquer tábua, é única. Por que que é única? Porque ela é artesanal e sabe quem que fez ela? Sabe quem que tá com esse hobby e inclusive caprichando nesse hobby? É o Dr. Celso. Essa tábua de carnes lá da Farmácia Brava foi confeccionada pelas mãos do Dr. Celso, uma tábua artesanal. Inclusive, tem até nas redes sociais da Brava lá a foto dessa tábua de carnes. Então é o seguinte, recapitulando, dois almoços da Lancheria Tiateri, um pack de Heineken, mais linguiçinha, mais pão de alho do Supermercado Penso, mais uma pizza tamanho G do Marim Pizza e Pastelão, uma revisão básica e mais alinhamento e balanceamento da Portal Auto Center e uma tábua de carnes da Farmácia Brava, tábua de carnes feita de forma artesanal pelas mãos do Dr. Celso. Olha só que capricho, hein? Você pode ganhar esses itens aqui. Vamos lá, como é que vai fazer para participar? Presta atenção agora, como é que vai fazer para participar? Como é especialmente para o Dia dos Pais, qualquer pessoa pode participar, desde que cadastre o nome do pai, certo? Então, eu não liberei ainda aqui a participação, tá? Eu vou liberar o link, vai ser através do link de participação. Você vai mandar mensagem aqui para o 991181390. Você vai receber o link e lá no link você vai colocar o seu nome completo, o nome do participante, tá? Quem é que está participando? Eu, Marcelo. O nome completo, número de telefone. Lembrando, tem que ser um número de telefone válido. Se o número de telefone for qualquer número que a pessoa cadastrar aqui, não vai estar valendo, porque depois a gente vai entrar em contato, não vai achar a pessoa, certo? Então, número de telefone, e aí vai estar lá embaixo escrito assim, ó, cadastre aqui o nome completo do pai. Aí você vai cadastrar, certo? Aí, lá embaixo vai estar assim, ó, o que ele é seu? É seu pai? É seu avô? É marido? É filho? É padrasto? É irmão? É tio? É amigo? É vizinho? Ou sou eu mesmo? Você vai colocar lá. Ou se for outra opção, você vai cadastrar lá também. Colocar outra opção. Ficou claro? Mais claro que isso não tem, né? Então, a partir de agora... É, calma que eu não liberei ainda o link. Eu vou liberar o link. Você vai receber aí o link de participação. Você vai se cadastrar com o seu nome completo, número de telefone e vai dizer... Qual é o nome completo do seu pai ou o pai aí da família, tá bom? Porque esse prêmio aqui vai ser... Quem vai ganhar vai ser o pai, tá bom? Você vai cadastrar o nome do pai. E o paizão pode participar também, tá bom? Paizão, pode participar aí. Senta o dedo aí no link de participação. Manda ver. E esse link tá liberado para você participar quantas vezes você quiser. Quer participar uma, duas, cinco, dez vezes? Quer mandar pro grupo da família? Manda aí. O resultado do sorteio sai aí próximo ao meio-dia, tá bom? Então vamos lá, ainda não tá valendo, porque eu não liberei o link ainda, tá aqui na minha mão. Ficou claro? Beleza, show de bola. Você vai mandar mensagem então pro 991-18-1390, vai receber o link de participação e vai se cadastrar dizendo o nome completo do pai. Lembrando, quem vai ganhar é o pai, tá? Então qualquer pessoa pode participar. Pode participar o filho, a filha, pode participar a irmã, o irmão, pode participar aí a mãe, a esposa, desde que cadastre o nome completo do pai, tá bom? Manda ver, tá valendo a partir de agora, 991-18-1390, a partir de agora quem mandar mensagem pra cá vai receber o link de participação e vai se cadastrar. Lembrando que pra participar do sorteio é só através do link hoje, tá legal? Mas se você quiser mandar sua mensagem aqui, o seu áudio, a sua homenagem, fica à vontade aqui pra participar do nosso Sabadaço. Capricha na participação, boa sorte pra você, Sabadaço no ar com você até o meio-dia. Vem comigo, 10 horas e 7 minutos, pra você que tá ligado comigo na sua casa, no seu trabalho, onde quer que você esteja. Tudo de bom, obrigado pela sua companhia, o carinho da sua audiência, vamos junto!

0: Vamos ali, Menino Campeiro, fechando por aqui nossa primeira sequência musical da segunda parte do Sabadaço com você até o meio-dia. São 10 horas e 24 minutos. Por aqui eu vou seguindo com você até o meio-dia, destacando a boa música, o bom papo e com certeza fazendo aí a trilha sonora do seu sabadão. Tempinho bem doido hoje, né? Começou o tempo jururu fechado, abriu um sol faz mais ou menos uma hora, agora fechou novamente aqui, ventinho, já deu uma gelada. Eita coisa, hein? Que nada, importante a gente tá aí, ó, correndo atrás dos nossos sonhos, dos nossos planos, dos nossos objetivos também, sem dúvida nenhuma. Por aqui eu vou seguindo com o Sabadaço com você até o meio-dia, destacando aqui a boa música, inclusive mandar aqui um alô todo especial a toda a turma lá do supermercado Penso. 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
0: Por aqui eu vou seguindo com o Sabadaço com você até o meio-dia, levando com certeza muita música pra você nessa manhã especial de sabadão. Deixa eu falar que tá rolando sorteio por aqui no Sabadaço, tá? Tá rolando sorteio no Sabadaço. 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Essa tábua de carnes aqui é artesanal, feita pelas mãos do Dr. Celso, hein? Feita pelas mãos do Dr. Celso, conhecidíssimo aqui em Salto do Lontra, em nossa região, com a sua história. E ele tem um hobby especial, que é criar coisas artesanais assim. E a tábua de carne, eu vou falar pra você, não é? Você olha a tábua de carne lá, você não diz nunca que foi criada assim, de forma artesanal. 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Linda, linda, linda, capricho, hein? Tem também uma pizza tamanho G do Marinho Pizza e Pastelão e uma revisão básica, mais alinhamento e balanceamento da Portal Auto Center. Pra quem tá me pedindo, ô Marcelo, quem pode participar, quem não pode participar? Todo mundo pode participar, desde que no final você cadastre o nome do pai, nome de algum pai. Pode ser o seu pai, pode ser o seu avô, pode ser o seu tio que é pai também, pode ser o seu sobrinho que é pai também, pode ser o seu filho que é pai, desde que seja pai, ok? 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Você manda mensagem aqui no 991-18-1390, você recebe o link de participação, você se cadastra lá mandando o seu nome, número do WhatsApp. Ah, lembrando mais uma coisa, tem muita gente que preenche com qualquer dado ali o número do WhatsApp. E é só para dizer uma coisa para você, cadastra lá o número real, tá? Porque se a gente identificar aqui, se o sistema identificar, na verdade, que não é real o número, ele já exclui a participação. Então, cadastra o seu número real. Coloca lá o DDD 469 e assim por diante, tá bom? E lá embaixo tá assim, ó. Cadastre aqui o nome completo do pai. Aí você pode cadastrar lá o nome completo do pai. E embaixo ele tá lá uma pergunta dizendo assim, o que ele é seu? É seu pai? É seu avô? É o seu marido? É o filho? É o padrasto? É o irmão? É o tio? É o amigo? É o vizinho? Sou eu mesmo? Alô, paizão, tá participando? Pode participar também, você que é pai, participa aí. Capricha na participação, manda ver quantas vezes você quiser. O sorteio vai acontecer perto do meio-dia, hoje, aqui no Sabadaço. É rapidão, manda ver então, já capricha, já espalha esse link aqui, ó, pra todo mundo aí da família, já manda no grupo aí do futebol, já manda no grupo aí de oração, já manda no grupo dos amigos, já manda aí pra quem você mandar aí, tá valendo esse link pra todo mundo participar. Só mandar sua mensagem aqui, você já recebe aqui o link de volta. Se não recebeu ainda, manda mais uma mensagem, que pode ser que travou aqui o sistema de tanta participação que tá tendo aqui, tá bom? Manda ver, 991-18-1390, capricha na sua participação e boa sorte pra você.
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0: Champion, você me tira do ar, com participação de Helena Pellens, aqui na programação do nosso Sabadaço, 10h42. Por aqui eu vou seguindo com o Sabadaço com você, nessa manhã especial, sabadão, pra você que tá aí ligado comigo. Excelente manhã, quero mandar aqui alguns abraços, né? Pra quem está participando comigo aqui, bom dia Marcelo, Salete de Santa Terezinha, está homenageando o Alan, que está de aniversário e é pai, né? E também seu esposo Pedro, um forte abraço, obrigado pela sua participação, sua homenagem também. Quem mais?
1: Bom dia Marcelo, aqui é Dalva de Araújo Bosque da Linha Piscina, quero mandar uma homenagem pro meu esposo, pro Dia dos Pais, não tenho mais...
0: Cara, aí que estão me ligando aqui, vamos lá, seguindo
1: pai
0: aqui.
1: Pai vivo, né? Manda uma música, a Lua é testemunha. E você aí fica com Deus, você também, parabéns, Dia dos Pais também.
0: Valeu, forte abraço, obrigado pela sua participação aqui no nosso Sabadaço. Quem mais está participando junto com a gente aqui, bom dia.
2: Bom dia, feliz Dia dos Pais para vocês e da rádio, para mim, estou fazendo aniversário amanhã, para todos vocês, feliz Dia dos Pais para todos. Meu compadre Sibal e meu genro, Valmir Pereira e André Rodrigues.
0: Valeu, Roselinho. Forte abraço pra você. Tudo de bom. Obrigado pela sua participação. Quem mais tá participando com a gente? A Ivone também tá desejando um feliz Dia dos Pais para todos os papais. A Maísa Iracema da Silva está homenageando seu pai, Roque Liberato da Silva, de Santa Terezinha, pela passagem do Dia dos Pais. Obrigado, Maísa, pela participação. Parabéns, Roque. Felicidades, tudo de bom. A Dayara Luana Ripe da Silva está homenageando seu pai, Volmir da Silva, pela passagem do Dia dos Pais também. Obrigado pela sua participação aqui no nosso Sabadaço. Oi, Marcelo, manda um abraço pro meu pai João dos Santos Alves e para todos os pais que estão ouvindo. Se puder, toca aí a Carmen Silva, meu velho pai, a Juliana. Ô, Juliana, eu já rodei aqui com a versão, a mesma música, tá? Agora na primeira parte do programa aqui, o meu velho pai, mas foi com a versão da Jaine. Se der tempo, a gente traz mais uma vez ela aqui na programação, tá legal? Um forte abraço, Juliana. Obrigado pela sua participação aqui no nosso Sabadaço. Minha prima, Andressa, ouvindo a programação do nosso Sabadaço lá em Santa Lúcia. Que legal, hein? Ela falou bem assim, ô Marcelo, tá pegando aqui em casa agora a rádio, hein? Ó, limpinho. Mandou foto do radião, hein? Forte abraço, Andressa, pra você, pro João Paulo e pro Miguelito, que está por vir. Forte abraço pra você, tudo de bom. Obrigado pela sua participação aqui no nosso Sabadaço. Tá ouvindo aqui a programação, né? Quem mais? Dona Nália, seu João Procópio também.
3: Bom dia, aqui é o seu João Procópio. Quer homenagear o Ricardo, o João Carlos, o Sandro, o Rodrigo, o Maninho, todos os meus filhos que são pais também, e pra mim, aí, Dia dos Pais aí.
0: Valeu, forte abraço, seu João, tudo de bom, obrigado pela sua participação. Quem mais? A Maria Ripe mandou aqui um abraço pro Volmir também, né? Lá do Arroio Empossado, parabéns pra todos os pais e para o esposo Volmir da Silva também, pela passagem do Dia dos Pais. Quem mais? A Denise também mandou por aqui. Bom dia, Marcelo. Ela mandou aqui a sua participação, pediu sucesso aqui. Ela falou, sou mãe e pai do meu filho, com muito orgulho. Que bom, hein? Felicidade. Obrigado aí pela sua participação. Que Deus abençoe sempre a sua trajetória, tá legal? Quem mais está participando junto comigo aqui? Bom dia.
4: Marcelo. Oi. Meu nome é Isabel Antunes. Queria homenagear o Daniel de Oliveira, que é meu genro, e dizer a ele que amo como filho. Quero desejar a ele muita felicidade do Dia dos Pais, que tá pra vir, outro bebezinho aí.
0: Ó, que maravilha.
4: E agradecer a Deus que venha com muita saúde. E que Deus abençoe sempre o Daniel, que continue sendo esse pai maravilhoso que ele é para meus netos.
0: Que maravilha.
4: E dizer a ele que amo do fundo do meu coração. É como se fosse meu filho de sangue.
0: Valeu, um forte abraço. Que Deus abençoe. Deus abençoe sempre, então, essa relação especial, né? Eu sempre cultivo muito isso aí, com certeza, né? Que maravilha, que Deus abençoe sempre, tá? 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Caso você queira mandar sua homenagem, não tem problema, você pode mandar aqui a sua homenagem, essas que eu tô lendo aqui, ou os áudios que eu tô colocando aqui, são as homenagens que o pessoal, além de participar do sorteio, está mandando pra gente aqui na programação, tá bom? Só fica à vontade aqui para mandar sua participação. O Gabriel, bom dia Marcelo, quero homenagear meu pai Gabriel, Ribeiro pela passagem do Dia dos Pais. Roda a música do Corpo e Alma. É Nair Bonin que tá mandando. Obrigado, Nair. Já vamos mandar uma do Corpo e Alma com certeza pra você aqui na programação. Quem mais tá participando aqui?
5: Oi, Marcelo, aqui Maria Angélica Moraes, viu? Eu queria que tu tocasse a música Chinelo de Prego, que eu tô oferecendo pro Jacir Silveira pelo Dia dos Pais, tá bom?
0: Valeu, valeu, valeu. Eu vou deixar aqui com certeza programada essa aqui, que eu acho que eu recebi uns 3 ou 4 pedidos já dessa música Chinelo de Prego aqui, já vamos colocar aqui na programação, tá bom, Maria Angélica? Grande abraço pra você. A Catarina de Almeida também tá fazendo uma homenagem ao pai Alberto Borges de Almeida, o esposo Isonel Ribeiro e também o sogro Idenor Ribeiro pela passagem do Dia dos Pais. Todos os pais, então, da família Catarina, um grande abraço para você, obrigado pela companhia. A Mônica Masson também está mandando por aqui. Marcelo, quero homenagear os pais da família, o Wilson Masson, o Orlando Mendes e o Leandro Mendes. Parabéns, então, todos os pais aí da família. Alô, Orlandinho! Forte abraço para você, tudo de bom, hein? Tá participando com a gente aqui, recebe a homenagem aí. É, o Wilson, Orlando e também o Leandro, homenagem da Mônica, que está participando com a gente aqui. Valeu, um forte abraço para vocês aí. A Cecília Almeida também está pedindo aqui uma música do Som 7. Já vamos trazer na programação também. Quem mais está participando comigo?
6: Oi, Marcelo, tudo bem? É a Isolete, você me deu o Divulga Avião, Água Fria. Eu queria pedir uma música bem bonita para você, para o meu marido, que é pai, e para o meu tiado, o Gelson, também, que é pai, por Dia dos Pais.
0: Valeu.
6: O meu pai não está mais aqui comigo, virou uma estrelinha, mas... Pelo menos já para os outros pais também, para vocês ali da rádio também que são pais. Uhum. Para todos os pais aqui da comunidade do Rio Grande do mundo inteiro.
0: Valeu, muito obrigado pela sua participação. Que Deus abençoe você. Com certeza, como você falou, né? Seu pai já é uma estrelinha. É algo que com certeza é uma data, né? É especial a todos os pais. Mas acima de tudo, para você que já não tem mais o seu pai aqui em vida, que eu quero dizer assim, ó, em carne e osso aqui. Porque ele pode estar presente com você na sua memória, no seu coração, nas coisas boas que ele te ensinou e assim por diante, né? Então, recordar também é viver e, acima de tudo, as lembranças boas é o que você pode guardar nesse momento. Daqui a pouquinho vamos tocar também a Estrelinha, justamente que essa música que ela faz, né, a alusão aí às pessoas que já partiram e que viraram Estrelinha. E daqui a pouquinho a gente vai trazer também uma homenagem aqui, com certeza, aos pais que já não estão mais aqui também, né? É, sigo por aqui, deixa eu mandar aqui mais uma mensagem. Bom dia. Bom dia, bom dia.
7: Bom dia, Marcelo.
0: Oi.
7: É a Doralina Brandão de Souza.
0: Oi, Doralina.
7: Quero fazer uma homenagem pro meu esposo, Pedro Antunes de Souza, pro meu filho Luiz Antunes de Souza, com a música Fruto do Amor com Neide Laura.
0: Muito bem, vamos tentar deixar anotado aqui a Fruto do Amor, tá bom? Forte abraço pra você, obrigado pela companhia. 10h49. Por aqui eu vou seguindo com o Sabadaço com você até o meio-dia. 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
0: Por aqui o sigo com o nosso Sabadaço com você até o meio-dia. Antony Gabriel,
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0: Lady Laura, Semente do Amor, aqui na programação do nosso Sabadaço com você. Pontualmente 11 horas, por aqui eu vou seguindo com o nosso Sabadaço com você até o meio-dia. Para você que tá aí ligado comigo, excelente manhã para você, tudo de bom, obrigado pela sintonia. Mandar um abraço aqui para Cecília de Almeida, pediu aqui uma do Som 7 pra gente curtir, vamos tentar encaixar aqui na programação. Quem mais? Bom dia, Marcelo, estamos na faxina, roda uma música boa aí, o Matias Faust está ligado comigo na faxina. Quem mais? Bom dia, Marcelo, é Loreci Valnier, manda uma música aí pro meu esposo Cleomar Valnier. Qualquer música da sua escolha, vamos mandar a programação inteira então, né? A Marilene Pickler está homenageando seu esposo Gelson Ruani, que ama muito. Pediu a música Chinelo, Prego no Chinelo, acho que é Chinelo de Prego, né? Acabei de rodar aqui, inclusive, nesse bloco. Antônio Gabriel, Chinelo de Prego, tá bom? Forte abraço para você. Quem mais? A Vitória Cunico está homenageando seu pai Henrique e também seu esposo Alduino Cunico e também o genro Maicon. Pela passagem do Dia dos Pais. Parabéns, então, para todos os pais da família. A Luana Gonçalves está homenageando a sua tia Catarina Roseli, que amanhã vai estar de aniversário. É isso, Catarina? Aí sim, hein? Forte abraço para você. Obrigado, Luana, pela participação. Está homenageando aqui a tia Catarina Roseli Gonçalves, que amanhã estará de aniversário. Pediu música do JM também, né? Quem mais? Bom dia, Marcela. Lucimar de Souza, do Rio Varanda. Quero homenagear meu pai Adelmo Kunin, que no dia 14 ele vai estar de aniversário e também pela passagem do Dia dos Pais. Ele é da linha 1º de maio. Alô, Adelmo, forte abraço então. Também está participando aqui, homenageando o seu marido. Não mandou o nome, né? Mas obrigado aí pela sua participação, Lucimar. Um grande abraço para você, com certeza. E obrigado pela sua participação. A Zenaide também está participando aqui, homenageando todos os pais aqui da rádio também. Valeu, um forte abraço, Zenaide. Tudo de bom, obrigado pela sua companhia. Quem mais está participando? Bom dia!
1: Bom dia, aqui é a Ana Luísa. Vou homenagear meu avô, Vardomiro.
0: Ah, Isa, Vardomiro.
1: Do Dia dos Pais.
0: Valeu, um forte abraço. Tudo de bom, obrigado pela sua participação aqui no nosso Sabadaço. Quem mais?
2: Bom dia, Marcela, aqui é a Neura Oliveira dos Santos, aqui da Rua Brasília. Oi, quero homenagear minha mana Lorena Oliveira dos Santos, lá do Pará, que hoje está de aniversário. Quero pedir uma música bem bonita da Marília Mendonça.
0: Valeu, um forte abraço. Obrigado pela sua participação, então. Parabéns para ela. Ela está lá no Pará, está de aniversário no dia de hoje. Felicidades, com certeza, muitos e muitos e muitos anos de vida, né? Quem também está participando comigo é a Isaura, homenageando todos os pais da emissora e para todos os pais que estão na escuta do programa. Valeu, tá dado o recado, Isaura. A Nivilde Dal Bosco Daros está homenageando todos os pais também, né, pela passagem do Dia dos Pais. A Janete de Nova Esperança está homenageando todos os pais, principalmente seu esposo Delmir Bonetti. Obrigado, Janete, parabéns pro Delmir também participando. A Laudir Bertoncelli pediu música aqui do César e Paulinho para todos os pais. Vamos deixar anotado aqui, vamos ver se vai dar tempo, tá bom, Laudir? Grande abraço pra você. Marilete de Almeida tá homenageando seu filho, Rodrigo de Almeida, pela passagem do Dia dos Pais também, né? Tá ouvindo aqui a programação. Um grande abraço, obrigado pela sua companhia. Quem mais tá participando comigo aqui?
3: Bom dia, Marcela, é a Maria de Fátima Gaspar.
0: Oi, Pinheiro. Maria.
3: Eu queria homenagear o meu esposo pela passagem aí do Dia dos Pais, José Lara Pinheiro. E para o meu genro aí, o Ademir do Nascimento, e que eu não tenho mais o meu pai tá lá com Deus, beleza?
0: Beleza, obrigado pela sua participação, obrigado pelo carinho da sua audiência aqui, com certeza, né? Mas que bom, né, que tem essa oportunidade de homenagear aí todos os pais da família também, né, participando com a gente aqui. Quem mais? Bom dia, Marcelo! Manda um feliz Dia dos Pais especial pro meu pai Francisco, quero dizer que eu amo muito ele, e também pro Odirley, meu esposo, um grande paizão, Odirley. É a Adriane quem tá participando. Obrigado, Adriane, pela sua participação aqui no nosso Sabadaço também. Mandando pro seu pai Francisco e também pro Odirley. Só lembrar mais uma vez, seguinte, essas participações aqui são das homenagens, tá? Para participar do sorteio do Sabadaço é se cadastrando lá no link, tá? Você tem que se cadastrar lá no link. Então, mesmo que você queira se cadastrar no link e quer mandar sua homenagem, vai mandando aqui. Se der tempo, até onde der tempo, a gente vai tentar atender aqui, né? Depois que não dá mais tempo, a gente vai encerrar aqui, né? Mas só lembrando que para participar do sorteio do Sabadaço, é só se cadastrando no link lá que está sendo enviado aqui na programação. Quando você manda mensagem, vai em um link para você. Para participar do sorteio do Sabadaço, faça seu cadastro no link abaixo. Pronto, vai lá. se cadastre e pronto. Boa sorte, tá bom? Só deixar claro aqui que tem muitas vezes você acha que participando, só mandando sua mensagem por aqui, vai estar participando do sorteio. Não, só se cadastrar no link, tá? Mas você pode continuar mandando sua mensagem, que com certeza a sua homenagem também, né? Maria Salete também tá ligada comigo. Bom dia, Maria Salete. Bom dia, Marcelo. Quero homenagear meu sogro Pedro de Souza e meu esposo Luiz Antunes de Souza. Ofereço uma música do Rick Renner. Valeu, um forte abraço para você. Obrigado pela sua participação. Quem mais? Bom dia, Marcelo. Toca uma música do Dia dos Pais pro meu marido, meu sogro João e pro meu, que é uma estrelinha. Que saudades, hein? Obrigado pela sua participação aqui. A Dolores. Dolores está participando com a gente. Com certeza. Vamos mandar a música aqui, Dolores. Especialmente aí para todos os pais da sua família. E com certeza, né? Agradecer especialmente por você participando com a gente e recordando também, né? Andressa Gonçalves da Silva, homenageando seu pai Leuzir Correia da Silva pela passagem do Dia dos Pais, pediu música aqui também. Quem mais? A Ivone Domingues, homenageando o seu genro Sérgio Cardoso e também o seu filho e todos os pais. Valeu, um forte abraço para você. Marcelo, manda um alô aqui. Já cadastrei, mas eu quero que você mande um alô pro meu pai. Ele é um paizão, Ernesto Gasperin, tá bom? A sua filha Heloísa, quem tá participando. Obrigado, Heloísa, pela sua participação. Que bom, ela já se cadastrou lá e ela falou, quero mandar uma homenagem também. Show de bola, já mandou por aqui também a sua homenagem, né? Quem mais? Bom dia, Marcelo. Tudo bem? Roseli Souza Abreu, quero ouvir a música Estrelinha. Sou mãe e pai também dos meus filhos. Obrigado, Roseli, pela sua participação. Que Deus abençoe sempre. Quem mais tá participando comigo aqui?
4: Bom dia, Marcelo. É a Neiva. Marcelo, eu queria homenagear meu genro, o Alano, pela passagem do Dia dos Pais também. E o meu outro genro, o Juninho também, pela passagem do Dia dos Pais também, que são um genro muito especial na minha vida, pelas minhas filhas, pelos meus netos, que são uns pais muito, muito, muito presentes. E também pro meu pai, né, que hoje não tá mais aqui, né, Marcelo? É muito triste, né, Marcelo? O que a gente vai fazer, né? Mas tá lá com Deus, né? Ele tá vendo o que a gente tá fazendo aqui embaixo, né? E tá cuidando da gente também, né, Marcelo?
0: Com certeza, com certeza. Obrigado, Neiva, pela sua participação. Sua homenagem já tá registrada aqui, com certeza, né? E é o que eu falo, né? Recordar também é viver. Lembra das coisas boas. Lembra das coisas boas que chega o momento da partida, né? E ele é inevitável. Vai acontecer. Para todos nós, comigo, com você, com todos nós, né? Isso é inevitável, a gente vai morrer, isso é fato, né? Mas com certeza ninguém quer ser o primeiro, mas o que bom que a gente guarda de tudo isso são as coisas boas que a pessoa deixou em vida para a gente, né? As histórias boas, os ensinamentos bons, o respeito, enfim, todas as coisas que você aprendeu com certeza com o seu pai, você que já não tem mais o seu pai por aqui. É isso, né? Basta você guardar tudo isso de bom que você guarda dele. E eu sempre costumo falar, às vezes ele só não está presente aqui, de carne e osso, né? Presente nesse plano espiritual. Mas em algum outro plano ele está ali olhando e principalmente se ele estiver vivo na sua memória, ele vai continuar sempre vivo aí junto com você no seu coração, tá bom? Recado para você. Vamos trazer então essa música Estrelinha. A Estrelinha, né, que embora muita gente confunda a música Estrelinha, ela na verdade ela fala da Estrelinha, de uma pessoa que virou Estrelinha, que quando você olha no céu, você olha e fala, olha, aquela Estrelinha pode ser que seja aquela pessoa que já partiu. Então vamos trazer essa música aqui do Di Paulo e Paulino, especialmente para você que não tem mais o seu pai aqui, mas que você possa recordar com certeza com muito amor no seu coração.

0: de Paulo e Paulino aqui na programação com Estrelinha. Participação de Marília Mendonça nessa linda canção aqui na nossa programação do Sabadaço com você nesta manhã. Pra você que tá aí ligado comigo, excelente manhã pra você, tudo de bom, obrigado pela sua companhia, muito obrigado pelo carinho da sua audiência. Mandar aqui um alô especial pro Gilberto que tá ligado junto comigo aqui. Meu amigo Celso também tá ouvindo aqui a programação. Como é que você tá? Tudo certo por aí? Vamos que vamos, hein? 11:12, sabadão com você! O clima do final de semana. Cleiton Borges, uma só lajota.
1: Cleiton Borges.

0: aí, Cleiton Borges, ex-cantor do JM, uma sola J, 11 horas e 16 minutos, bora que bora por aqui, eu vou seguindo com o nosso sabadaço com você. 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
0: É o Sabadaço seguindo com você até o meio-dia. 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
0: Por aqui eu vou seguindo com o nosso Sabadaço com você até o meio-dia. Vou destacar por aqui algumas participações também. A Cecília de Almeida pediu uma do Som 7. Vou já deixar anotado aqui a do Som 7 pra gente já trazer na programação aqui. Eu tô devendo essa moda também. Quem mais tá participando comigo aqui? Laudir Bertoncelli também pediu do César e Paulinho. Não encontrei ainda, Laudir, tá bom? Forte abraço pra você. Obrigado pela sua companhia aqui na programação. Mandar aqui também um alô especial pro Gabriel Barbosa. Está homenageando seu pai, João Maria Agostinho Barbosa, pelo Dia dos Pais. Pediu a música Barquinha de Ouro. Já vamos trazer aqui na programação também. Quem mais? Bom dia. Toca a música Estrelinha. Acabei de rodar aqui pro meu pai Valmir Alves da Silva, que amanhã está fazendo um ano que ele virou uma estrelinha. Dizer que ele está vivo em nossas memórias e no coração. É a Lucélia Rodrigues. Obrigado, Lucélia, pela sua participação. É isso mesmo. Esse pensamento mesmo, com certeza. Vivo em seu coração, na sua memória também, né? Que Deus abençoe sempre, obrigado pela sua participação. Acabei de rodar aqui a estrelinha, tá legal? O meu amigo Orlandinho tá ligado comigo também, ouvindo a programação. Ô Orlandinho, como é que você tá por aí, tudo certo? A Roseli Mendes também tá fazendo uma homenagem pro Orlandinho, pro Leandro, Rafael Mendes, pro William Fernando Mendes e participando aqui também do nosso Sabadaço. Um grande abraço, obrigado pela companhia aqui na programação. Quem mais?
2: Bom dia, meu nome é Pietro de Oliveira. Queria mandar uma homenagem para meu pai Daniel de Oliveira, falando para ele continuar sendo um homem trabalhador, bondoso, generoso, que todas as pessoas gostam desse valeu. Jeito que ele é.
0: Valeu.
2: Um abraço para ele.
0: Valeu, tá dado o recado, hein? Quem mais? A Claudete Schitz está homenageando seu marido Matias Faust e também o seu pai João Schitz, participando aqui da programação com a sua homenagem também. Vamos ver quem mais está participando aqui. Bom dia, Marcelo. Quero homenagear o meu pai Pedro Selum, meu marido Vilmar e também meus filhos Lucas e Luan Bonetti, que todos são pais dedicados e queridos. Que Deus continue abençoando a todos. Obrigado pela atenção, Marcelo. Obrigado você pela participação. Que Deus abençoe sempre, né? Pela participação aqui no nosso Sabadaço. A Luzia, que está participando junto com a gente, né? A Marli Carvac também está homenageando aí todos os pais, principalmente o Darli Huguin de Liz, pedindo aqui a música Meu Velho Pai. Obrigado pela sua participação aqui no nosso Sabadaço. Quem mais?
3: Bom dia, Marcelo.
0: Oi.
3: Queria homenagear meu esposo no Dia dos Pais. Toca uma música bem bonita pra ele.
0: Valeu, um forte abraço.
3: É Walter Grid.
0: Valeu, tá dado o recado aqui então pro Walter. Obrigado pela sua participação aqui no nosso Sabadaço, tá legal? Quem mais tá participando junto comigo aqui do nosso Sabadaço? Bom dia, Marcelo. Manda feliz Dia dos Pais pro John Lennon Albino. Muito bem. Obrigado pela sua participação aqui no nosso Sabadaço. Quem mais?
4: Oi, bom dia, Marcelo. Queria pedir música, homenagear o Constantino Teles pro Dia dos Pais. O Miranda, Júlio César de Miranda, que tá meu engenheiro, que tá pro Dia dos Pais. O Michael Teles, que é meu filho, Miguel Teles. E pro Zé Carlos, que são pai dos meus netos. Pedir eles a muita força, muita saúde, muita paz, que Deus ilumine. E roda uma música aí, eu não sei quem que canta aquela aqui, manda os criados socorrerem no portão. Acho que é Filho Ingrato, não me lembro o nome.
0: Vou tentar encontrar essa aqui, tá bom? Se eu não encontrar, me desculpa, mas eu vou tentar encontrar, tá legal? Forte abraço pra você, obrigado pela sua companhia. Quem mais tá participando aqui? Bom dia, Marcelo, essa Nara, quero homenagear meu pai João pelos Dias dos Pais e o nosso filho, amamos muito ele. Valeu, obrigado pela sua participação, que Deus abençoe sempre. Mais uma participação aqui, vamos tocar música?
5: Bom dia, Marcelo, aqui é a Ivone.
0: Oi, Ivone.
5: Eu moro em Joinville, mas estou aqui no Salto do Lontra, quero homenagear meu pai, Pedro Miranda Vieira, dizer pra ele que eu amo muito e desejar toda a felicidade do mundo, né, que esse Dia dos Pais seja pra ele mais um de muitos que virão, e agradecer por ele ser esse paizão. E a minha mãe também está desejando para ele um feliz Dia dos Pais, que eles estão casados já há quase 60 anos. Bota a música, meu velho pai.
0: Beleza, um forte abraço para você, obrigado pela sua companhia aqui na programação do nosso Sabadás. Vamos trazer o meu velho pai, eu já toquei essa aqui com a Jaine, vamos tocar com outra versão aqui, né? E a versão original da Carmen Silva aqui, para você na programação, tá legal? 11:27.

0: Som 7 de boa, fechando por aqui mais uma sequência musical do nosso Sabadaço. Ouvimos também na versão de Carmen Silva, Meu Velho Pai, rolando por aqui na programação do nosso Sabadaço com você até o meio-dia. Bora que bora! Por aqui eu vou seguindo com certeza com o nosso Sabadaço até o meio-dia, levando para você o bom papo, a boa música, te fazendo companhia e fazendo a trilha sonora do seu sabadão. São 11 horas e 33 minutos. Deixa eu mandar aqui mais algumas participações que estão ouvindo aqui a programação da Independência FM. Mandar aqui uma Jéssica homenageando seu pai, que faltou o nome, Jéssica. Um grande abraço para você, obrigado pela sua companhia. Quem mais?
1: Bom dia, Marcelo, tudo bem? Queria fazer uma homenagem para meu esposo, Osmir Correia, pela passagem do Dia dos Pais, para o meu filho Claudinei, o genro Valdecir, outro genro, o Anderson, e o outro genro, o Josmari. Pela passagem do Dia dos Pais, e Deus abençoe todos eles.
0: Valeu, obrigado pela sua participação. Quem mais? Bom dia, Marcelo. Quero homenagear meu pai Ernesto Cândido pelo Dia dos Pais e sua família Salete Cândido Ghisoni. Quero pedir uma música e também para os meus irmãos e meus cunhados e meu genro Braulio. Valeu, Salete Cândido Ghisoni da linha Bisolo, que está participando junto com a gente aqui na programação. Quem mais? O Jair Bonfim também está homenageando o pai Ismair Bonfim pela passagem do Dia dos Pais. A Cirlei de Arruda, de Nova Esperança, desejando feliz Dia dos Pais para todos os pais. Ela falou, o meu já está com Deus, mas quero para o meu filho Lucas, que é pai também. Pediu aqui música, né? Um forte abraço. Já rodei essa música aqui, tá bom? Cirlei, obrigado pela sua companhia aqui na programação. Que Deus abençoe sempre. Quem mais? Bom dia!
2: Bom dia, Marcelo. Que Deus abençoe vocês da rádio. Queria homenagear os meus filhos pela passagem do Dia dos Pais. Júnior César Ribeiro, Jefferson Batista e também meu esposo, Alceu Marques da Silva. E para todos vocês aí da rádio, que são pai também, desejo um ótimo Dia dos Pais. Não tem mais o meu, mas eu rezo para todos os pais do mundo inteiro que estão aqui presentes. E gostaria de que você mandasse o link para mim participar do sorteio do Dia dos Pais.
0: Já tá ali o link abaixo da conversa, tá bom? Forte abraço para você, obrigado pela sua participação aqui no nosso Sabadaço. Quem mais? Bom dia, Marcelo. Deixa eu ver aqui. Maria de Fátima Gaspar, tá ligada comigo, né,
3: Marcelo? Bom dia, Marcelo. É a Maria de Fátima Gaspar Pinheiro. Eu queria homenagear o meu esposo pela passagem aí do Dia dos Pais, José Lara Pinheiro, e para o meu genro aí, o Ademir do Nascimento. E que eu não tenho mais o meu pai tá lá com Deus.

0: para você, independentemente aí o que você estiver passando, tá bom? Tá lá tomando um chazinho e ouvindo a programação e do lado lá os remedinhos, né? Grande abraço, obrigado pela companhia. Quem mais? O Passarinho também tá participando comigo aqui. Pediu sucesso, vamos ver se a gente consegue encaixar já já aqui na programação. Quem mais está participando comigo aqui?
1: Bom dia, Marcelo. Sou a Salete Paes aqui da Nova Prata. Quero fazer uma sincera homenagem para todos os pais, principalmente para mim, que não tenho meu pai mais. E para vocês aí da Rádio São Pai também.
0: Valeu, obrigado pela sua participação. Que Deus abençoe sempre, tá bom? Gente boa, seguinte. Nesse exato momento, em 3, 2, 1, estão encerradas as participações para participar aqui do sorteio. Vamos contabilizar aqui 425 participações tivemos aqui de cadastros no link, né? Para participar aqui da promoção aqui do Sabadaço, tá bom? Muitas participações, infelizmente, já estão encerradas as participações. Já encerrei aqui o link, né? Já vou encerrar aqui, inclusive, o disparo aqui para não ir mais link para você que participou. Eu vou tentar atender todas as participações que mandaram aqui mensagem para a gente agora há pouco, né? Para mandar o alô. Ah, lembrando que para participar do sorteio era só através do link de participação, tá? Aí, homenagens e tudo mais, o pessoal podia mandar com certeza aqui na programação. Algumas homenagens ainda estão pendentes aqui. Vou tentar atender todo mundo, tá bom? Se não der tempo, me desculpe, mas a gente vai tentar mandar aí, tá bom? Eu vou tocar mais uma música aqui, Valor de um Pai. E aí, na sequência, a gente já volta para fazer aqui o sorteio do Sabadaço para vocês.

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0: Sammy Rico e Cleiton Romário, Homens e Lembranças, rolando por aqui na programação do nosso Sabadaço, reta final do Sabadaço, 11 horas e 46 minutos, Sabadaço seguindo com você até o meio-dia. 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Gente boa, 11h47, tá na hora de realizar aqui o sorteio dos prêmios do Sabadaço de hoje. E agradecer primeiramente, né, o carinho da audiência aqui. Nós tínhamos aqui pro nosso Sabadaço o sorteio de 2 almoços da Lancheria Tiateri, um pack de Heineken, mais linguiçinha, mais pão de alho lá do Supermercado Penso, uma pizza tamanho G do Marim Pizza e Pastelão, uma revisão básica, mais alinhamento e balanceamento lá da Portal Auto Center e também, inclusive, uma tábua de carnes da Farmácia Brava. Inclusive, eu falei diversas vezes aqui, né? Uma tábua de carnes que é única, né? Você não vai encontrar uma dessa em lugar nenhum, sabe por quê? Porque ela foi feita de forma artesanal pelas mãos do Dr. Celso. Inclusive, eu tô recebendo aqui, nesse exato momento, a Tati, que vai trazer a confirmação disso aí. É verdade? É ou não é? Tudo isso que eu falei, Tati, bom dia.
1: É, bom dia, Marcelo, bom dia a todos, é isso aí. O doutor Celso agora, além de médico, empresário, ele é artesão, né?
0: Olha,
1: nas
0: só
1: horas
0: que legal.
1: De folga, ele faz peças artesanais em madeira, então agora ele está fazendo as tábuas de carne.
0: Olha só que
1: e
0: maravilha.
1: E ontem a gente conversando e tal, né? Vamos fazer o sorteio de uma tábua de carne para os papais. Então, vamos fazer esse sorteio lá com o Marcelo na rádio para todo mundo ter a oportunidade aí de
0: que maravilha,
1: de ganhar,
0: que maravilha.
1: Né? Alguém vai ganhar.
0: Com certeza.
1: E é uma tábua única, como você falou, é um modelo de cada, né?
0: Não, e daí a Tati me falou ontem, falou, ó, tem uma tábua de carne para sortear lá, feita pelas mãos do Dr. Celso. Falei, show de bola, né? Aí, confesso para você, eu tenho que falar pro Dr. Celso, eu falei assim, eu idealizei na minha cabeça uma tábua de carne, assim, uh-huh. Né? Você monta, eu não tinha visto a tábua Sim. de carne ainda. E aí hoje de manhã, quando você me mandou foto, eu falei, cara do céu, que capricho.
1: Sim, ele
0: que capricho. Surpreendeu.
1: Uma mais linda que a outra. Então ele tem feito para presentear e para vender também. Quem quiser tábua de carne, tábua de churrasco, né?
0: Sim.
1: Tábua artesanal, feitas pelo Dr. Celso, encontra na JC Materiais de Construção.
0: Olha
1: tem
0: só
1: pra vender
0: que maravilha,
1: lá.
0: Que maravilha, que maravilha. Então vamos lá, lembrando que para participar era através do link de participação, né? Nós tínhamos aqui o link onde você enviava, se cadastrava bem certinho e cadastrava um pai. Você podia cadastrar o pai, o avô, o marido, o filho, o padrasto, o irmão, o tio, o amigo, o vizinho, até você mesmo pai poderia se cadastrar. Era também a opção que tinha aqui. Então, vamos lá realizar o sorteio.
1: É,
0: vamos fazer o seguinte para liberar a Tati aqui. Eu já vou partir direto já para a tábua de carne então, Tati.
1: Justamente,
0: pode ser?
1: Isso aí.
0: Vamos lá então.
1: Vamos lá.
0: Vamos lá, que rufem os tambores aqui e vamos saber quem é que vai faturar esse presente especial pro Dia dos Pais. Eu vou falar uma coisa pra você. É um presentão melhor que o outro. Essa tábua de carne também é uma maravilha. E eu vou falar pra você, quem ganhar vai ter que fazer o churrasco e convidar a gente.
1: É isso aí.
0: Vamos lá, que rufem os tambores. Saiu aqui. Bora lá saber quem é que vai faturar então essa tábua de carne. Começando pela tábua de carne, hein?
1: Vamos lá, oxe, oxe.
0: Saiu. Saiu aqui, vamos conferir, vem quem é que mandou bem certinho aqui. Muito bem, muito bem. Muito bem. Mandou aqui, já vamos ver quem é que vai faturar. Vou achar o telefone da pessoa primeiramente aqui pra gente mandar pra pessoa, ver se deu tudo certinho, né? Muito bem, saiu aqui, Tati. Final de telefone 6039. Vamos ver se a pessoa mandou mensagem aqui bem certinho pra gente aqui. 6039. Cadê o nome aqui da pessoa? Deixa eu ver aqui. Muito bem, mandou o nome tudo certinho, completou bem certinho aqui a sua participação. E saiu para ele, o papai que vai faturar então a tábua de carnes é Zeferino da Silva. Zeferino da Silva, parabéns! Parabéns então, faturou aqui ó, a tábua de carnes da Farmácia Brava, um presentão feito de forma artesanal pelo Dr. Celso.
1: É isso aí. Então, seu Zeferino da Silva, parabéns, um feliz Dia dos Pais. 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Mas se quiser já usar para fazer o churrascão do domingo do Dia dos Pais, passa a pegar e retirar hoje lá na farmácia, hoje à tarde.
0: Com certeza. Então, da tábua de carne, Zeferino da Silva já faturou, pode passar diretamente lá na Farmácia Brava, retirar esse presentão, já vai fazer uma foto lá e já vai, com certeza, levar esse presentão aí especial. Tá aí, tá dado o recado. Já já a gente realiza aí os demais sorteios. Tati, obrigado pela sua visita por aqui. E vamos mandar um abraço especial também para todos os papais, né?
1: Isso aí, um abraço muito especial para todos os papais que estão nos ouvindo, para os nossos clientes, os clientes da Farmácia Brava, os clientes de uma vida inteira, né? Hoje a gente fez um cafezinho bem gostoso para os pais. Temos também um sorteio lá de uma cesta para quem comprou na farmácia. Então, parabenizar e agradecer os nossos pais pelo amor, pelo carinho, por nos ter dado a vida, né? A gente fala sempre muito, muito, muito das mães, mas os pais são fundamentais. E que eles tenham sempre a responsabilidade de cuidar dos seus filhos, né? Porque pai é quem educa, pai é quem dá carinho, pai é quem ensina, quem motiva, pai é aquele que faz a gente ir para frente. Eu sempre falo, tem muitas qualidades no pai, mas ele é muito especial. E o nosso parabéns de toda a equipe da Farmácia Brava a todos os papais.
0: Valeu, Tati. Obrigado pela sua visita. Tá dado o recado. Manda um abraço pro Dr. Celso e parabeniza
1: será
0: ele lá
1: entregue
0: também.
1: Ele deve estar escutando. Ele tá escutando o sorteio.
0: Mas olha, então já que ele... Já, tomara que ele esteja escutando, ó, Dr. Celso. Eu fiquei assim, ó, com certeza surpreendido pela tábua de carnes. Mais um talento especial aqui, ó.
1: Eu
0: parabéns,
1: vou te mandar
0: a
1: foto das outras.
0: Ai,
1: Marcelo, parabéns, feliz parabéns. Dia dos Pais para você também.
0: Valeu,
1: que Deus
0: obrigado.
1: Te abençoe. Obrigada aí pela oportunidade. E segue o programa.
0: Segue o baile.
1: Segue o baile.
0: Obrigado, Tati. Grande abraço para você, tá bom? Toda a turma da Brava aí, tá bom? Tá dado o recado por aqui eu sigo. Vamos realizar aqui os demais sorteios, então. Na programação, nós temos aqui dois almoços para a Lancheria Tiateri. Bora lá, quem é que vai faturar o almoço da Lancheria Tiateri? Que rufe os tambores. Bora saber. Saiu aqui o almoço para a Lancheria Tiateri. Dois almoços, né? Numa pancada só saiu aqui. Vamos conferir, ver quem é que faturou um almoço aqui. Muito bem. Mandando especialmente para quem faturou um almoço aqui. Um almoço saiu para... Deixa eu ver... Muito bem, final de telefone 1191, saiu para Valdemar Espada. Valdemar Espada, parabéns, faturou então um almoço aqui da Lancheria Tiateri. Lancheria Tiateri, faturou então um almoço da Lancheria Tiateri. Bora lá para mais um almoço, ver quem é que faturou aqui mais um almoço. Muito bem, quem é que fatura mais um almoço aqui? Com certeza saindo mais um presentão aqui. Da Lancheria Tiateri, bora lá conferir, saiu mais um aqui para Lancheria Tiateri, mais um almoço da Lancheria Tiateri, saiu o final de telefone 3597, quem faturou mais um almoço da Lancheria Tiateri é Ari dos Santos, parabéns Ari dos Santos, faturou o outro almoço da Lancheria Tiateri. Saiu mais um almoço da Lancheria Tiateri aqui. Agora vamos lá para pizza tamanho G do Marim Pizza e Pastelão. Pizza tamanho G do Marim Pizza e Pastelão. Vamos conferir aqui quem é que vai faturar então a pizza tamanho G do Marim Pizza e Pastelão. Tô mandando aqui já a mensagem. Bora lá. Pizza tamanho G do Marim Pizza e Pastelão saiu para o pai Daniel Oliveira. Daniel Oliveira, parabéns, Daniel Oliveira. faturou então a pizza tamanho G do Marinho Pizza e Pastelão, final de telefone 1964. Vamos lá então para a revisão básica do seu veículo, mais alinhamento, mais balanceamento lá da Portal Auto Center. Vamos ver quem é que vai faturar aqui então esse super prêmio aqui então. Vamos ver. Já mandei o telefone aqui, vamos copiar a mensagem aqui. Esse agora é o de uma revisão básica e também alinhamento e balanceamento lá da Portal Auto Center. Saiu para final de telefone 8380. Adriano Nilzen, parabéns. Adriano Nilzen faturou então uma revisão básica e também alinhamento mais balanceamento aí para o seu veículo. E agora vamos para o sorteio de um pack de Heineken, mais linguiçinha, mais pão de alho do supermercado Penso. Vamos ver quem é que vai faturar então esse pack de Heineken, mais linguiçinha, mais pão de alho aí do supermercado Penso. Vamos mandar aqui o telefone bem certinho para conferir bem certinho, ver quem é que vai faturar. Final de telefone 3072 saiu para Valdomiro Soares, parabéns, então ganhou um pack de Heineken, mais linguiça, mais pão de alho do supermercado Penso. Fechou? Fechou, né? Um almoço da lancheria Tiateri saiu para Valdemar Espada, outro almoço da lancheria Tiateri saiu para Ari dos Santos, o Daniel Oliveira ganhou uma pizza tamanho G do Marim Pizza e Pastelão, Adriano Nilzen ganhou uma revisão básica, mais alinhamento, mais balanceamento para o seu veículo da Portal Auto Center. Zeferino da Silva ganhou uma tábua de carne lá da Farmácia Brava, feita pelas mãos aí do Dr. Celso. Pode passar lá retirar. E também Valdomiro Soares ganhou um pack de Heineken, mais linguiçinha e pão de alho do supermercado Penso. Muito bem, são os contemplados aqui do nosso sabadaço. Parabéns a todos os contemplados. E com certeza, fechando aqui o nosso sabadaço, agradecer imensamente, com certeza, a todos os papais, né? Todos os papais aí. A Tati esteve aqui comigo, conversou e falou justamente uma frase muito marcante. Sem dúvida nenhuma, o alicerce, né? O alicerce da casa. Até essa semana a gente fez a promoção que o cara lá de casa aqui na programação aqui da Rádio Independência, justamente para dar esse toque especial. Muitas vezes é o cara que ele não liga muito para a calça que ele tá usando, para a camiseta que ele tá usando, né? Pro cabelo, como é que tá, mas é o cara que instala o chuveiro, é o cara que isola com fita isolante lá os fios não sei de onde, é o cara que faz uma gambiarra ou outra pra resolver as coisas, é o cara que conserta o carrinho da piazada e assim por diante, né? É o cara lá de casa. Então, parabéns a todos os papais, que Deus abençoe, com certeza com muita saúde, com muita paz, com muito amor no coração, né? E que Deus abençoe imensamente. Gente boa, eu vou ficando por aqui, agradeço imensamente pelo carinho da sua audiência, né? E agradeço por mais uma oportunidade de estar aqui com você, participando, trazendo aqui com certeza a minha contribuição para o seu dia ser melhor e com certeza com a programação aqui da Rádio Independência, tá bom? Sabadaço volta sábado que vem a partir das 8 horas da manhã e eu volto também a partir das 8 horas da manhã de segunda-feira com o Bom Dia Independência aqui na programação da Independência FM, tá bom? Agradecer imensamente o carinho da sua audiência, agradecer mais uma vez por você que participou, por você que interagiu, você que brincou junto com a gente aqui e agradecer também aos nossos patrocinadores que são eles, Alfaiataria Central e Casa do Gaúcho, Farmácia Brava, JC Materiais de Construção, Lancheria Tiateri, Portal Auto Center, Marim Pizza e Pastelão, Supermercado Penso, Salto 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Para você um forte abraço, que Deus abençoe, bom final de semana e até. Tchau, tchau.

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0: 12 horas e 2 minutos, o programa Encontro com Jesus pede licença a todos vocês, rádio ouvintes, para junto nós estar aí transmitindo a vocês alegria, paz no coração, programa Encontro com Jesus, né? Esse dia, esse sábado maravilhoso, é um sábado aí de garoa, né? 8 de agosto de 2026, né? Então temos aí ao vivo e hoje temos aí o sorteio, né? Daqui a pouquinho eu vou estar divulgando o sorteio de 3 prêmios aí para nossos ouvintes, né? 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Trabalha comigo na técnica de som, nosso grande amigo Iago. Na direção dessa emissora, nosso grande amigo Humberto Manfroy Maria. Na apresentação, o pastor Valdelir Francisco.
1: E o Tiago.
0: A todos a paz do Senhor Jesus Cristo, né? Que você possa estar sempre aí debaixo da mão potente e poderosa do nosso Deus Todo-Poderoso, né? Vamos ler a palavra do Senhor. Daqui a pouquinho, depois do primeiro louvor, nosso grande amigo e também patrocinador do nosso programa, Valmor Fortunato, vai estar falando aqui sobre também o sorteio. E você já pode anotar o número aí, antes de nós estar lendo a palavra do Senhor. 46999814087. Repetindo, 46998140087. Você vai estar concorrendo 3 prêmios. 50 blocos de 14, 40 blocos de 9 e 1 metro de areia. Vai estar mais ou menos aí um dos maiores prêmios aí dos programas, né? Aqui de final de semana, né? Então, temos vários prêmios aí para sortear para você. Só participar com nós. Já temos aí uma lista grande. Quantos já temos ali? Deixa eu dar uma olhada aqui. Já estão concorrendo. 7 pessoas já estão concorrendo. Então ligue correndinho, ligue direto pro Valmor, que ele que vai estar com nós hoje aqui, vai estar falando daqui a pouquinho. Ligue 46998140087. E também pode ligar pro 99823144 e 99118-1390. Todos os telefones vai estar repassando então para o Valmor, para depois ele fazer o sorteio para nós, né? Vamos ler a palavra do Senhor. O Salmo do capítulo 5, versículo 11 e 12. Mas alegre-se todos que confiam em ti, exultem eternamente, porquanto tu os defendes e em ti se glorie os que amam o teu nome. Pois tu, Senhor, abençoarás o justo, se condolar-se-ás com a tua benevolência como de um escudo. Né? Então esse é o Salmo 5, versículo 11 e 12, né? Oramos. Soberano Deus, eterno Pai, estamos aqui na tua presença, te pedindo, Senhor, a tua proteção, que nós possamos aí divulgar a todos os nossos patrocinadores, também a tua palavra, que todos os ouvintes recebam através do Espírito Santo a bênção, a cura, a libertação, o milagre, que o Senhor venha dar um bom final de semana, abençoado a cada um, em nome do Pai, do Filho e do Espírito Santo. Amém. Primeiro louvor, Tiago.
1: Então fiquem com a primeira música dessa tarde, Valdelir Francisco, Jesus de Nazaré.

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1: 12 horas e 10 minutos, 12 e 10 para o Encontro com Jesus. Então, está com nós hoje para fazer o sorteio dos prêmios. Nosso empresário de Salto Longo, Valmor Fortunato, ele que nos incentiva há muito tempo, patrocinando nosso programa. E a ideia dele é de nós colocar aí uns prêmios aí. Já sábado passado fizemos o Portela Céu, foi um sucesso. E aí hoje é a vez do nosso grande amigo Valmor Fortunato. Boa tarde, seja bem-vindo, Valmor.
2: Opa, boa tarde. Boa tarde, Pico. Boa tarde, pessoal tudo da nossa cidade aí. E aos nossos clientes, né? Que envolve alguns aí de fora também. Então, a gente tá aqui hoje aí junto com o Pastor Pico para fazer esse sorteio aí para comemorar os 3 anos da nossa empresa.
1: Que maravilha, né? Saber que a empresa, então, de Pastoria Fortunato, não pensa só em si, mas sim ajudar também as pessoas aí, 3 anos de aniversário, e também presenteando nossos ouvintes, né, Valmor? Então, vai ser um prêmio mais ou menos de quase R$1.000 entre os três, né? Então, participe com nós, aí o telefone 4699-814087, né? Fala direto com o Valmor, ou também 991-9982-3144, que é o meu telefone, 991-18-1390 da Independência. Todos que ligarem vão estar participando, além dos que já estão concorrendo dos outros programas, né? Então, Valmor, fala mais aí sobre aí o Depósito de Areia Fortunato, que além daquilo que a gente estava divulgando até poucos dias atrás, oferece além de areia, pedra brita, pedrito, cimento e cal.
2: Então, a gente começou há exatos 3 anos atrás, né? A gente foi criando uma ideia aí, e como a gente já mexeu aí antigamente numa cidade vizinha, aí, em 2 vizinhos, a gente viu que tinha uma brecha, tinha um espaço para abrir mais um negócio aqui. E como já estava dentro da área que a gente tem um pouco de conhecimento, a gente começou com o depósito de areia. Aí com o passar do tempo, a gente foi colocando mais um material, mais outro, né? Uhum. Que as coisas é tudo mais difícil para a gente, né? Sim, porque tem que ir trabalhando, produzindo e investindo, né? Com o passar do tempo aí, então, a gente conseguiu colocar aí 6 ou 7 itens da parte grossa, eu costumo dizer a parte grossa do material, a empresa tem. E agora, aproximadamente uns 3 meses aí, a gente fez mais um investimento, e daí a gente começou com uma fábrica aí, com uma produção de blocos, pavers, canaletas e essas coisas por aí.
1: Eu estava olhando lá na loja, não sei se está fabricando já o meio fio também, ou ainda não?
2: Então, aí a gente tem algumas formas ali diferentes, né? Então, como eu falei recentemente aí, pra gente é meio novo, é investimento devagar para poder ir dando giro, né? Mas a gente também já tem alguma coisa aí nessa área aí, pastor.
1: Que bom, que maravilha. Queria que tu também colocasse ali o endereço, né? E também o telefone, mais uma vez, da o Depósito de Areia Fortunato.
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1: Maravilha, né? Então eu gostaria que também o nosso empresário Valmor Fortunato aí já lê se as pessoas estão participando com nós, os nomes ali rapidinho, se você consegue, para nós, todo mundo, além do Dejanir, que já ligou para mim, mandou para mim um WhatsApp, já está participando, e além dele, aí explica para nós quem está participando já.
2: Então, pastor, a gente já tem aqui alguns, então vamos ler meio rapidão.
1: Isso.
2: Né? Cecília Urbano, Sidney Sarmento, Luiz de César, Cleide Tertuliano da Silva, Claudemir Sarmento, Carlos Guerra, Elisete de Souza, Elisângela Nava, Borsátil, né, o João, Dejaniro de Araújo, Samara Borsati. Esses é o que a gente tem até agora.
1: Que maravilha. Então ligue. Manda um WhatsApp e diz, eu quero participar do sorteio, 4699-81-4087, você vai estar participando, temos 3 prêmios, então, para sortear no finalzinho do programa, né? Pode mandar um abraço lá, pode mandar.
2: Então, pastor, me concede mais um espaço aí para nós, para a gente aqui que estamos no começo do programa, para a gente mandar um abraço, então, né, para os nossos colaboradores. Eu costumo dizer que é o meu time, né? Lá a gente não tem peão e patrão, lá a gente tem um time. Então, um abração aí para o Maninho, para o Paulo e para o Marcos. E também mandar um abraço aí para minha família, né? Que claro, essa é claro. É a base de tudo, né? A gente não é ninguém e não faz nada sem eles, né? Então, um abração aí que estão lá escutando a gente, para minha esposa, Cláudia Fortunato, o Arthur Fortunato e o Eduardo Fortunato.
1: Que maravilha, né? A gente vai falar de mais patrocinador, daqui a pouco o Valmor volta a também aí falar com nós, né? E você vai ligando, né? Vai ligando, mandando WhatsApp, né? É melhor mandar WhatsApp, porque fica mais fácil se ligar, né? Fica mais difícil para estar anotando aqui. 4699-8140-87. 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
1: 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Vamos em frente ao nosso programa, você pode participar então, né, aí do nosso programa, e concorrendo então esses três prêmios. Primeiro, 50 blocos de 14, segundo, 40 blocos de 9 e o terceiro, 1 metro de areia, oferecimento então do depósito de areia Fortunato. E daqui a pouquinho vai estar aí falando dos participantes, né? Temos aqui mais participações. Boa tarde, pastor, a paz do Senhor. Meu nome é Marli França. Gostaria de participar do sorteio, anota lá, Marli França, né? Boa tarde, pastor, a paz do Senhor. Meu nome é Fábio Barbon, de Nova Esperança, do Sudoeste. Gostaria de participar do sorteio. Já está participando. Catarina Alves de Antunes Gonçalves, participar do sorteio. Daqui a pouco eu passo para o Fortunato lá, se ele não conseguir, né, nessa corrida aqui. Obrigada, que Deus abençoe e proteja sempre todos os pais. Ah, tá, feliz dia dos pais, né, meu amigo Valmor? Feliz dia dos pais, amanhã é dia dos pais, né? Então, você apresentamos para os pais aí, né? Pais e as mães e toda a família, né? E Deus abençoe a todos. A Shirley, não diz o sobrenome. Põe o teu sobrenome, Shirley, tá? Para nós aqui, se for possível. Boa tarde, é o João Pedro Vebra, de Matos. Quero participar do sorteio, já está participando. Bom dia, para nós já é boa tarde, né? O nome é Terezinha Pinheiro. Quero participar do sorteio, já está participando. Terezinha Pinheiro. Aí, aquele abraço. Marcos Aruda, aqui da papelaria. Marcos está participando também do sorteio. Aquele abraço, Marcos. Vamos ver mais aqui, participações. Luísa Dalo está participando também aí do programa também, concorrendo, né? A Luísa Dalo. Vai anotando os nomes lá. E bastante participação aqui, né? Quero participar do sorteio. Meu nome deve ser Maria, Zeferino da Silva. Zeferino da Silva, ex-gêneros Valdomiro Soares, Altevir Gonçalves e também o seu filho Sidney da Silva, né? Então vamos enfrentar esse programa. Qual é o próximo louvor? Vamos rodar então o campeão de audiência no YouTube. O milagre está chegando. E hoje à noite temos então o culto aí de Santa Ceia e o terceiro dia da campanha Portas Abertas na Igreja Jesus Cristo e Minha Luz. Todos convidados a participar. E também temos sorteio para o dizimista, né? Então aquele que é dizimista na Igreja Jesus Cristo e Minha Luz vai estar concorrendo prêmios logo mais à noite. Temos a celebração da Santa Ceia e também, é claro, o terceiro dia da campanha Portas Abertas. Na quinta-feira, quinta do milagre, todos convidados a participar, 19 horas e 30 minutos. Vamos lá!

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2: Doze horas e 22 minutos, 12h22, programa Encontro com Jesus. Manda aquele abraço para Tereza, ali da linha Gonçalves, participando do nosso programa, né? Aquele abraço, obrigado pela companhia, né? E daqui a pouco vamos estar falando dos nomes dos demais. Fortunato daqui a pouco vai estar mencionando os nomes das pessoas que estão participando do nosso programa, né? Porque hoje ele está de secretário ali, anotando os nomes dele para fazer o sorteio, né? Porque a gente vai estar dando oportunidade para todos os nossos patrocinadores, para quiser aí doar prêmios para os nossos ouvintes. Daí, os próximos programas a gente vai anunciando aqui. Nosso amigo Cando já se prontificou, que vai estar aqui com nós também. Vai estar doando presentes, prêmios, né? E os demais a gente vai falar também para cada sábado seguido, daqui uns dias, nós estar então sorteando o prêmio, porque o nosso ouvinte é a razão de nós estar aqui através da Rádio Independência. Um abraço nosso amigo e também o diretor da rádio, Humberto Manfroy Maria, ouvindo nosso programa. Aquele abraço, Humberto. Deus abençoe grandemente, né? 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
2: 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Vamos mandar aquele abraço para todos que estão participando com nós, né? Aquele abraço, nosso amigo Valmor está ouvindo ali os áudios, tudo. Daqui a pouco a gente aí já vai falando dos nomes das pessoas que estão participando, né? Ele está anotando ali. E vamos mandar aquele abraço, então, para o meu amigo Luiz de César, pessoal do Piracema, pessoal de Nova Esperança do Oeste, pessoal que estão ouvindo os programas de Santa Isabel, Realeza, Nova Prata, Iguaçu, Enéas Marques, pessoal também de Cruzeiro de Iguaçu, Boa Esperança de Iguaçu, e da querida Salto do Lontra, aquele abraço, e você que está pela internet também, muito obrigado pela companhia, pela parceria, e quero agradecer a Deus em primeiro lugar, mas aos nossos patrocinadores, né, que estão nos ajudando a evangelizar. Fala mais alguns que estão participando, nosso amigo Valmor, aí rapidinho para nós aí.
4: Acho que a gente tinha parado ali mais ou menos no 16, né? Então é mais Fábio Barbon, Catarina, João Pedro, Terezinha Pinheiro, Marcos Arruda, Luiz Dalo, Zeferino da Silva, Sidney da Silva, Bianca Chaves, Gilberto Mateus, Maria Pinheiro, Altevir Gonçalves, Adão Pinheiro, Iracema Pinheiro, Jennifer Borsato, Valdecir Martins, Clarice Borsato.
2: Essas pessoas estão participando do nosso programa, né? Então a gente agradece e deve passar simplesmente os nomes, né? Para que para nós ganhar tempo, então participe, né? Aqui vamos ver aqui, coloca uma agenda no sorteio para os pais, um abraço, isso, para os pais. Então esse é aniversário da, no Depósito de Areia Fortunato e também, é claro, homenagem aos pais, né? Vamos repetir os prêmios, repete para nós lá, meu amigo Valmor.
4: Então, a gente tem aqui como terceiro prêmio 1 metro de areia, como segundo prêmio 40 blocos de 9 e como primeiro prêmio 50 blocos de 14 estrutural.
2: Meu amigo Valmor, aquele que for sorteado ou sorteada tem que retirar lá na loja.
4: Isso, positivo. Daí isso aí, a retirada daí fica por conta deles, né? É, se precisar que a gente também entrega e pega uns troquinhos ali só pro diesel, né? Então, nesse caso, daí a retirada é por conta do ganhador.
2: Então, eu, se eu fosse o ganhador, eu já ficava feliz, eu pagava o fretezinho ali, né? Porque é um prêmio bom, né? Um prêmio bom. E são três prêmios, são três pessoas que vão ser sorteadas a partir de segunda-feira. Já pode passar aí lá na Depósito de Areia Fortunato. E com o seu documento, é claro, né? O nome completinho ali. E com o documento para confirmar, para receber seu prêmio, né? Vamos em frente ao nosso programa, então o pessoal está pedindo O Homem das Mãos Furadas, Thiago.
3: Então fiquem com a próxima música dessa tarde, Irmãos e Vitas, O Homem das Mãos Furadas.
2: Vai pro Vinícius!

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1: 2:34, programa Encontro com Jesus segue em frente, agradecendo a participação em massa, aí o pessoal participando do nosso programa, né? A Luísa Dalla, então, gostaria de homenagear seu pai e seu Ferrugem, um abraço para ele e um feliz dia dos pais para todos os pais, né? Ela quer que ouvi um hino, né? Quando eu cheguei aqui, meu senhor já estava. Daqui a pouquinho, em sequência, vou estar rodando. Obrigado, Luísa. E toda a família aí do seu Ferrugem, aí, o pessoal de Santa Terezinha, o pessoal, os pais do nosso município, do mundo inteiro, né? Aquele abraço para nós pais, né? Feliz dia dos pais para todos, né? Que nós possamos ter cada dia mais paz, alegria, sabedoria, conhecimento e saúde e vida, né? Boa tarde, roda um hino Folha Seca. Quero participar do sorteio. Matias Antônio Faust está participando do sorteio, né? Às vezes nós vamos falar aí nome de todos, perdoe nós, porque hoje a gente está colocando mais o nome das pessoas para participar do sorteio. Paz do Senhor, pastor, é a Lenir participar do sorteio. Aqui, louvor para todos os pais, Deus abençoe. Lenir tem que colocar o sobrenome, senão não tem você sendo sorteado e Felizarda. Tem que ter o nome e sobrenome. Manda para nós, por favor, né? Que daí a gente já coloca aqui para você concorrer. Senão, só com... Acho que manda certinho, porque o teu sobrenome é meio complicado. Manda correto para nós aqui. Eu não entendo bem o sobrenome, né? Então, manda para nós o sobrenome certinho para nós colocar no sorteio. Já coloca Lenir, depois vem o sobrenome, né? Logo mais à noite, então, temos o culto. Terceiro dia da campanha Portas Abertas. Celebração da Santa Ceia, né? Corpo e o sangue do Senhor. Tomai e comei todos vós. Jesus nos orienta para isso. E lembrando que daqui a pouco vamos ministrar a palavra do Senhor. É no livro de Lucas, no capítulo 4, versículo 33. A cura de um endemoniado, tá bom? Então, você quer acompanhar na tua casa? Livro de Lucas, capítulo 4, versículo 33, né? Vamos ver então o nosso programa. Vamos então aí mandar aquele abraço para Noemi Gonçalves também. Está participando do nosso programa aí, né, Noemi Gonçalves,

0: 12 horas e 39 minutos, 12h39. Meu amigo Valmor parou aonde na lista ali? Agora fale mais das pessoas que estão participando do nosso programa. Deixa só eu falar aqui da Noemi Gonçalves São Sebastião. Ela mandou sábado passado, não podemos atender. É, quer pedir oração para toda a sua família e também para o seu netinho Davi, Miguel, que vai passar por cirurgia, né? Deus abençoe e que Deus venha guiar a mão dos médicos, né? Que Deus abençoe a Noemi e toda a família. Aí São Sebastião está participando do sorteio.
1: Então, vamos colocar mais alguns nomes aqui que chegaram, né? É, Jauri Ferreira, Eloá Ferreira, Suelen Fortunato, Nilza, Jussara, Matias Faust, Lenir Miranda, Noemi Gonçalves. E aproveitar e mandar mais um abraço aí para a equipe, que a equipe está reclamando aí, mandando mensagem para nós aí, o chefe de pátio aí, o Maninho, né? E o nosso grande colaborador, amigo nosso aí também, o Paulinho, que também estão na audiência aí.
0: Valeu, aquele abraço. Então, vamos falar dos nossos patrocinadores, os demais patrocinadores, né, Tiago? Porque nós, sem os patrocinadores, também fica complicado, né? Então, graças a Deus, Deus na frente, os patrocinadores nos ajudando a evangelizar, né? 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
0: 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Meu amigo Valmor Fortunato, anuncia o teu número de telefone, porque ainda temos 12 minutos para a pessoa participar ainda.
2: Então vamos passar o telefone aí de novo para o pessoal, às vezes aí não está acompanhando direito, não pegou o número na entrada aí no início, né? É 46-999-8140-87.
0: E está concorrendo o quê mesmo?
2: Então, a gente está com uma premiação aí, temos 3 prêmios, né? Terceiro prêmio, 1 metro de areia. É, segundo, 40 blocos de 9. E primeiro prêmio, 50 blocos de 14. Que é a nossa produção. Nessas coisas aí, na verdade, a gente consegue negociar um preço aí bem em conta, um preço bem camarada. A gente senta com o cliente aí e consegue discutir aí um preço que fique bem em conta. Porque é a gente que produz, né? Alguns produtos aí que a gente só repassa, às vezes a gente não tenha muita flexibilidade, mas esses produtos aí que a gente passou a produzir agora, a gente tem certeza que na região ninguém vai conseguir ter um preço aí igual da gente.
0: Beleza então, né? Vamos entrar nesse programa, falta 15 para 1 da tarde, né? Vamos estar ministrando a palavra do Senhor agora nesse momento. E em seguida a gente vai atender mais, pode ir participando, né? 991-1390, 992-3444 e 46-99-8140-87, nosso amigo Valmor Fortunato. Ainda tem tempo para você participar e concorrer aos prêmios aí, então, aí para você estar levando para casa uma areia, 40 blocos de 9 e 50 blocos de 14, né? Então, participe e vamos juntos aí presentear nossos ouvintes, né? Tem mais participação aqui. Boa tarde, quero participar do sorteio, José Antônio de Chaves. Então já está participando do sorteio, pode anotar lá, meu irmão Fortunato, José Antônio de Chaves participando do sorteio também, né? Vamos em frente ao programa, então vamos ler a palavra do Senhor, convidando para logo mais à noite o grande culto, o terceiro dia da campanha, as portas abertas, né? Temos uma porta ali dentro da igreja, né? Simbólica, né? E você vai passar por aquela porta, né? Vai tocar naquela porta e os pastores vão estar do lado, aí abençoando e ajudando você em oração, você ter essa porta aberta da prosperidade espiritual, da financeira, do conhecimento, da sabedoria e, acima de tudo, da salvação, né? Então, esse é o terceiro dia da campanha Portas Abertas, também Santa Ceia e o sorteio de prêmios para o dizimista ali na Igreja Jesus Cristo Menos. Hoje, então, 7:30 PM. Quinta-feira tem o culto Quinta do Milagre, né? Então, também temos ali, no finalzinho da palavra, da pregação, né? Temos então, por esta causa me coloco de joelho, né, perante o Pai que toma o nome de toda a família, na quinta-feira, maravilha, né? Vamos falar da palavra do Senhor. No livro de Lucas, capítulo 4, versículo 33. E estava na sinagoga um homem que tinha um espírito de um demônio imundo. E exclamou em alta voz, dizendo: Ah, que temos nós contigo, Jesus Nazareno? Vieste destruir-nos? Bem sei que és o Santo de Deus. Jesus o repreendeu, dizendo: Cala-te e sai dele. E o demônio, lançando-se por terra, no meio do povo, saiu dele sem lhe fazer mal. E veio o espanto entre todos, falavam entre si, uns dizendo: Que palavra é esta que até os espíritos imundos manda com autoridade e poder, e ele sai? Que maravilha, né? Esse Jesus é poderoso. Por exemplo, se quando Deus usa eu, você, como um vaso, nós temos que estar preparado, né? De repente, Deus quer usar o fulano X, mas se prepare, que nós somos os intercessores. Jesus, ele disse: Eu vou ao Pai e enviarei o Espírito Consolador. Então, aquele que buscar de Deus e tiver os dons, Deus vai dar os dons para você de expulsar demônios. Então, ele vai te passar essa autorização, mas você tem que jejuar, você tem que estar na obediência, e ele vai te usar para também fazer o que ele fez, e diz ele que, além do que ele fez, fazer maior do que essas, né? Então, ele vai dar o poder para nós, também em nome de Jesus. Agora, se eu falar em nome do Valdelir Francisco, em nome do Valmor Fortunato, em nome do Tiago, não vai acontecer nada. Em nome do Iago não vai acontecer nada, mas vai falar em nome de Jesus, estremece até o inferno, né? Então Deus chamou nós para ser aí um intercessor. O intercessor tem que ser a pessoa que esteja com vida. O mediador é Jesus Cristo. Timóteo 2:5 diz: há um só Deus e há um só mediador, né? Então, entre Deus e os homens, somente Jesus leva os pedidos nossos ao Pai no trono. Diz: Pai, ele está pedindo em meu nome. E o Pai concede, e o Espírito Santo traz a bênção maravilhosa para cada um de nós. E esse homem que estava possesso de demônios, esse homem que estava ali atormentado, eu falo com pessoas que de repente está no dia a dia, de repente dá um passo para frente e 3, 4 para trás, não consegue prosperar, não consegue sair dessa doença, desse olho gordo, dessa inveja, dessa feitiçaria. É preciso alguém que esteja unção para orar por você. É preciso você colocar a tua fé em ação. Eu falo a todos os ouvintes aqui, por exemplo, está o nosso empresário Valmor Fortunato e todos que patrocinam nosso programa, e aqueles que não patrocinam também. Todos colocaram aí seu comércio, mas com a fé. Com a fé de: não vai dar certo, eu vou investir, mas eu vou trabalhar para isso, eu quero mudanças, eu quero prosperar espiritualmente, financeiramente, eu quero que a minha empresa cresça. Então é isso que Deus quer, que essas correntes, essas ligaduras que estão cercando você de receber a tua bênção, o teu milagre, vai cair por terra no nome de Jesus. Mas basta você obedecer a palavra do Senhor. É hora de nós obedecer, o sacrifício já foi pago, não precisa mais fazer sacrifício, é nós obedecer a palavra do Senhor, andar nos caminhos do Senhor. Ontem eu ministrava a palavra em dois vizinhos, sobre Deuteronômio 28, versos 1, e será que ouvires a voz do Senhor teu Deus, tendo cuidado e guardar todos os mandamentos que hoje te ordeno, o Senhor teu Deus te exaltará sobre todas as nações da terra. Aqui Jesus dá o exemplo, quando ele fala no versículo 34, dizendo, diz assim os demônios: Ah, que temos nós contigo, Jesus Nazareno. Como é que ele sabia que era Jesus? Eles mataram, tentaram matar Jesus, mas ele ressuscitou. Viram que ali tem luz. Jesus tem luz, tem paz, tem harmonia, tem sabedoria, tem conhecimento, tem o discernimento. E ele diz: Eu sou o caminho, a verdade e a vida. Ninguém vem ao Pai a não ser por mim. É ele que pagou o preço. Ele que derramou o seu sangue lá na cruz. E o Satanás conheceu. que temos nós para tu vir importunar nós aqui? E a resposta de Jesus foi essa. E Jesus respondeu dizendo, cala-te e sai dele. Quando ele dá a oportunidade para nós, quando ele nos usa como um vaso, quando ele nos escolhe e capacita, simplesmente tu não vai fazer aquela gritaria, simplesmente não dá trela para o inimigo. Cala-te e sai dele, em nome de Jesus. E aí o inimigo sai. E você vai fazer isso também, com esta miséria, com este olho gordo, com esse tranca-rua, com esse problema de enfermidade. Sai de mim, o meu corpo não é depósito de enfermidade, o meu corpo não é depósito de inveja, de olho gordo, o meu corpo é depósito de paz, de alegria, é um depósito de luz, de conhecimento, de sabedoria. Você tem que tomar atitude e buscar, Senhor, eu não tenho forças para buscar o teu reino, mas me ajude, me dê entendimento, abra o meu entendimento. E para onde que vem? Da onde que vem o entendimento? Lendo a Bíblia, João 8,32. E conhecereis a verdade, e a verdade vos libertará. É quando nós abrimos o coração para Jesus, então ele vai dar o entendimento, o discernimento, e você vai ser o intercessor, como Jesus fez aqui. Cala-te e sai dele. Receba essa bênção, esse milagre, em nome do Senhor Jesus. Vamos orar agora, em seguida já o nosso amigo Valmor vai estar aí lendo os demais participantes. Temos que olhar aqui se não tem mais pessoas que estão participando aqui, né? É aqui, acho que tem mais umas aqui, eu dou uma olhadinha para nós aí, se não está na lista ainda, né? Vamos visitar, colocar as pessoas enfermas, também os pais, todos os pais, né, em oração, e as pessoas que estão nas UTIs, CTIs, né? Soberano Deus, amado Pai, coloca na tua presença a direção das emissoras, os programadores, coloca na tua presença, Senhor, os nossos empresários que estão patrocinando esse programa. Coloca a tua presença, Senhor, aqueles que estão na UTI, CTI, leite hospital, cadeia, penitenciária. Coloca a tua presença, Senhor, o povo de Israel. Coloca a tua presença, Senhor, nosso presidente, nosso governador, nosso prefeito, aos vereadores, juízes, promotores, policiais. Coloca a tua presença, Senhor, os bairros, comunidades. Coloca a tua presença, Senhor, os pastores, pastoras, obreiros, obreiras, pregadores e pregadoras. Pai, todos os pais também, que eles recebam através do Espírito Santo a cura, a libertação, o milagre, em nome do Pai, do Filho e do Espírito Santo. Amém. Junto com os ouvintes, Pai, também nós abençoamos e consagramos essa água em nome do Pai, do Filho e do Espírito Santo. Amém. Que Deus abençoe a tua vida, a cada um de vocês que estão participando. Ainda tem um tempinho, né? Já está encerrando as participações. Vamos rodar um pedacinho do hino para até que eles organizem ali. Pode ser, gente.
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0: Vamos anunciar então mais as pessoas que participaram depois da última parada.
2: Então, temos aqui João Valnier, John Cisconeto, Ivanir Garcia, nosso amigo Dispezinha, né? O Sidney de la Justina, Alene de la Justina, José de Chaves, Cássio Padilha, Jailson, a Dona Nena, nossa vizinha aí, Dona Nena, um abraço aí para a senhora. Cleonice de Oliveira, Irma Lourdes, Carmelinda Antunes, Claudete Schitz e Janete Buffon da Silva.
0: Então as pessoas que agora encerrou as ligações, agora, a partir de agora encerrou as ligações. E nosso amigo, então, Valmor Fortunato, vai estar... Quantos deu? 56. Né? 56 participações, né? Além dos que já tinham participado dos dias, né? Então, agora vai ser começando pelo terceiro prêmio, né? Vamos lá para o terceiro prêmio. Anuncia, Valmor, quem foi o Felizardo. E daí traça ali, a sublinha ele. Terceiro lugar.
2: Então, terceiro prêmio, que é 1 metro de areia, saiu para a dona Iracema Pinheiro.
0: Iracema Pinheiro, anota ali, passar segunda-feira lá no Depósito Fortunato, aí com o seu documento, né, para retirar então o seu metro de areia, né? Vamos para o segundo prêmio.
2: Sorteando aí então, aproveitando aqui uma brechinha, até que está saindo o sorteio, a gente gostaria de deixar claro para o nosso cliente que assim, a gente tem, dentre alguns diferenciais, a gente tem um que é a entrega e o outro que é a compra, né? Na maioria das vezes, quase que 100%, se a pessoa ligar para a gente conhece aqui, já conhece a nossa cidade, o nosso cidadão, que é todo um cidadão de bem, né? Então não tem necessidade de ir lá na loja para fazer a compra. A gente conhecendo a pessoa, a gente conversa aí, o material é entregue e depois o pagamento é feito. E outra coisa, a gente não deixa para fazer a entrega de um período para o outro. Se fez o pedido de manhã, provavelmente que de manhã vai ser feita a entrega. Se foi feito o pedido na parte da tarde, provavelmente que a entrega vai ser feita na parte da tarde.
0: Maravilha, bom esclarecimento então para os nossos ouvintes que querem aí comprar no Depósito de Areia Fortunato. Vamos lá com o segundo prêmio.
2: Então o segundo prêmio foi para a dona Jussara, nossa vizinha.
0: Jussara então ganhou então 40 blocos de 9, né? Então agora vamos ver o primeiro prêmio para quem que é o sortudo ou a sortuda. Primeiro prêmio saindo para vocês.
2: Então, olha aí, ó. O primeiro prêmio foi sorteado aí um outro vizinho nosso também, um baita de um cliente, né? E foi o primeiro que entrou em contato com a gente hoje aqui. Deu certo, então, o Borsato, o João da Mercearia.
0: Aí, João, aquele abraço. Então, todos, vamos repetir os ganhadores, então, para participar, chegar lá com documentação para segunda-feira retirar.
2: Então, o terceiro prêmio ganhador do metro de areia foi a dona Iracema Pinheiro. E o segundo prêmio ganhador dos 40 blocos de 9 foi a dona Jussara. E o primeiro prêmio, ganhador de 50 blocos de 14, o nosso vizinho ali, empresário também, o João Borsatti.
0: Valeu, então. As considerações finais, meu amigo Fortunato. E até a próxima promoção, o dia que autorizar para nós fazer uma promoção. Aí pode deixar, as portas estão abertas para você.
2: Então, na verdade, quem tem a agradecer aqui é a gente, né? Agradecer pela parceria que a gente tem. Então esse programa aqui é um programa que eu participo, eu nem vou dizer que eu patrocino, que eu costumo dizer aqui até pro pastor que a gente é uma parceria, né? A gente já se conhece das antigas aí, muito de antigamente, então a gente tem uma parceria muito grande e até nem é tanto pela divulgação. Eu comecei esse anúncio com ele aí mais até por uma admiração particular que eu tenho na pessoa dele, né? O jeito de criar a família, o jeito de conduzir os negócios, o jeito de ser um ser humano, né? Ele de ser um pai de família, ser um homem pagador de conta, que eu levo muito em conta isso aí, né? Que o homem tem que ter as suas virtudes, algumas qualidades, e dentro delas, essas são algumas aí que eu levo muito em conta. E principalmente ele é um cara paizão aí, né? Um cara família, é um exemplo para a cidade. Então agradecer aí o programa, o Pico. E agradecer também o Tiago aí, que é o menino, né? Que também faz parte aqui. Uma coisa muito linda, muito bonita. Que bom que todos os pais tivessem a oportunidade de poder ter seus filhos e poder ensinar eles assim na profissão dele ou em algumas coisas que vão fazer, né? Que a gente precisa de mais homens para largar no mundo.
0: Valeu, Fortunato. Grande abraço. Obrigado pela parceria. E nós agradecemos. Contamos com vocês aí nos nossos programas seguintes. Nossos patrocinadores também vão estar entrando em contato com eles para ter mais prêmios para nós sortear nos próximos programas. E eu tenho certeza que Deus vai abençoar. E você que não foi felizardo aí, obrigado pela participação também. Né? E de repente na próxima você pode ser um felizardo, felizarda. Fique com Deus, estamos indo com Ele. E até sábado, se Deus quiser.
1: Fiquem com o Senhor, meu pastor. Tchau, tchau.

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5: Maravilha, gente! Muito boa tarde pra você! Chegamos, hein? Chegamos pro nosso Sábado Livre! Sábado maravilhoso, sábado especial! E a partir de agora, eu, Samuel Olimboni, estou chegando na nossa Rádio Independência com o nosso Sábado Livre! Muita música boa, informação e a nossa programação feita com muito carinho pra você de Salto do Lontra e todo o nosso Sudoeste, hein? 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Desejando para você um final de semana abençoado, que a sua tarde seja especial. Sejam todos bem-vindos. O nosso Sábado Livre está no ar por aqui. Vamos juntos até às 4 horas da tarde.

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2: Sábado abençoado, que bom fazer parte da sua programação, do seu final de semana, através da nossa Rádio Independência, sempre em nome dos nossos parceiros, hein? 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Aumenta o volume, tá chegando mais sucesso.

0: poder cantar com uma das vozes mais lindas do Brasil. Solta a voz aí, Nando Moreno.
1: Ô, Wanderlei Rodrigues, prazer cantar com você, meu parceiro. Que música bonita, hein?

0: junto e misturado. Um beijo pro Rio Grande do Sul.
1: É sucesso, é as melhores da nossa programação do Sábado Livre. Boa tarde pra você, sábado chuvoso, hein, gente? Sábado com muita chuva aqui na nossa região sudoeste do Paraná. E a nossa programação com o Sábado Livre diretamente aqui da nossa Rádio Independência pra todo esse mundão afora. Tá tudo bem? Tá tudo tranquilo por aí? Bom final de semana especial. E olha, gente, chegamos aqui pra avisar você que tem sorteio, hein? Tem sorteio pra você que participar com a gente nesse sábado especial aí dos papais, hein? Então bora participar. 991181390, WhatsApp. Sorteio aqui é de uma porção de batata frita e dois copos de chopp, né? Aí esse kit, né, com a porção e os dois copos de chopp lá no posto Pandolfi aqui em Salto do Lontra. E também um vale-compras lá da Santa Luzia Relojariótica. Gente, então bora participar com a gente. É o nosso Sábado Livre Especial dos Papais aqui na nossa Independência. Saia. E aí, como está a sua tarde? Tá tudo bem? É o nosso final de semana aqui diretamente de Salto Lontra com a sua participação liberada. Muita chuva aqui na nossa região e você participando, tá? Convidadíssimo para interagir com a gente. Sempre em nome aqui dos nossos parceiros. 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Tem sorteio, hein? Então bora participar, 991183090. Manda o seu alôzinho aí, né? Manda o seu nome completo para participar do sorteio especial do Dia dos Pais aqui no nosso Sábado Livre. Vale compras aí de R$100 lá da Santa Luzia Relojariótica em Nova Esperança do Sudoeste. E também aquele kit aqui do Pandolfi em Salto do Lontra com a porção de batata frita com dois copos de chopp. É Sábado Livre, bom final de semana! Bora de moda boa, gente, bora lá, bora com o Rio Negro e Solimões, o nosso Sábado Livre. Bora participar, 991183090, tá liberado!
0: Vamos, galera!

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2: Ei, sabadão, sábado maravilhoso, hein, gente? Tá tudo bem por aí, tá tudo 100%. É o nosso Sábado Livre especial do Dia dos Pais pra você que acompanha a nossa programação. Valeu. Bom final de semana, hein? Sábado mais que especial aqui diretamente de Salto Longo, com muita chuva, hein, gente? Muita chuva mesmo aqui na nossa região e prometendo ainda mais chuva pro final de semana, não é mesmo? Mais chuva pro finalzão de semana. E você que tá curtindo a nossa programação, valeu, valeu, vamos juntos!

Eita, gente querida, tem muita participação já pintando por aqui. Tem sorteio de prêmios hoje, hein? Pro seu finalzão de semana ficar aí, ficar ainda mais especial aqui na nossa programação. Galera de Salto Lontra, você de Nova Esperança do Sudoeste, galera das cidades vizinhas também, um abraço pra vocês. Bom final de semana!

Bora participar, é sábado livre especial do Dia dos Pais. E claro, gente, sábado livre especial do Dia dos Pais com sorteio de prêmios por aqui. Tem vale compras de R$100 lá no oferecimento da Santa Luzia Relojariótica, tá bom? Então, bora participar. Sorteio oferecimento aí da Santa Luzia Relojariótica. E também tem sorteio aí de um kit especial, hein? Com porção de batata frita e dois copão de chopp aí do Posto Pandolfi, aqui em Salto do Lontra. Bora lá! Quero mandar um alô especial aqui pro pessoal que tá participando com a gente. Boa tarde! É, olha, o Cauã Segato tá participando, Eduardo Segato também, Igor Segato, um abraço. Uma ótima tarde aqui pra Lizete de Souza. Alô, Lizete, tá participando com a gente. Muito obrigado pelo carinho da sua sintonia. Feliz Dia dos Pais aí, claro, pra todos os papais ouvintes do nosso Sábado Livre. Uma ótima tarde pra, deixa eu ver, Clarice Tereza Spis também, tá homenageando o pai Alfredo Spis. Os irmãos Cláudio e Laércio também. Um abraço, feliz Dia dos Pais pra toda essa galera querida, hein? Um abração pra você que tá chegando agora também. É aqui, quero homenagear, participar do sorteio. Os irmãos, né, que são pais aí, Claudete dos Santos, homenageando também aí o tio e padrinho. Aí todo mundo tá na audiência, Alice Gabriele Santos da Fonseca, o pessoal que tá sintonizando com o nosso Sábado Livre. Simbora, gente! É o nosso sabadão, já tendo mais participações, daqui a pouquinho tem recadinho também dos nossos parceiros. Bom final de semana!

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0: Eita, sabadão gostoso aqui na nossa querida Salto do Lontra. Muita chuva na nossa região. Você que tá curtindo a nossa programação, valeu, valeu. Que bom estarmos juntos por aqui nesse sábado especial. Sábado dia dos pais que chegou amanhã, né? Sabadão, final de semana aí com a comemoração do Dia dos Pais. E você que acompanha em toda a nossa região, aquele abraço todo especial pra você, tá bom? Bora fazer a sua homenagem e participar dos sorteios aqui no nosso Sábado Livre. Uma ótima tarde pra você, gente. 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
0: Tá dado o recadinho, hein? Então, você que tá curtindo a nossa programação, bora participar com a gente. O recado tá dado. A Lucimara já participou com a gente, já deixou o recadinho aqui porque tem. Então, sorteio pra você que acompanha a nossa programação aqui em Salto do Lontra. E claro, gente, no próximo finalzão de semana tem também um mega evento, vai ter aí um grande evento aí de sertanejo, pagode, aquela porção caprichada, aquele chopp que só o Pandolfi tem aqui em Salto do Lontra, parceiraço do nosso Sábado Livre. Quem tá participando por aqui também, alô, João Guilherme de Souza, João Gustavo de Souza também, Thaís Valnier, Daniel de Freitas também, Thales Valnier, Cleomar Valnier também. Um abraço pra Loreci Valnier, um abraço pra vocês, hein? Muito obrigado pelo carinho da sintonia. Alô também, Neuza Vebra, colocando o esposo José Aparecido Matos aqui no nosso sorteio. Abração aí pro filho Claudinei Vebra de Matos também na nossa programação, participando do sorteio. Lucas Eduardo Cassol, Geise Cassol também. Ainda Laudecir Júnior Eberhard Moreira Leite, Carlos Eduardo Eberhard Moreira Leite, também o Laudecir Moreira Leite, também Altino Moreira Leite. Pessoal que tá no sorteio de hoje por aqui também. A Lisete de Souza também tá no sorteio. Um abraço para vocês. A Janete Buffon também. Um abração para vocês, hein? Pessoal que tá pedindo música aqui, só para curtir. Música Uma Lajota, é isso? Um abraço pro pessoal que tá se ligando com a nossa programação aqui na nossa Rádio Independência. Valeu! Um bom final de semana! É moda boa demais. Já já eu venho trazendo mais participações do nosso sorteio de hoje. Tem vale compras de R$100 lá da Santa Luzia Rio Loriótica. Tem também sorteio aqui de uma porção de batata frita com 2 copos de chopp lá do Pandolfi.

0: Moda boa demais, é sábado livre.
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0: Independência, sábado maravilhoso e você curtindo em toda a região. Bom final de semana. É o sábado livre especial Dia dos Pais. Bora participar com a gente. Que o seu final de semana seja repleto de muitas realizações, muita coisa boa pra você em toda a nossa região sudoeste do Paraná. Bom final de semana.
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0: Bora participar, tá liberado o WhatsApp, tem sorteio de prêmios por aqui. Mas eu quero mandar um alô todo especial também pros nossos parceiros, essa moçada que tá sempre com a gente. 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
0: Mais uma chuva dessa, hein? Nossa Senhora, é sabadão. Bora participar, tá liberado o WhatsApp pra você interagir e concorrer a prêmio por aqui no nosso Sábado Livre. 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
0: Que caia com a chuva dessa, hein? Um abraço também aqui pra Sueli Terezinha Batista, tá homenageando aí os filhos aí pelo Dia dos Pais, né? O Júlio César Ribeiro, o Jefferson Batista, também o marido Marcos da Silva. Muito obrigado pelo carinho da sintonia, pela audiência. Feliz Dia dos Pais pra todos aí também, né? Um abração! A Lizete tá colocando aí no sorteio o filho José Cláudio do Nascimento pela passagem do Dia dos Pais. Aí, um abração, hein? Maria Salete Inês tá pedindo música aqui também. É André Andrade, Minha Vida é um Problema, é isso?
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0: o que nós acha, hein? Já tem também aí, é só uma lajota, o pessoal pediu, né? Um abração pra vocês, hein? Aqui, ó. Aqui, ó. Minha Vida é um Problema, já pra você que tá participando com a gente. Pessoal da nossa live lá também, um abraço. Alô, Gelso Paranoski. Obrigado pela parceria sempre, meu parceiro, tamo junto. Valentim de Souza também, Vonete, Isabelle Fraga também, um abraço, bom final de semana, tudo de bom. Feliz dia dos pais, né, pra todos os papais, aí parceiros e ouvintes do nosso Sábado Livre aqui na Independência.
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0: Olha só, gente, que bom, hein? Que bom estarmos juntos, porque o nosso Sábado Livre aí na próxima semana, na próxima quinta-feira, dia 13, tá bom? 13 de agosto, nós estamos completando mais um ano de Sábado Livre, hein? Que bom, hein? Que bom ter você sempre na nossa programação, hein? Olha, desde 2011, nós vamos completar 15 anos de Sábado Livre no dia 13 de agosto, hein? Muito obrigado sempre pela parceria, pela audiência, pelo companheirismo de todos os sábados, hein? Em forma de agradecimento também, nós vamos sortear aqui pra vocês. Estamos sorteando, né, esses prêmios hoje, juntamente com os prêmios dos papais, né? Aí desejando que você possa estar com a gente sempre no nosso Sábado Livre. E claro, acompanhe também sempre as redes sociais lá, procura lá Samuel Olibone e segue a gente lá também no Facebook e no Instagram, e nós estaremos sempre trazendo novidades pra vocês, tá bom? Bora lá! Hora de moda, o pessoal pediu aqui só uma lajota. Cleiton Borges. Daqui a pouquinho, claro, tem mais participação. Tem sorteio ainda hoje de vale-compras de R$100. Aí da nossa parceira Santa Luzia Rio Radiótica. E também o sorteio do Pandolfi aqui no Sábado Livre.

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1: Independência, sábado livre, bom final de semana pra você, bom sabadão, hein? Como que está as coisas por aí? Tá tudo certo, tá chovendo também bastante, rapaz. Quanta chuva, hein? Quanta chuva, vamos ver se a gente consegue mostrar um pouquinho da chuva pra você aqui, rapaz, que chuva, hein? É chuva, meu amigo, é chuva. Aqui em Salto Lontra, o pessoal que tá ó, curtindo a nossa programação, já tá vendo aí também na nossa live lá, né? É muita chuva, meu povo. É chuva para mais de metro, né, na nossa região. Aí tem muita previsão também de temporal em algumas localidades do sul do Brasil, né? Mas a chuva tá forte aqui na nossa querida Salto Lontra, hein? Muita chuva no nosso sudoeste também. E a previsão, gente, segundo o CIMEPAR, inclusive, aqui, é que nós vamos ter muita chuva até a próxima quarta-feira, hein? Olha, tem chuva hoje, amanhã, na segunda, na terça-feira, tá marcando 23 milímetros. Aí a quarta dá uma pausinha, né, com muitas nuvens. Volta na quinta, sexta, sábado, domingo da próxima semana. Rapaz, é muita água, hein? Pra hoje, né, nós tínhamos aí previsão de só 8 milímetros, né? Mas já deu muito mais que isso. Tá bom? Não é só a toalha molhada, tem muita coisa molhada. Simbora, vai!
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1: É o nosso Sábado Livre, você curtindo a nossa programação aqui em Salto Lontra, todos os papais aí, você que tá com o radinho ligado, gente, bora! Bora fazer homenagem pro papai aí, 991-18-1390, é o WhatsApp. Você manda o recadinho pra ele, manda a homenagem e a gente vai atender você com muito carinho por aqui, tá bom? 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
1: 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Feliz Dia dos Pais, é o Sábado Livre!
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1: Amado, bom final de semana.
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1: Bora participar com a gente. Você que tá chegando agora também, aquele nosso agradecimento todo especial. Alô, Vanderlei da Costa Leite. Bom pra dormir, né? Eita. É que esse tempinho tá caprichado, né, Vanderlei? Um abraço pra você, toda a galera que tá na audiência aí do nosso Sábado Livre. Tá trabalhando, tá descansando. Pra quem tá aproveitando pra dar uma descansada aí, muito bom, hein? Que bom, bom descanso pra vocês. Muito obrigado pelo carinho da audiência sempre com o nosso Sábado Livre. Bora compartilhar nossa live lá também. Tá lá no perfil Samuel Olibone, tá bom? Digita lá no Facebook Samuel Olibone. A nossa live já tá ao vivo lá, você pode participar também. Daqui a pouquinho tem sorteio de vale-compras de R$100 lá na Santa Luzia Rio Joriótica, em Nova Esperança do Sudoeste. Também aquele sorteio especial daquele kit, hein? Com a porção de batata frita e dois copão de chopp aqui de Salto do Lontra do Pandolfi, tá bom? Então, o que tá esperando? Bora participar! enquanto a chuva cai lá fora, o nosso Sábado Livre com você por aqui. Simbora!
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1: Bora participar por aqui, tem mais participação. Adriana de Jesus, Adriana de Jesus Augusto, quero homenagear o marido Edmundo e também o filho Pablo Matheus. Aí, pedindo música pra eles, vai todo o programa, tá bom? A Adriana, muito obrigado pelo carinho da sintonia. A Maria Saletinês também por aqui, valeu, valeu. Ela pediu o André e o Andrade, tá chegando pra você, tá bom, Maria Saletinês? Muito obrigado pelo carinho da sua sintonia no nosso sabadão. É assim, ó. Minha vida é um problema, rapaz, é modão. É judiada.

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1: 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Eita, sábado livre, bom final de semana pra você, galera que tá se ligando com a gente em toda a nossa região, tudo de bom, valeu, valeu, valeu, tamo junto! 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
1: Alô, Noemi Gonçalves também. Pessoal de São Sebastião, tá homenageando aí o esposo, Sirval Rodrigues de Lima, pela passagem do Dia dos Pais. Um abraço. Tudo de bom pra você, já tá participando do sorteio também, valeu? Pessoal de Nova Esperança também tá na audiência por aqui, um abração pra vocês, hein? Tudo de bom!
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1: Abração também lá pro meu amigo, rapaziada que tá se ligando com a gente em toda a região, lá em Nova Esperança, aqui em Salto do Lontra também. Gente, já já tem mais participação. Pessoal que tá curtindo a nossa audiência. Alô, Nelly Faitão também, um abraço pra você. Feliz Dia dos Pais pra todos os papais. Muito obrigado sempre pelo carinho da sua sintonia. Tá chegando por aqui, Rainha Musical e PF no Bailão. É Sábado Livre. Bailão, meu filho.

0: Sábado livre!
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0: vai! Já tem sorteio daqui a pouquinho no nosso sabadão aqui na Independência. Tudo de bom pra vocês. Bom finalzão de semana. Vamos que vamos!

Sábado Livre com você, nesse final de semana maravilhoso. Tá tudo bem por aí, tá tudo tranquilo? Que o seu final de semana seja repleto de muita coisa boa, hein? Tá trabalhando? Bom trabalho. Tá descansando? Bom descanso. Tá de férias? Coisa boa, né? Mas, claro, não deixe, claro, sempre de curtir o nosso Sábado Livre aqui na Rádio Independência. 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Gente, claro, daqui a pouquinho tem mais recadinho no nosso Sábado Livre. Boa tarde, bom finalzão de semana, ótimo sabadão para você! Música.

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1: Esse é o nosso Sábado Livre, sábado abençoado, que bom estarmos juntos, hein, gente? 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

0: Eita, sábado livre, a nossa programação na Independência, especial do Dia dos Pais, muita participação chegando por aqui, já tem sorteio também na nossa Independência, no nosso sábado livre, claro, sempre em nome dos nossos parceiros por aqui, em nome sempre da JG Metalúrgica e Funilaria, Mecânica Segato, Floricultura Fina Flor, a Santa Luzia Rio Joriótica, Alex Chapeação e Pintura. 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família, um abração também, todo especial aqui pro Posto Pandolfi, toda essa moçada querida, em mais um final de semana com a gente.
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0: Mais alguns minutinhos, já vamos pro sorteio. Tem mais participação aqui também. Um abraço todo especial pra o pessoal tá participando com a gente. Os filhos Gelson Júnior Ruani, Fernando Pickler Ruani, Giovanni Ruani, Fabiana Pickler. Aí estamos pedindo música aqui, Mais Que Pai e Filho. Também Marilene Pickler, homenageando o esposo aí, Gelson Ruani. Um abraço, muito obrigado pelo carinho da sintonia. Ainda Luana Gonçalves está participando do sorteio por aqui também. Um abração, tudo de bom, bom final de semana.
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0: Gente, já daqui a pouquinho tem sorteio. Não participou, dá tempo ainda, bora!

0: É sábado livre, sábado.
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0: Sábado chuvoso, gente, mais chuva, hein? Assim, ó, quanta água aqui na nossa região sudoeste do Paraná. E o Sábado Livre com você nessa reta final por aqui, gente. Também das participações pro nosso sorteio, hein? Daqui a pouquinho, depois da próxima música, já vai ter sorteio aqui de vale-compras de R$100 no oferecimento da Santa Luzia Relógio Ótica. E também aquela porção caprichada de batata frita, mais dois copos de chopp aí pro ganhador ir lá aproveitar lá no Posto Pandolfi nesse finalzão de semana.
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0: Um abraço aqui, o pessoal tá participando com a gente. Quero homenagear aí o pai Francisco Pachevic pelo Dia dos Pais, quem fazendo homenagem aos filhos Rudinei e Vanderlei Claudionei. Pessoal de Nova Esperança do Sudoeste, tamo junto, bom final de semana. Marilei Urbano também tá homenageando o esposo Nestor Angelina e também o filho Cleberson Urbano Angelina pelo Dia dos Pais. A todos os papais, tudo de bom pra vocês, hein?
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0: Gente, o nosso Sábado Livre vai trazendo mais sucesso. Na sequência tem sorteio aqui nos nossos prêmios desse finalzão de semana.

É o Sábado Livre com você na Independência. Gente querida, aquele abração especial para todos que participaram com a gente. Para você que curtiu em toda a nossa região, um abraço. Bom final de semana. Bora pro sorteio aqui. Primeiramente, sorteio daquele kit especial com a porção de batata frita e dois copão de chope lá do Pandolfo Combustíveis aqui em Salto do Lontra. Faturando por aqui, final do telefone 9040. Luana Gonçalves. Luana Gonçalves faturou aqui então esse kit com a porção de batata frita e também dois copos de chope lá no Pandolfo Combustíveis para aproveitar nesse final de semana. Então, Luana Gonçalves, a ganhadora, pode passar diretamente lá no Pandolfo, que a gente já vai encaminhar o seu nome para a equipe lá do Pandolfo, tá bom? Luana Gonçalves, ganhadora aí também desse kit com batata frita e copo de chope. Bora agora para aquele Vale Compras, lá no oferecimento da Santa Luzia Rio Joriótica, no nosso Sábado Livre. Tá saindo aqui, tá saindo. Bora, final do telefone 9153. Saindo para Francisco Pachevic. Francisco Pachevic faturou então Vale Compras da Santa Luzia Rio Joriótica em Nova Esperança do Sudoeste, tá bom? Francisco Pachevic pode passar aí a partir de segunda-feira na Santa Luzia Rio Joriótica em Nova Esperança do Sudoeste retirar o seu prêmio, tá bom? Francisco Pachevic, ganhador de Vale Compras na Santa Luzia Rio Joriótica, e também a Luana Gonçalves faturou aí aquele kit do Pandolfo aqui em Salto do Lontra no nosso Sábado Livre. 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Nós desejamos a você um bom final de semana, um feliz Dia dos Pais, aí a todos os papais, da mesma forma, o meu feliz Dia dos Pais aí pro meu pai lá, o Pedro Liboni, lá no Mato Grosso, sempre na audiência também. Desejo de que todos os papais também tenham um final de semana de muita saúde, tudo de melhor sempre, tá bom? Sábado Livre fica por aqui. Um abraço, gente, bom final de semana, tudo de bom! Quem souber, canta com a gente, hein?

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1: Muito boa tarde, na paz do nosso Senhor e Salvador Jesus Cristo. Estamos iniciando nesta tarde de sábado, dia 8 de agosto do ano de 2026. Uma tarde chuvosa aqui em Salto do Lontra, mas estamos aqui para juntos nós estarmos por esse período de tempo, das 4 às 5 e meia da tarde. Nós estar transmitindo louvores, palavra, oração e você ser impactado, tocado pelo Espírito Santo de Deus. Que nesta tarde a presença do Espírito Santo possa invadir a tua vida, a tua alma e que você possa ser abençoado por esta programação. Estamos aqui neste programa, programa Voz da Assembleia de Deus, programa este da Igreja Evangélica Assembleia de Deus em Salto do Lontra, tem como pastor presidente, pastor Luiz Cecílio, juntamente com a sua esposa, irmã Marli Cecílio. Receba o nosso abraço, o nosso carinho e desde já que nós possamos, você pode estar conosco até às 5h30 da tarde. Meus queridos, eu já quero deixar aqui neste momento o telefone da Rádio Independência. É o 991-18-1390, é o telefone da Rádio Independência, você pode estar entrando em contato conosco, parabenizando alguém, você pode estar pedindo, fazendo o seu pedido de oração, seja qual for o seu pedido, você quer parabenizar alguém, entre em contato conosco e Deus estará abençoando e nós estaremos passando o recadinho para você. Neste momento nós estaremos já ouvindo o primeiro louvor, logo após voltamos com a oração da fé, o homem das mãos furadas.

Maravilha de Deus, nós ouvimos esta linda canção, este louvor, falando aos nossos corações. Que Deus continue abençoando as nossas vidas, né, meus irmãos? Que maravilha de Deus. Meus queridos, neste momento nós queremos orar, iniciar esta programação com uma oração. Uma oração que alcance o coração de Deus. Talvez você, meu querido amigo, meu querido irmão, você que está me ouvindo neste momento, que o Senhor Deus possa ir ao encontro da sua vida. Talvez nesta hora você precise de algo da parte de Deus. Talvez, meu querido irmão, você que está me ouvindo nessa tarde, você ainda não tomou uma decisão na sua vida. Talvez, meu irmão, você já tenha frequentado, já tenha ido. Talvez você goste de estar na igreja, mas você ainda não tomou uma decisão na sua vida. Eu quero orar por você neste momento. Talvez você, meu irmão, que está me ouvindo nesta tarde, nesta hora, talvez você falta tomar uma atitude diante de Deus e dizer: Senhor, eu entrego a minha vida para o Senhor. Muitas vezes aquela porta que está fechada, talvez a cura da tua enfermidade, só está esperando, meu irmão, a sua atitude. E nesta hora, neste momento, nesta tarde, eu quero orar por você. E que você venha fazer um propósito com Deus de dizer: Senhor, o Senhor é o único Deus e Salvador da minha alma. A Bíblia diz que aquele que não confessar diante dos homens, Deus não confessará diante do Pai. Então, meu irmão, neste momento, como de costume agora, eu oro por você, que você tenha o desejo de servir ao Senhor, de tomar uma atitude na sua vida e fazer neste momento uma oração de pecador, de abrir o seu coração para Jesus e dizer: Senhor, eu quero te servir. Talvez você esteja me ouvindo em Salto do Lontra, ou talvez você esteja ouvindo em outra cidade, em outro município, em outro horário, ou melhor, em outro estado, aonde quer que você esteja me ouvindo, através da internet, através do celular, através do rádio, mas que nesta tarde o Senhor Deus possa ir ao encontro da sua vida. E você não vai ter como dizer: Senhor, nunca ninguém fez o apelo para mim. E talvez você também um dia já foi crente, já serviu a Deus, já confessou a Jesus com a sua boca, mas hoje você estacionou. E o Senhor Deus nessa tarde está dizendo para você voltar, que é tempo de voltar para os caminhos do Senhor. É tempo de você reatar a aliança com Ele e dizer: Senhor, como aquele filho pródigo, como aquele filho que sai da casa do pai, mas quando ele sai da casa do pai, tudo dá errado, ao ponto dele comer a comida dos porcos e desejar ser apenas como um funcionário do seu pai. Ele olha e diz: eu sei que os funcionários do meu pai comem do bom e do melhor. Quem dera se meu pai me aceitasse novamente como um jornaleiro seu. Mas quando ele volta, o pai está de braços abertos lhe esperando. E nesta tarde, meu querido irmão, eu falo com você, Jesus está te esperando.
O Pai ainda te espera de braços abertos. Não vê, não dê ouvidos ao nosso inimigo dizendo que todo mundo te esqueceu, todo mundo te abandonou, que você não faz falta nenhuma dentro da igreja, você faz muita falta para nós e para Jesus. Mas eu quero te dizer, volte enquanto é tempo. Ei, jovem, que está me ouvindo nesta tarde, adolescente, moço, moça, mulher, homem de Deus, é tempo de voltar para os caminhos do Senhor. É tempo de reatar a aliança que Ele fez contigo. Talvez você se encontre enfermo. Talvez você se encontre trancado em um quarto, depressivo, angustiado, ansioso. E talvez você não tenha mais uma expectativa de vida, não tenha mais uma esperança de vida. Eu quero dizer para você, Jesus é a esperança para a tua vida. Jesus é a esperança para a tua casa. Jesus tem a esperança para você, meu irmão. Jesus tem uma oportunidade nova para mudar a tua vida. Talvez você foi desenganado pela medicina. Os médicos terrenos olharam para você e disseram, olha, tudo que nós podíamos fazer, nós fizemos. E talvez te deram um diagnóstico dizendo, olha, não tem mais jeito para você. Mas eu quero dizer para você que existe um doutor, médico dos médicos, Senhor dos senhores, que Ele pode curar a tua enfermidade. Ore comigo neste momento, querido Deus e eterno Pai. Neste momento, Senhor, nós oramos e clamamos por Ti, Senhor. Pedimos a Tua graça e a Tua bondade, a Tua misericórdia sobre nós. Toma cada um, Senhor, em Tuas mãos, guardando as nossas vidas, guardando a nossa casa, Senhor. Pai querido e Pai amado, abençoa, Senhor, os Teus filhos que estão ouvindo esta programação. Pai querido, Senhor, quem sabe tem alguém que quer tomar uma atitude diante do Senhor, de aceitar a Ti como o único e suficiente Salvador da sua alma, que neste momento está fazendo uma oração de pecador, uma oração de arrependido, Senhor. Pai, que o Senhor possa abençoar a sua vida. Senhor, que o Senhor possa, Papai querido, levantar este homem e esta mulher. E que o Senhor possa derramar das Tuas infinitas graças e bênçãos sobre esta vida, Pai. Toma em Tuas mãos, Senhor, e agora recebe, Senhor, este pecador, Pai querido, como Seu filho. Senhor, quem sabe tem alguém retornando para Ti, Pai. Quem sabe tem alguém, Senhor, que está voltando para Ti. Neste momento, reatando a aliança que um dia fez, e um dia prometeu ser fiel a Ti, Senhor. Mas devido às dificuldades, os problemas, entristeceu-se pelo caminho, Senhor. E se afastou, Senhor, de Ti. Se afastou da Tua casa. Mas nesta tarde, Senhor, que o Senhor, pela Tua mão misericordiosa, vai ao encontro desta vida, Pai. Senhor, em nome de Jesus, abençoa. Em nome de Jesus, o Teu Filho, que Ele retorne para a Tua casa. Senhor Jesus, que ainda, Senhor, é tempo, ainda tem a oportunidade, Pai. Eu oro por esta pessoa que está acamada, por esta pessoa, Senhor, desenganado pela medicina. Senhor, eu oro por esta pessoa que está trancada em um quarto, depressiva, ansiosa. Por esta pessoa que está, Senhor, trancado dentro de um quarto, Senhor, sem expectativa de vida, sem esperança, Pai, mas que nesta tarde a Tua mão venha trazer alegria, paz, renovo, Senhor, porque, Senhor, o apóstolo Pedro disse, lançando sobre ele
toda a nossa ansiedade, porque é o Senhor que tem cuidado de nós, é o Senhor que tem cuidado da nossa família, é o Senhor que tem cuidado da nossa casa, Senhor, nossos filhos, nós não vamos perder, Senhor, para o inimigo, nós não vamos perder, Senhor, os nossos filhos para o nosso adversário, mas que a nossa casa, Senhor, possa ser, Pai, um lugarzinho, um pedacinho do céu, um lugar de bênção, de milagre, de vitória, Pai. Abençoa as famílias desta cidade, Senhor. Abençoa, Senhor, as famílias, Senhor, que estão vivendo em guerra. As famílias, Senhor, que estão vivendo, ó Pai, Senhor, conturbadas. Mas em nome de Jesus eu oro, pedindo ao Senhor a tua bênção, um milagre, Senhor, para esta casa. Abençoa, Pai, em nome de Jesus. Cremos no milagre da tua parte, Senhor. Cremos no milagre em nome de Jesus. Amém, Senhor. E amém, Jesus.

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1: Meus irmãos, que bênção, que bênção, esse louvor abençoado, esta oração a qual nós sentimos a graça de Deus, que a mão de Deus possa estar sobre a minha e sobre a sua vida. Nós queremos louvar a Deus por todos os irmãos que estão conosco. Esta manhã tivemos uma feijoada abençoada ali em prol do círculo de oração. Do templo sede. Aqui no templo sede nós estivemos ali trabalhando, os irmãos, louvar a Deus por cada um dos irmãos, irmã Veridiana, o irmão Arisson, a irmã Geise, irmão Paulo, sua esposa, irmã Simone, também a Cibele, nosso pastor também estava conosco ali. Que Deus abençoe a todos os irmãos que estiveram ali empenhados, trabalhando em prol da obra do Senhor. Irmão Sidney, Deus abençoe, irmão Sidney. Sidney Wesley também esteve ali conosco, fazendo entregas. Maravilha de Deus. Todo mundo se ajudando aí em prol ao reino de Deus, né? Que bênção. Deus abençoe a todos os irmãos. Quero louvar a Deus também pela vida do nosso, da nossa irmã Nilce, juntamente com seu esposo, irmão Ayrton, né? Que Deus abençoe os irmãos. Que ela disse: olha, estou sempre ouço a rádio, sempre ouço o programa. Então receba o nosso abraço, o nosso carinho. Irmã Nilce congrega conosco ali no Jardim Primavera. Deus abençoe. Quero mandar um abraço também a toda a família Pétrica ali da congregação do Jardim Primavera, que não perde uma programação, né, meus irmãos? Que Deus abençoe a todos os irmãos ali da congregação do Jardim Primavera. Quero mandar um abraço também para o irmão Ivo. Bênção de Deus, irmão Ivo, lá da Barra Bonita. Irmão Ivo também não perde um programa. Deus abençoe, irmão Ivo, presbítero irmão Ivo. Estivemos ontem ali em um congresso abençoado. Deus falou poderosamente conosco e eu tenho certeza que nesta noite não será diferente, né? Que Deus abençoe a todos os irmãos ali da Barra Bonita, maravilha de Deus. Meus irmãos, a todos os irmãos, todos os ouvintes que estão conosco, quero mandar um abraço, irmãos da Barra do Lontra, todos os irmãos da congregação do Santa Helena, na responsabilidade da irmã Maria, evangelista irmão Ayrton, aos irmãos também da Barra Bonita, na responsabilidade ali na direção do evangelista irmão Evandel. Que Deus abençoe a todos os irmãos. Evangelista irmão Juarez também, que Deus abençoe. Não perde um programa. Que Deus abençoe grandemente a sua vida e a sua família. Maravilha de Deus. Nós vamos ouvir mais um louvor neste momento. Wagner Roberto, Filho Pródigo.

0: Maravilha de Deus, meus irmãos, nós ouvimos este lindo louvor e este hino nós oferecemos a todos os papais. Amanhã é comemorado o Dia dos Pais, e você que tem o seu pai junto com você, e eu digo, não é só no dia de amanhã, mas devemos honrar, respeitar todos os dias. E eu quero ler aqui uma reflexão, mas antes nós vamos ouvir um áudio com o nosso presbítero irmão Laumir da Silveira, lá da cidade de São Francisco do Sul, esteve participando conosco aqui, mandou um áudio. Participando conosco, nós vamos soltar este áudio.
1: A paz do Senhor, missionário irmão Everton. Um abraço a você, toda a família, ao pastor Luiz, pastor presidente dessa cidade abençoada, Salto do Lontra, toda a família do pastor também, que é o presbítero irmão Luamir da Silveira, de São Francisco do Sul. Estamos em viagem, estamos saindo de cidade de Vitor Meirelles, paramos aqui na cidade de Apiúna, aqui perto, para passar esse áudio. Estamos ouvindo pela Radiosnet essa programação abençoada. Quero deixar um abraço para todos os irmãos e um recado: que o Deus do juízo final criou eu e você para as bodas do Cordeiro, e você é insubstituível naquela mesa. Fico com essa mensagem, querido ouvinte, que Deus, ele criou você para aquele grande dia, o dia do arrebatamento, e ele conta com a sua presença lá, porque o Filho amado Jesus Cristo já deu a vida por nós na cruz do Calvário. Um grande abraço.
0: Maravilha de Deus, ouvimos aí o nosso recadinho do nosso amigo presbítero irmão Laumir, lá da cidade de São Francisco do Sul, né? Irmão Laumir da Silveira, presbítero, esteve conosco alguns dias atrás. Estava de férias, ministrou para nós uma palavra poderosa, tremenda, aos nossos corações. Que Deus continue abençoando a vida do servo de Deus, sua família, seus filhos. E quem sabe logo, logo ele não está aqui conosco, né? Morando aqui na nossa cidade, quem sabe se for da vontade de Deus, né? Que Deus abençoe, servo de Deus, para estar aqui conosco, ouvindo a programação. Deus abençoe. Deus recompensa. Meus irmãos, Provérbios capítulo 20, verso 7, vai dizer assim: o justo anda na sua integridade. Bem-aventurados serão os seus filhos depois dele. Ser pai vai muito além de prover o sustento da casa. A maior herança que um pai pode deixar não é um patrimônio, mas é um legado de fé, caráter e amor. Os filhos aprendem muito mais pelo exemplo do que palavras. E na Bíblia nós vemos pais que marcaram gerações por sua obediência a Deus. Josué declarou: eu e a minha casa serviremos ao Senhor. E essa decisão mostra que um pai tem a responsabilidade de conduzir sua família no caminho do Senhor. Um pai não é aquele que nunca falha, mas aquele que reconhece as suas limitações, busca a Deus e continua presente. O pai que ora pelos filhos, que ensina a palavra, que corrige com amor e que demonstra perdão e constrói. Constrói fundamentos que permanecem mesmo quando os filhos crescem. E neste Dia dos Pais somos convidados a honrar aqueles que cuidam de nós. E também lembrar que Deus é o modelo perfeito de pai. Seu amor é constante, sua disciplina é para o nosso bem. E sua graça nos sustenta em todos os momentos. Que cada pai possa perguntar a si mesmo: que lembrança espiritual meus filhos terão de mim? Que eles possam dizer: meu pai me ensinou a confiar em Deus. Feliz Dia dos Pais, e que o Senhor fortaleça cada pai e restaure aqueles que estão cansados, e faça cada lar um lugar onde Cristo seja o centro. O maior presente que um pai pode oferecer a seus filhos é uma vida que aponta para Jesus. Este é um legado que vai além de gerações. Então que meu irmão, você pai, receba o nosso carinho, receba o nosso abraço. Este legado vai além de gerações. Que Deus possa abençoar grandemente. Quero desejar ao meu pai, presbítero missionário irmão Valdir Borges, da cidade de Santa Isabel do Oeste, um feliz dia dos pais, que Deus abençoe a todos os pais. Nós vamos ouvir agora um louvor e eu ofereço para todos os papais. Você papai, você que gerou, talvez você seja um padrasto também, receba o nosso carinho, pois você é o que tem cuidado, você é que tem dado amor, então você também é pai. Receba então este louvor em nome de Jesus.

0: Ouça agora a palavra do pastor presidente, pastor Luiz Cecílio.
1: Disse-lhe Jesus: e conhecereis a verdade, e a verdade vos libertará. Se, pois, o Filho vos libertar, verdadeiramente sereis livre. Ainda disse Jesus: eu sou o caminho, a verdade e a vida. Ninguém vem ao Pai senão por mim. Com estes versículos da palavra de Deus, do Evangelho de João, com muito prazer e com muita alegria, eu quero cumprimentar a todos os ouvintes do programa Voz da Assembleia de Deus, com a doce paz de nosso Senhor Jesus Cristo. Tenho também a alegria de cumprimentar os nossos amigos que nos acompanham pela rede social, de qualquer parte onde se encontrem e estejam conectados na tarde deste maravilhoso sábado, dia 8 de agosto de 2026. Quero também cumprimentar a equipe apresentadora do programa de hoje, na pessoa do missionário Everton, juntamente com ele também, os irmãos Evandel e também o pastor Reginaldo, incluindo a pessoa do nosso querido sonoplasta, o Iago. Que Deus abençoar na continuação deste programa, pois o mesmo já teve início às 16 horas e está maravilhosíssimo na tarde de hoje. Nosso programa tem um objetivo único, que é de levar a mensagem de paz, de esperança, a mensagem de salvação que há na pessoa bendita do Senhor Jesus. Permaneça em sintonia.

0: Ia conosco, pois Deus tem algo muito grande e maravilhoso ainda para o teu coração, querido ouvinte e prezado internauta. Pois bem, meus amados, hoje estamos aqui na presença do Senhor, tendo a alegria de receber na nossa programação para ministrar a palavra de Deus no nosso programa de hoje. Querido pastor José Reginaldo Leonardo, ele que é o pastor-presidente da Assembleia de Deus na cidade de Bom Jesus, Santa Catarina. Pastor Reginaldo foi convidado para ministrar a palavra de Deus neste final de semana, ali no pré-congresso do Círculo de Oração das Irmãs da congregação da linha Barra Bonita. E o trabalho teve início ontem à noite. Pastor Reginaldo ministrou a palavra poderosa aos nossos corações, onde pudemos sentir bem de perto a presença do nosso Deus. Sua esposa, pastora Elza, ministrou também lindos louvores de adoração ao nome do nosso Deus. Hinos que nos levaram mais perto de Deus. O trabalho iniciou ontem à noite e continua na noite de hoje. Hoje já é o culto de encerramento. E para isso nós queremos novamente convidar a todos os irmãos ali da Barra Bonita, os vizinhos da congregação. Queremos convidar também todos os irmãos aqui do templo sede, pois hoje nós não temos culto aqui na sede, em Salto do Lontra. Então convidamos a todos, principalmente as irmãs do Círculo de Oração, para estarmos juntos ali, adorando a Deus nesta segunda e última noite do trabalho. Deus já tem algo especial reservado para ti e também para mim. Barra Bonita é uma congregação que tem um acesso muito favorável para ir até ela, pois está construída e localizada à beira do asfalto. Não temos problemas com barro, não temos problemas com estrada difícil, né? Então vamos estar ali adorando ao Senhor na noite de hoje. E nas outras congregações do nosso campo, os cultos acontecem na sua normalidade. Lá na Barra do Lontra, com o presbítero Antônio Pedroso e todos os irmãos daquela localidade. Na linha Santa Helena, com o evangelista Ailton Ferreira e todos os irmãos também daquela localidade ali. E aqui na cidade, no bairro Jardim Primavera, na pessoa do irmão missionário Everton Medeiros, todos os irmãos que congregam ali estão então convocados e convidados para o culto no Jardim Primavera nessa noite, na Santa Helena e na Barra do Lontra. Certo, meus amados, amanhã pela manhã teremos a nossa escola, ou seja, perdão, eu acostumado a dar o aviso da escola, mas amanhã a nossa escola bíblica dominical será suspensa. Por quê, pastor? Porque o assunto não é bom, o assunto é de suma importância, o qual estamos estudando, um assunto de alta relevância. Porém, como é chamado amanhã o Dia dos Pais, então não haverá a escola amanhã, ficando então transferida para uma outra data, a qual iremos avisar. Mas os pais recebendo seus filhos, indo visitar os filhos também, os filhos visitando os pais e assim por diante. E vai ser uma bênção amanhã o almoço com os pais. Por esse motivo, não vamos então realizar a escola bíblica. Mas à noite, o nosso grande e maravilhoso culto da família, a partir das 18h30, um glorioso culto aqui no templo sede. E esse culto será também em homenagem a todos os pais do campo de Salto do Lontra, a todos os pais aqui da nossa cidade, do nosso município, todos os pais que puderem estar no culto amanhã à noite, venham, façam um esforço. Haverá uma palavra diretamente do céu para o teu coração e também a oração que a igreja, as irmãs, os filhos estarão fazendo pelos pais. Eu quero estar incluído nessa oração. Se Deus nos der vida até amanhã à noite, vamos estar ali recebendo essa oração da igreja e vai ser uma bênção do Senhor. Certo, meus queridos e amados irmãos, esses eram os avisos para este final de semana. Mas, porque o final de semana que vem, querendo Deus, teremos o nosso grande congresso do Círculo de Oração das Irmãs aqui pelo Templo Sede daí. Ministrando a palavra, convidada irmã pastora Rosíris Martinez, da cidade de Foz do Iguaçu. Ela no bairro Jardim Primavera. E também no sábado e no domingo, aqui na sede. Convidamos todo o campo para se fazer presente. Os cultos desse final de semana, ou desse próximo sábado que vem, dia 15, os cultos das congregações serão realizados na sexta-feira. Então, sábado, dia 15, não haverá culto nas congregações do campo, mas sim na sexta-feira, dia 14, o culto na Barra Bonita, na Santa Helena e na Barra do Lontra. E ali no Jardim Primavera, então, já ministrando a palavra na sexta-feira, irmã Rosíris. Portanto, esses avisos do final de semana que vem também para todas as nossas congregações e o campo de Salto do Lontra. Queremos oferecer o programa de hoje especialmente para as irmãs do Círculo de Oração, então, da linha Barra Bonita. Que Deus abençoe cada irmã pelo teu esforço da oração durante mais um ano. São o 23º pré-congresso. Porém, segundo as informações, são 53 anos que as irmãs se organizaram na Barra Bonita e vêm orando, orando e orando no Círculo de Oração. Com certeza, muitas orações já foram respondidas e outras estão sendo respondidas, e no decorrer dos dias o Senhor vai respondendo todas as orações que as servas do Senhor têm feito. Não desligo o rádio, como eu disse, está aí já logo, logo o pastor Reginaldo, trazendo a poderosa mensagem aos nossos corações. Que Deus abençoe na continuação e até sábado próximo, no amor de Cristo Jesus, a nossa eterna justiça. Amém, Senhor. E amém,
1: querido. 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
2: Maravilha de Deus, então nós ouvimos aqui o nosso pastor presidente com os avisos da obra do Senhor. Nós vamos estar ouvindo mais um louvor agora com Joel e Israel, Quem é como tu, Senhor? Logo após já estaremos passando para ouvir a palavra de Deus.

0: Maravilha de Deus, nós ouvimos esta linda canção, este louvor que Deus mandou aos nossos corações, que Jesus possa abençoar grandemente a sua vida, a sua família, a sua casa. Ouvimos também os avisos da obra do Senhor pelo nosso pastor presidente, pastor Luiz Cecílio, e já está nos estúdios da Rádio Independência, Rádio 94,1 FM, os nossos irmãos responsáveis para trazer e ministrar a palavra de Deus nessa noite, nessa tarde, pastor José Reginaldo, da cidade de Bom Jesus, pastor presidente ali da cidade de Bom Jesus, também evangelista irmão Ivandel, ali dirigente da congregação da Barra Bonita. Então já estaremos passando para o nosso pastor. A paz do Senhor, pastor José Reginaldo.
1: Paz do Senhor, é uma alegria. É uma alegria poder estar aqui, presbítero irmão Everton. Que Deus abençoe poderosamente a tua vida. Deus abençoe poderosamente a tua família. Também o técnico de som aqui, o Iago. Deus te abençoe poderosamente. Evangelista irmão Ivandel. Que está nos hospedando ali. Estamos ali no Hotel 5 Estrelas. Tem cuidado de nós, juntamente sua esposa, Zeli. E fomos convidados para estar ministrando nessa sexta e nesse sábado, hoje, às 19 horas, ali na linha Barra Bonita. Deus fez presente. Nessa noite não será diferente. Deus sempre tem algo preparado para os seus. Minha amada esposa também está ali na casa do evangelista irmão Ivandel, pastora Elza. Deus abençoe todos que estão nos ouvindo, Carlos, Odete, seu filho, irmão Cícero, todos. Também quero louvar a Deus pela vida do nosso pastor presidente, pastor Luiz Cecílio, sua esposa irmã Marli, pastora Marli. Deus abençoe poderosamente a vida desse casal, onde estiveram conosco, e foi uma alegria, sempre é uma honra estar ao lado desses homens de Deus. Queridos, eu quero deixar uma palavra aos vossos corações, com temor e tremor diante de Deus. Todos que estão ouvindo sejam alvo dessa palavra. Que o Espírito Santo do Senhor venha tocar profundamente em nossos corações. Está em 1 Reis, capítulo 3, versículo de número 5. Somente este versículo, eu quero me deter aqui na parte B desse versículo. Em Gibeão, apareceu o Senhor a Salomão, de noite, em sonhos. Disse-lhe Deus, pede-me o que queres, que eu te darei. Pede o que queres, que eu te darei. Eu fico a pensar dessa profundidade, dessa comunhão que Salomão teve com Deus. Foi algo extraordinário que Deus chega no seu quarto e faz essa seguinte pergunta: pede o que tu queres que eu te darei. Se fosse eu, de repentemente, iria desejar, quem sabe, uma Ferrari, uma casa de veraneio, uma conta bancária satisfatória. Mas o que me enche a alma é que Salomão, ele disse para Deus: Deus, não me dê riqueza, porque eu posso me esquecer de ti, nem a pobreza, que eu possa reclamar a porção de cada dia. Mas além, ele diz: Deus, me dê sabedoria, assim como foi com o meu pai, me dê sabedoria. E sabedoria é algo extraordinário. Sabedoria é algo que nós adquirimos na oração. Todos nós somos inteligentes. Nós inventamos, criamos alguma coisa. Mas conhecimento nós adquirimos numa sala de aula. Sabedoria nós adquirimos de joelhos no chão. Salomão, ele foi extraordinário. Ele disse: Deus me dê sabedoria. Oxalá que nessa tarde todos nós viemos se curvar diante dele e dizer: Deus, me dê sabedoria. Sabedoria para entrar e sair diante dos homens. Sabedoria para governar o meu lar, minha casa, minha família, trabalho que confiaste. Salomão, eu posso expressar assim que ele teve três fases áureas na sua vida. E a primeira foi comunhão com Deus. Comunhão com Deus não é ser crente 30, 40 anos. Ser um fiel mantenedor, patrocinador da obra de Deus. São nossos deveres. Comunhão com Deus vai muito mais além do que tu estar num culto todos os dias, todos os finais de semana. Comunhão com Deus é tu se acordar com Ele, viver com Ele e deitar com Ele. Alguém perguntou para Dr. Moody: Dr. Moody, o senhor ora muito pelos seus milagres que acontecia na sua chamada ministerial? Ele disse: eu não sei se eu oro muito, porém não consigo ficar um minuto sem falar com Deus. Isso é comunhão com Deus. Comunhão com Deus é extraordinário, né? Que cada dia nós viemos buscar essa comunhão. Ser amigo de Deus. Amar o que Deus ama. Abominar o que Deus abomina. Que cada dia, o dia mais triste da nossa vida, seja o dia que não conseguir honrar ao Senhor. Coloca Ele no centro da tua vida. Peça sempre a vontade diretiva do Senhor. Não dê um passo fora da direção de Deus. É melhor você caminhar em cima de pedras, espinhos, dentro da vontade de Deus, do que passos verdejantes longe da vontade de Deus. Seja amigo do Senhor. Ele é fiel. Ele é fiel. Os homens podem te aborrecer, decepcionar, trair a tua confiança. Mas Deus, não. Deus é o nosso amigo. Ele enxuga as nossas lágrimas. Ele perdoa os nossos pecados. Ele sara as feridas da nossa alma. Seu nome é Emmanuel, Deus conosco. Salmo 37, verso 25, Davi disse: fui moço, hoje sou velhinho, mas nunca vi o justo desamparado. Deus não esquece de nenhum de nós. Tenhamos cada dia comunhão com Deus. Vamos pegar pouco, mas o pouco que pegar vai ser muito, porque Deus está ao nosso lado. Você pode estar no fundo da cama, acamado, desenganado pela medicina. O médico pode dizer: você vai morrer, mas a última palavra é do teu amigo, Deus Todo-Poderoso. Aleluia! O nosso amigo fiel. Teve homens na Bíblia que tiveram profunda comunhão com Deus. Adão, Abraão, Davi, Daniel. Daniel orava 3 vezes por dia. O santo costume dele era orar 3 vezes ao dia. Você pode dizer que você ama a Deus. Eu posso perguntar: você ama a Deus? Você pode levantar as 2 mãos. Mas às vezes esquecemos de falar com Ele. Como eu posso dizer que eu amo meu pai e amanhã é o dia dos pais? Como eu posso dizer que eu amo meu pai se eu não converso com ele? Se eu não visito ele? Então, para você mostrar para você mesmo que você é apaixonado por Deus, você precisa conversar com Deus. Ele não está morto, ele está vivo. Ele está aqui comigo e está junto de você. Sinta ele aí no teu lar. Ele está aí contigo agora, nesse momento. Conte tudo para ele. Desabafe na presença dele. Ele pode todas as coisas. Não tem enfermidade que ele não cura. Câncer, AIDS, qualquer tipo de enfermidade, dor de cabeça, gripe, para ele é igual. Nós falamos que Deus é o Deus do impossível e do possível. Isso são coisas de homem. Deus, na verdade, ele pode tudo. Ele pode todas as coisas. Ele apareceu para Abraão, Gênesis capítulo 17, verso 1, e disse: eu sou o Deus Todo-Poderoso. E ele é poderoso. Fiel é a sua palavra. Salomão, ele teve essa fase áurea. Mas com toda essa comunhão e essa sabedoria que Deus deu para Salomão, essa escolha sábia que ele fez diante de Deus, ele começa a montuar tesouros. Ele foi rico. Bill Gates serve para ser escravo de Salomão. Salomão foi poderoso, tinha sabedoria. Ele foi um rato de biblioteca. Ele mergulhou em cosmologia. Ele fez jardins suspensos. Foi algo extraordinário. A rainha de Sabá veio visitá-lo e ficou de forma assustadora. E ela chegou a dizer para o servo de Salomão: bem-aventurados são vocês que são servo de Salomão. Eu não sabia nem a metade. Mas com todo esse afã, esse glamour, ele vira as costas para Deus. E aí que mora o perigo. E quando ele vira as costas para Deus, ele mergulha no paganismo. Ele foi devasso. E com tudo isso, ele encontrou a sua alma vazia, deserta, apática, doente. Todos nós somos tricotônicos, temos corpo, alma e espírito. Corpo 70% de água, elementos químicos. Essa carcaça, esse invólucro da alma. Precisamos dar arroz, feijão, carne. Precisamos dar remédios muitas vezes, senão vai padecendo esse corpo. Nascemos já morrendo, vamos morrendo todos os dias. Mas dentro desse corpo tem uma alma. Essa alma é imortal. Essa alma, ela não se alimenta de carne, de arroz. Essa alma, você pode optar no que sustentá-la. O melhor remédio para a alma se chama-se a oração, a palavra de Deus. Ore. Estude a palavra de Deus. Alimente a tua alma. Vá à igreja. Eu acredito, eu creio que próximo da tua casa existe uma igreja. Eu tenho um carro, por exemplo. Esse meu carro precisa abastecer ele, colocar gasolina. O posto de gasolina nunca foi na minha casa para abastecer o meu carro. Eu conduzo ele ao posto de gasolina e lá é abastecido. A igreja é o posto. O alimento, a Bíblia, a palavra é o combustível. Essa carcaça é o carro. Não conseguimos andar, caminhar, se não alimentar ela com a palavra de Deus. Hoje, amanhã, vá à igreja. Leve a tua família. Deus seja prioridade na tua vida. Se você colocar Deus em primeiro lugar na tua vida, nós seremos felizes. Feliz de verdade. E a verdadeira felicidade não se encontra numa conta bancária boa. Não, fosse assim, a mulher de Picasso não tirava a sua própria vida. Eu já entrei em lares, mansões, que eu tive dois prazeres quando cheguei e quando saí, porque não tinha paz. Tinha tudo, parece que era só colocar no automático e viver o melhor da terra. Carro bom, casa boa, tudo, servos, funcionários. Porém, a alma vazia, deserta. E quantas pessoas que tiram a sua própria vida? Quantas pessoas hoje que não têm prazer de viver? Porque estão com a alma faminta. Vão a uma festa, pulam a noite toda, mas no outro dia está sem um centavo no bolso e com a sua alma triste, faminta, deserta. Quantos que mergulham nos vícios, nas drogas, na prostituição, porque estão em busca de alguma coisa, estão com fome de alguma coisa. Alguém perguntou, pastor Reginaldo, o senhor não fuma, não bebe, não joga? Não. Por quê? Não é porque eu tenho medo do inferno. Não é por causa da religião. Não, não. É porque eu não tenho prazer nisso. Eu sou tão cheio da presença de Deus que essas coisas não são atrativas para mim. A verdadeira felicidade nós encontramos em Jesus Cristo. Trabalhe o máximo que você puder. Ganhe dinheiro. Seja doutor, cheio de anéis de formação. Mas não esqueça. Sem Deus, nós não chegaremos a lugar nenhum. Sem Deus somos vazios, como leões cobiçosos pelas presas sem os dentes. Sem Deus, somos como uma folha seca caída no chão. Mas com Jesus, às vezes não temos um centavo no bolso, mas na mesa não falta nada. Às vezes estamos enganados pela medicina. O médico diz, tu vai morrer. Nós olhamos para o doutor, para o médico, e dizemos, doutor, a última palavra é do meu Deus. Aleluia. Porque nós estamos cheios da presença de Deus. Salomão, com toda a sua riqueza, devasso, a Bíblia diz que ele teve 1000 mulheres. Ele chega no fundo do túnel. E ele começa a escrever os 12 capítulos de Eclesiastes. E ele diz, tudo é vaidade. Uma geração vai, outra geração vem, mas Deus permanece. Ele diz, mas vale morar numa casa de eirado, aonde chove mais dentro do que fora, do que numa mansão sem a presença de Deus. Mas vale comer só alface, hortaliça na mesa do justo, do que comer boi gordo, aonde que não tem paz. Então, o bom não é ter muito, o bom é ter tudo. E quem tem tudo é quem tem Jesus no âmago da alma. Jesus está aí na tua casa? Jesus está aí com você? Aleluia. Qual é o teu desejo para esse dia? Honrar a Deus na beleza da sua santidade? Você quer que a tua família vá bem? Tu quer que teus negócios vá bem? A tua empresa vá bem? Coloque Deus como prioridade. Salomão, ele se volta para Deus. E o mais interessante, sabe o que é? É que ele encontra Deus de braços abertos. Aleluia! Para abençoar a vida dele. Ei, o viver corre risco de tragédia. Os dias são maus. Só tem um sinal para se cumprir da volta de Jesus. É de fato a sua volta, porque todos os sinais já se cumpriram. Podemos ver o número de divórcios, de mortes, homicídios, suicídios. Podemos ver no governo e outras coisas, uma lavagem de roupa suja. As notícias não são boas, as previsões não são boas. Caminhamos de uma forma assustadora para o fim. Os homens não se entendem mais. Correm de um lado para o outro, ansiosos, em busca de alguma coisa. Amigos, contamos nos dedos. Tudo isso são sinais que Jesus está voltando. E você está preparado para se encontrar com Ele? Daqui 100 anos estamos todos mortos. Alguém é o próximo a ir. Não sei se é você ou eu. E estamos preparados? Ei, o dia é hoje. Não deixa para amanhã. Vá para a casa do Senhor. Aleluia. Renove-se na presença de Deus. Leva a tua família. Segura nas mãos um do outro e todos segurando na mão de Jesus. E as coisas vão fluir melhor. O interessante é que Salomão, ele chega no capítulo 12 e ele diz, tudo é vaidade. Ele diz, lembra-te do teu Criador nos dias da tua mocidade. Antes que venham os maus dias e não venham dizer, não tive nele contentamento. Então lembre do Senhor hoje. Hoje você pode caminhar, hoje você pode levantar as mãos, hoje você pode ler, você pode orar, hoje você pode fazer alguma coisa para Deus. Chegará um dia que com toda a ansiedade que temos, toda a correria do dia a dia, a gente pode parar no hospital e virar um paciente. E lá não temos tempo para mais nada. Chegou o fim. Então hoje você está vivo. Amém? Tome posse dessa palavra. Seja melhor do que ontem. Que cada dia seja o dia para nós glorificarmos a Deus. Curve a tua fronte nesse momento, onde que você está. Se quiser segurar na mão de alguém, segure. E vamos orar juntamente comigo. Pai eterno, amigo fiel, eu creio no poder, no impacto da tua palavra. Essa tarde se curvamos diante de ti, Pai. Confessamos as nossas misérias. Pedimos perdão dos nossos pecados. Me ajuda, Senhor, ajuda cada um que está ouvindo essa rádio. Que o Teu Espírito Santo venha envolver esta família, dar alegria, dar paz, dar contentamento. Nos ajuda, Senhor, a reconhecer os outros, o próximo, como superior a nós. Sentarmos na última cadeira da humildade. Nos ajuda, Senhor, cada dia a ser melhor. Abençoa os nossos lares, nossas famílias, nosso trabalho. Prospera cada um de nós, onde colocar as nossas mãos, coloque junto e o teu nome seja glorificado. Repreenda, Pai, todo espírito de inveja, olho grande, pessoas que não querem ver o nosso bem, homens malignos, sanguinários, afasta-nos. Nos traz cada dia para perto de nós pessoas boas. Nós oramos, Senhor, e pedimos a Tua bênção sobre as nossas vidas. Abençoa, Senhor, cada um dos Teus filhos, o trabalho de Suas mãos. Guarda-nos, livra de acidente, do espírito da morte. Nos dá saúde, Pai, e eu repreendo, na autoridade, no nome de Jesus, toda a enfermidade sobre a Tua vida. Coloque a mão, nesse momento, no Teu coração. Eu repreendo toda a enfermidade. Eu ordeno saúde física e espiritual. Sobre a tua casa, sobre a tua vida, em nome do Senhor Jesus Cristo, teus negócios, que Deus venha prosperar. Eu peço a bênção da prosperidade sobre a tua vida, sobre esta cidade, prefeito dessa cidade, vereadores, poder executivo, legislativo, judiciário dessa cidade. Abençoa, Senhor, hospital, postos de saúde, abençoa os profissionais. Cada comércio aquece. Eu declaro a bênção, eu repreendo toda inadimplência, todo espírito de falência. Pastor dessa igreja, pastor, presidente, pastor Luiz Cecílio, sua esposa, sua família, guarda em tuas mãos. O anjo da igreja, não somente o pastor da igreja, mas o pastor dessa cidade. Uma autoridade nessa cidade, Senhor. Nós ordenamos a bênção sobre o teu servo. Nome de Jesus, sobre esta rádio, sobre a porta que tu abriu de poder transmitir a tua palavra, entrar no teu lar através dessa rádio, o diretor dessa rádio, eu declaro a bênção em nome de Jesus.

0: Maravilha de Deus, nós ouvimos esta poderosa palavra de Deus, esta oração. Que Deus continue abençoando o servo de Deus, pastor Reginaldo, seu campo, onde o senhor trabalha, que Deus abençoe grandemente aquele lugar. E o pastor Reginaldo, meu irmão, se você quer ouvir um pouquinho mais, hoje à noite ele estará, como já disse aqui, o pastor também já avisou, que hoje à noite ele estará ministrando. Ainda ontem ministrou uma poderosa palavra de Deus e hoje não vai ser diferente. É, ali na congregação da Barra Bonita, Deus tem feito grandes obras, maravilhas, Deus falou aos nossos corações e esta noite não será diferente. Então, se você quer ouvir um pouquinho mais, né, da palavra de Deus, vá até ali na congregação da Barra Bonita e Deus estará falando com você. Ontem ouvimos uma poderosa palavra: clama a mim e responder-te-ei, né? Clama a mim, como o pastor falou, clamar, né? É pedir em alto, bom som, gritar, clamar, né? Então muitas vezes a gente quer algo da parte de Deus, mas a gente fica com os nossos braços encruzados. Se Deus quiser, né? Mas nós temos que ir atrás, clamar, buscar, perseverar, bater. É, então que Deus continue abençoando. Esta palavra ficou aos nossos corações e nesta tarde também uma poderosa palavra. Que Deus continue usando o servo de Deus, que Deus continue abençoando toda a sua família, seu retorno ao seu campo eclesiástico, que Deus abençoe. Deus abençoe a todos os ouvintes da cidade do Salto do Lontra, você do interior, você de outro município, que Deus possa abençoar grandemente, meus irmãos. Então você que mora perto, próximo a uma congregação, vá até a sua congregação cultuar a Deus. E se você quiser, está indo ali no congresso para prestigiar as irmãs ali. Mais um ano lutaram, venceram, orando, buscando a Deus, clamando ao Senhor. Então que você possa ser abençoado, a sua vida, a sua família, você que esteve conosco até a este momento, que Deus possa abençoar, que Deus venha, meus irmãos, entrar na sua casa e realizar todo o desejo do seu coração, segundo a vontade do Senhor. Deus abençoe a todos os irmãos, Deus abençoe nosso pastor presidente, que nos dá total liberdade para trabalharmos para a obra do Senhor. Deus abençoe nosso técnico de som, que esteve conosco aqui, Iago. Deus abençoe pastor Reginaldo, que Deus abençoe grandemente a sua vida e a todos que estiveram conosco. Que Deus possa abençoar. E até o próximo sábado, se Deus permitir. Um abraço a todos os papais, um feliz Dia dos Pais a todos os papais. E lembre-se, não ter tempo para Deus é viver perdendo tempo. Deus abençoe, até o próximo programa, em nome de Jesus.
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3: 5:30.
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0: FM 6:06.
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1: Bom fim de semana pra você que tá ligado junto com a gente no nosso Conexão Mix. Neste fim de semana especial dos pais. Parabéns aos nossos papais. Os nossos heróis aqui, recebam nosso carinho em cada um de vocês. E obrigado, obrigado pela companhia, obrigado pela audiência, para você que está sintonizado, conectado junto com a gente, a partir de agora também, né? Em mais uma edição do nosso Conexão Mix. Essa audiência que a cada final de semana que passa, ela só aumenta. E a você, a nossa gratidão, gratidão realmente pela audiência, tá? A partir de agora, a Conexão Mix está chegando, hein? E a gente começa a edição de hoje com eles, que lançaram em abril a música Ignora. É a dupla Felipe e Rodrigo, hein? Essa música tá entre as mais tocadas aí no Top 9. Top 9 global do Spotify, hein? Uma das músicas mais tocadas aí. Essa faixa, ela faz parte do projeto deles, Velhos Hábitos, e traz aí uma pegada country, moderna, com um refrão feito pra quem está sofrendo por amor. Bora curtir!

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0: Conexão Mix, o seu programa de fim de semana com Cleiton Romário e o garotão Zé Felipe. Se eu te perdoar. Ainda teve a Levieira, participação especial da dupla Kleber e Cauã. Aquele pagodinho que não pode faltar no nosso fim de semana com o Dilcinho. Ailis, Justin Malabarismo. E a gente abriu bem demais a sequência com a dupla Felipe Rodrigo Ignora. Bom final de semana pra você que tá ligado com a gente. Esse é o nosso Conexão Mix. Essa audiência maciça, o Brasil inteiro ligado com a gente aqui. Valeu, valeu demais, hein? Pela amizade, pela companhia de cada um de vocês também.
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3: 6:20.
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0: Seguimos aqui no nosso Conexão Mix. É um prazer estar com vocês, hein? Olha, a Bia Frazo tá chegando com um sucesso Imperfeita. Essa música traz aquele sofrimento que a gente gosta, a gente ama demais, né? Ela que é empresariada pelo escritório da dupla Henrique e Juliano. Ela é compositora de vários sucessos da Eterna, Marília Mendonça, do Luan Santana, do Gustavo Lima, entre outros artistas. Compondo, faz sucesso, mas agora também fazendo aí muito sucesso nos palcos. Bora curtir a talentosa Bia Frazo.

0: Davi, não mexe nas minhas gavetas, hein? Essa moda é ajeitada. Essa música realmente é um sucesso muito bacana, hein, gente? Essa dupla que é empresariada também, né? Agenciada pela dupla Marcos e Belucci. Ainda Jota Quest numa roupagem, numa versão com a participação do saudoso Tim Maia. Acende farol, acende farol. Aquele ritmo gostoso que anima o seu fim de semana. Ainda teve Coldplay e também a Bia Frazo. Imperfeita. É a maior audiência do fim de semana, hein? Prazer estar com vocês aqui. Ah, quero mandar um abraço especial pra você que tá trabalhando nesse fim de semana com o Radinho Ligado. Obrigado, viu, pela amizade, pela escolha, pela audiência. Esteja onde você estiver. Saúde e paz, hein? Olha, é um prazer estar contigo. Já já eu tô de volta.
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3: 6h34.
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0: Seguimos aqui no nosso Conexão Mix, a maior audiência do seu fim de semana. A música Quem Sente Saudade Sou Eu foi lançada em dezembro do ano passado pelas irmãs Maiara e Maraísa. Essa música, ela faz parte do novo DVD delas, Melhor Que Imaginei. Bora curtir então as gêmeas Maiara e Maraísa.

0: Júnior e César aqui no seu fim de semana. Cheiro, cheiro de culpada. Essa aqui tá tocando, hein, gente? Tá bombando, hein? Ah, antes teve o nosso Mirosmar, Zezé de Camargo, Cada Minuto. Você curtiu também a dupla Jorge Henrique e Rodrigo junto com a Marília Mendonça. Natan com a Anitta. Também as gêmeas Maiara e Maraísa. Quem sente saudade sou eu, hein? A programação tá muito gostosa hoje, hein, gente? Uma melhor do que a outra. Pra você que ligou o rádio agora, bem-vindos. Esse é o nosso Conexão Mix que volta já já junto com você.
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3: 6h48.
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0: Seguimos aqui no nosso Conexão Mix. A maior audiência no seu fim de semana, hein? É hora de curtir Israel e Rodolfo. Hoje não.
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2: Panda, com Gustavo Lima, aqui tem potência vocal e talento, hein? A junção do Gustavo Lima, o nosso embaixador, e a explosão do sertanejo na atualidade, Panda! Ainda teve Vitor Clay, Mariah Carey e também teve Israel e Rodolfo, os bastiões. Hoje não! Assim a gente fecha já a nossa primeira hora aqui do Conexão Mix, nesse final de semana gostoso, recheado com muita música legal pra você curtir, hein? Meu muito, muito obrigado pela audiência, pela amizade e pela escolha. Já já, o nosso Conexão volta pra segunda hora deste final de semana.
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5: 71.
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2: Fala, meu lindo, minha linda. Excelente fim de semana pra você que tá ligado com a gente. Você que dá carona aqui para o Conexão Mix. Meus amigos motoristas, transportadoras, motoristas de aplicativo, taxistas, caminhoneiros, enfim. Você que sintoniza o nosso Conexão que não para. Começando a segunda hora de hoje com Maurício e Eduardo.

0: Pedro Paulo e Alex Country Beat, animando nosso fim de semana aqui no seu Conexão. Ainda teve João Bosco e Vinícius, junto do Gustavo Lima, o nosso embaixador, 25 horas. Você curtiu Wesley Safadão e Natanzinho Lima? Mentira Estampada, animando nosso fim de semana. Ainda teve TBT, você recordou com a gente o grande sucesso da Taíme Thiago, junto do Gustavo Lima. A música Fica Louca, essa música é do ano de 2016, hein? Ela faz parte do DVD Eternize, da dupla Taíme e Thiago. E abrimos aqui a segunda hora de hoje, ao som de Maurício e Eduardo, Solteira no Mundo. Conexão Mix, muita música bacana pra você curtir. A maior audiência do rádio tá aqui. Já já tem Fred e Fabrício pra cantar pra gente.
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3: 7:15.
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0: Já de volta, mais músicas aqui no seu final de semana. Sempre sucessos pra você curtir. Esse é o nosso Conexão Mix. Um abraço muito especial pra você que sintoniza aqui a nossa rádio, hein? É hora de Fred e Fabrício. Aqui a moda chama-se Poder Que Você Tem. Um bom fim de semana pra você.
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0: Patrícia e Manuela, chama o Samu. Ainda teve Samuel Rosa, segue o jogo. É o Samuel Rosa, ele que é ex-vocalista do Skank, agora em carreira solo, né, em 2024. Ele lançou essa música aí, que realmente é muito bacana, né? Ela faz parte do álbum dele chamado Rosa. Ainda é Sam Smith, e você curtiu ainda, abrindo essa sequência de sucessos, o Fred e Fabrício. Essa moda é ajeitada, hein? O Fred e Fabrício que lembra bem, né, o sertanejo dos anos 90. Bom, Conexão Mix, muita música boa pra você curtir no melhor final de semana do seu rádio.
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3: 7h29.
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0: A gente segue tocando mais músicas na maior audiência. Essa rádio é boa demais, hein? Um abraço especial pra você que ligou o rádio agora. Bem-vindos ao nosso Conexão. É hora de Fernando e Fabiano com o Panda.
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0: Jorge Matheus e Matheus e Cauã, Gaivota. Ainda teve Gustavo Lima, o nosso embaixador, hein? O garotão João Gomes e o Pablo. É, João Gomes tá que tá, hein? Juntou com o Pablo, aquele forrozinho, aquele embalo gostoso que é. O que que traz esse ritmo gostoso que realmente é demais e embala aqui o seu fim de semana? Ainda teve Fernando e Fabiano com o Panda. Conexão Mix, a maior audiência do rádio no fim de semana tá aqui.
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3: 7h43.
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0: A gente segue tocando sucessos. E agora você vai curtir a música Me Faz Te Odiar, hein? Essa música da dupla Gian Giovanni e Bruni Marrone. Essa canção, ela faz parte do novo projeto da dupla Gian Giovanni, o DVD Planeta Sonho, que reúne grandes vozes do sertanejo.
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1: Bruni Barreto com Country Beat. Ainda teve Kaique, Miley Cyrus e também Gian Giovanni com Bruni Marrone. É moda boa, é moda que é sucesso. E assim a gente fecha a edição do nosso Conexão deste final de semana. Para você que esteve com a gente, você que passou essas duas horas curtindo a melhor programação do rádio, o nosso muito obrigado pela escolha, pela amizade e pela companhia também. Um abraço especial para você e toda a sua família também. E até o nosso próximo encontro. Tchau, tchau.
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4: 7:56.
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5: Fala comigo que o final de semana chegou e o Top 30 Nejo tá no ar. Bom demais aqui as 30 mais do sertanejo. Pra você curtir, a gente faz aquela nossa lista que você já sabe, da 30ª para a primeira. E eu tô chegando com essa dupla sensacional de Gustavo Mioto e Ana Castela. A canção do ano passado, Princesa, gravada lá no DVD Atemporal. Você curte a 30ª posição de hoje.
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0: gostoso, Simone Mendes na 27ª, na 28ª posição, a Júlia Rafaela Medo Novo. Tivemos na 29ª, Taime Thiago Cadê os Vaza com a participação do Gabriel Gava, mas fica por aí que a gente já volta.
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3: 8 e 9.
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0: Fala, meu povão, aqui no nosso Top 30 Nejo, seu programa de final de semana, voltando com a 26ª de hoje. Guilherme Benuto, eu duvido.
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1: Olha elas aí, as irmãs Maiara e Maraísa, gente. Essa é de 2024, né? Vai lá, fala daquela velha história da mulher ciumenta. Eita, essa faixa aí fez muito, mas muito sucesso. Lembrou dela? Pois é, ocupando aqui no nosso programa a 23ª posição. Antes, o Guilherme vazou na braquiária, na 24ª e na 25ª posição. Quem cantou foi o Michel Teló com o seu medley, Toda Forma de Amor e Exagerado, cantando sucessos de outros ritmos aí no sertanejo. Bacana? Top 30 Nejo, volta já.
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4: 8h22.
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1: Vem comigo no Top 30 Nejo que tá de volta. Gente, eu tô aqui com Guilherme Santiago. A música chama-se Pra Não Lembrar de Mim, lá em 2025, junto com Zezé de Camargo e Luciano. Fala sobre esquecer, né? Que esquecer um grande amor é abrir mão de uma parte, assim, importante da própria história. 22ª de hoje.
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1: Aí cantar bonito assim lá longe.
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0: E essa foi a 21ª posição de hoje do nosso Top 30 Nejo, Matheus Vargas com Kleber Cauã, Desocupa. E agora o nosso super quadro Retronejo. Vamos relembrar o sucesso Poeira da Lua, que é uma das músicas mais românticas da dupla Marcos e Belucci. Essa canção foi lançada lá no álbum acústico Tão Feliz em 2015. Vamos curtir, hein?
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0: No Amigo das Estrelas, Top Trintanejo, volta já.
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3: 8:36.
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0: Tô de volta no Top Trintanejo. Agora tem Bia Frazzo, que lançou aquela super música Imperfeita. Aquele sofrimento que você ama, né, gente? Ela é compositora de um montão de sucessos da Marília Mendonça, do Luan Santana, do Gustavo Lima e muitos outros. E agora ela tá cantando. 19ª posição de hoje. Bia Frazzo, Imperfeita.
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0: décima sexta position no Top 30 Nejo, Fred e Fabrício com Te Amar é Meu Talento. Antes, na 17ª, Mala com o Hugo Henrique. E a 18ª foi com o Gustavo Lima e o João Bosco Vinícius. João Bosco Vinícius e Gustavo Lima, 25 horas. E o nosso programa volta já. Bom final de semana.
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3: 8h48.
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0: Fala comigo, meu povo. Nosso Top 30 Nejo tá de volta de novo. E eu tô chegando com a 15ª de hoje. Liz Just Malabarismo.
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0: Estranho de novo com Felipe Araújo ocupando a 12ª posição. Antes, na 13ª PPA com Que Delícia e na 14ª o Nandão Moreno, Chapeludo com Rio Negro e Solimões. Fica com a gente que o programa tem muito mais, Murilinho.
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3: 8:59.
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0: Super fim de semana, Top 30 Nejo. Tá de volta por aqui. Gente, sabe o Pandão? O cantor Panda lançou a sua música chamada Corpo Nu, que é uma versão brasileira sertaneja do Careless Whisper, que é aquele clássico romanticão do George Michael lá dos anos 1980. Vamos curtir? 11ª posição.
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